concerto do álbum Twa Double Doubles. Twa é a palavra escocesa para o número 2. É um disco de 2024, que é o álbum de estreia da dupla Norman & Corey, formada pelo saxofonista Norman Wilmore e pelo baterista Corey Dick. Eles abordam de uma forma única canções e danças tradicionais das ilhas Shetland, na Escócia, terra natal de Norman Wilmore. E assim termina este episódio da Volta ao Mundo, um programa que teve apresentação e realização de André Pinto. Votos de ótima noite.

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Boa noite. No arranque de mais uma música contemporânea, superposição d'après Rameau, uma justa posição de frases musicais e idiomáticas de Jean-Philippe Rameau, composta por Fábio Nieder para um projeto do acordeonista Teodoro Anzelotti, que alia transcrições de peças do mestre barroco francês a comentários contemporâneos. Já de seguida, uma das peças criadas para um ensemble de harpa, cravo e duas intérpretes de flautas, expandido quando é o caso, com eletrónica, gravações e objetos sonoros, Airborne Extended, a ouvir Loop Frenzy número 3 do austríaco Thomas Valli, peça que, tal como se subentende pelo título, propõe um caleidoscópio de fragmentos musicais em ciclos de repetições e divagações.

Mackenzie número 3 do austríaco Thomas Valli pelo ensemble Airborne Extended. Já de seguida, Rosebud do alemão Matthias Kruger, peça criada em 2025 em estreita colaboração com o bailarino Victor Vernot, que representa o culminar das pesquisas do compositor na fusão entre a coreografia através de sensores acoplados ao corpo e a eletrónica ao vivo. É um diálogo de estímulos em que o som é originado pela movimentação e a dança vai fluindo na sempre renovada dimensão sonora.

Rosebud, do alemão Matthias Krüger, peça criada em 2025, em estreita colaboração com o bailarino Victor Vernon para eletrónica ao vivo e sensores de movimento acoplados ao corpo do bailarino. De seguida, e a propósito, Action Painting, do francês Raphaël Sandal. Tal como o título indica, é uma obra em que se estabelece uma analogia entre a pintura gestual de Jackson Pollock e a estética musical do saturacionismo defendida pelo compositor, juntamente com Frank Bedrosian e Ian Robin. Toca o ensemble Linéa, dirigido por Jean-Philippe Wurtz.

Action Painting, peça de 2005 do francês Raphaël Sandeau, que é tanto um manifesto da sua estética saturacionista como uma homenagem à pintura gestual de Jackson Pollock. Tocou um ensemble linear dirigido por Jean-Philippe Wurtz. E já que falamos em Jackson Pollock, ficamos até ao final do Música Contemporânea com a música, composta em 1951 por Morton Feldman, para o documentário sobre esse pintor realizado por Hans Namut, uma sequência de 6 breves peças interpretadas pelos violoncelistas Lucas Fels e Tobias Mosterr.

Jackson Pollock para dois violoncelos nas interpretações de Lucas Fells e Tobias Moster, uma sequência de seis peças da banda sonora composta em 1951 por Morton Feldman para o documentário sobre o referido pintor norte-americano realizado por Hans Namuth. É assim o final de mais uma música contemporânea, a continuação de uma boa morte.

0: In Paradisum, do Requiem de Gabriel Fauré, pelo coro do King's College de Cambridge e a Orquestra de Câmara Inglesa, sob a direção de Nicholas Clabery.
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0: Alexandra.
1: Olá, Luís.
0: Hoje recordamos dois músicos de jazz extraordinários, ambos falecidos em 2013, há precisamente 10 anos. Nesse âmbito, recebemos o saxofonista alto Herb Geller e o guitarrista Jim Hall.
1: Começamos por ouvir Herb Geller no álbum I'll Be Back.

0: I'll Be Back, tema que deu título ao álbum que o saxofonista alto Herb Geller viu editado em 98 pela Hap Jazz.
1: Este álbum consubstanciou a primeira gravação do quarteto de Herb Geller, músico que nos anos 60 fixou residência na Alemanha. Com ele em estúdio na cidade de Hamburgo estiveram o guitarrista Ed Harris, o contrabaixista Thomas Biller e o baterista Heinrich Köberling.

0: Dream Dancing e A Handful of Stars, músicas do disco I'll Be Back.
1: Natural de Los Angeles, onde nasceu em 1928, Herb Geller manteve uma longa relação com Portugal. Tudo começou quando, em 1962, durante uma viagem ao Brasil, conheceu um comediante local que estava de partida para Lisboa e necessitava de um músico profissional para o acompanhar. Visando radicar-se na Europa, Herb Geller aproveitou a oportunidade e deu por si a tocar, pontualmente, nas revistas do Parque Mayer e também no Hot Club. O país de Salazar era, porém, demasiado estreito para os largos horizontes culturais do saxofonista, que rumou dias depois a Paris, radicando-se finalmente em Hamburgo. Na Alemanha, construiu uma nova carreira como membro da North German Radio Orchestra e também uma nova família. A Portugal, Herb Geller regressaria apenas em 2007, ano em que participou no concerto do 4º aniversário do blog Jazz no País do Improviso, realizado no Hot Club. O octogenário saxofonista impressionou de tal forma os promotores do concerto, tanto pela sua mestria jazzística como pela generosidade, que voltou em 2011 e em 2012, tendo realizado concertos em instituições como o Banco de Portugal, Centro Cultural de Belém e Cascais Jazz Club. Foram esses os seus derradeiros concertos portugueses, pois a 19 de dezembro de 2013, Herb Geller faleceu na Alemanha, aos 85 anos. O jazz ficou nesse dia mais pobre, privado de um músico que, entre outras qualidades, tinha um vasto e invulgar conhecimento do cancioneiro popular norte-americano, e não só.

0: O quarteto de Herb Geller em Zíngaro, um tema da autoria de António Carlos Jobim, música do disco I'll Be Back, editada em 98 pela Hep Jazz.
1: Pensar nos grandes nomes da guitarra no jazz é pensar de imediato em Jim Hall e logo depois no álbum Undercurrent, que é que ele gravou em 1962 num duo extraordinário com o pianista Bill Evans.

0: A guitarra de Jim Hall e o piano de Bill Evans em My Funny Valentine, música do disco Undercurrent, editado em 62 pela United Artists.
1: Este álbum é fruto, desde logo, da amizade e empatia que existia entre Jim Hall e Bill Evans, a qual remontava ao final da década anterior, período em que ambos tinham tocado juntos e ensinado na Lenox, Massachusetts School of Jazz. Gravada em abril e maio de 62 em Nova York, continua, envolvidos mais de 60 anos, a ser considerado pioneiro no que se refere à arte dos duos de guitarra e piano. Não foi, contudo, o último registro em duo de Jim Hall e Bill Evans, que em 66 se reencontraram para gravar o álbum Intermodulation.

0: os clássicos I Hear a Rhapsody e Dream Gypsy, músicas do disco Undercurrent.
1: Jim Hall nasceu em 1930 em Buffalo, uma cidade localizada no estado de Nova York. Nos anos 50, iniciou a carreira no quinteto de Chico Hamilton, de onde transitou para um ensemble liderado por Jimmy Jouffe. A abrir a década de 60, acompanhou Ella Fitzgerald e tocou e gravou, entre outros, com Paul Desmond, Lee Konitz, Bill Evans, Sonny Rollins e Art Farmer. Liderou também um trio com o pianista Tommy Flanagan, passando a atuar como solista. Jim Hall viria a morrer no final de 2013, mas não sem antes ter tocado em Portugal. Em 2007, apresentou-se ao vivo no festival Angra Jazz, nos Açores.

0: Jim Hall, Evie Levens, em Stairway to the Stars e I'm Getting Sentimental Over You, músicas do disco Undercurrent, editado em 62 pela United Artists. Boa noite, Luís.
1: Boa noite, Alexandra.

Edição de Cristina do Carmo. 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

0: A pianista inglesa Claire Hammond, no estudo número 110 de Hélène de Monguerolles, pianista e compositora da transição do século XVIII para o século XIX.
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1: Hoje com uma versão para guitarra fingerstyle da Dança dos Cavaleiros, do Romeu e Julieta, de Prokofiev. É um arranjo para quarteto de guitarras, criado e gravado pela guitarrista britânica Bridget Mermikides. A massa orquestral é redistribuída por quatro guitarras clássicas distintas, mantendo a agressividade e o peso dramático da obra original de Prokofiev. Bridget Mermikides consegue manter a sensação de marcha militar da infantaria e o simular dos passos pesados e mecânicos dos cavaleiros. O arranjo é executado puramente através da técnica de fingerstyle, dedilhado. O fingerstyle é uma técnica de tocar guitarra em que o músico dedilha das cordas diretamente com as pontas dos dedos, unhas ou com palhetas presas aos dedos. É um estilo que ajuda a transformar a guitarra numa orquestra completa. O fingerpicking, ou fingerstyle, está profundamente ligado ao blues. Os primeiros bluesmen americanos, finais do século XIX e inícios do século XX, que são pioneiros a usar as técnicas de dedilhado usadas na música moderna. Neste caso, a técnica de fingerstyle permite que múltiplos eventos musicais aconteçam ao mesmo tempo. Quanto às técnicas de interpretação utilizadas, na execução gravada a solo, Bridget Mermikides toca as quatro partes de forma sobreposta com as quatro guitarras em simultâneo. Ao adicionar expressividade dramática, a guitarrista acaba por dar à melodia clássica um ligeiro toque de blues trágico. Aqui então o arranjo para guitarra fingerstyle da Dança dos Cavaleiros, de Romeu e Julieta, de Prokofiev, também chamada de Dança dos Montecchios e dos Capuletos, um arranjo para quarteto de guitarras criado e tocado pela guitarrista britânica Bridget Mermikides.

arranjo para a guitarra fingerstyle, o fingerpicking da Dança dos Cavaleiros do Romeu e Julieta de Prokofiev, também chamada de Dança dos Montecchios e dos Capuletos. Um arranjo para quarteto de guitarras criado e tocado pela guitarrista britânica Bridget Mermikides.

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De remotas partes do planeta surgem estratos de cerimónias, danças e canções que parecem ter origem nos sonhos e visões dos povos primitivos, emanando com uma força telúrica da terra ancestral, das suas profundezas abissais, emergindo à superfície com uma força oculta e desconhecida. Stuart Lincoln, O Sonho nas Culturas Primitivas, 1935.

Magma. Nas entranhas da Terra, as poderosas forças primordiais que moldam o planeta. As gigantescas pressões que fluem do núcleo central. Do reino mineral, de cuja essência emana a energia primitiva das origens.

A formação dos núcleos no interior da massa terrestre. Ebulição das rochas no seio planetário. Memórias geológicas dos primórdios. Rocha ígnea em fusão. Alquimia mineral. Magma. O som da matéria negra.

sons fragmentários que libertam memórias há muito sepultadas. A música como arqueologia cerebral, filtrando as areias do passado, penetrando através do tempo, com a revelação do que está escondido, sepultado nas camadas profundas do cérebro. Magma, o subterrâneo da memória.

Imagino a Terra com o seu círculo de vapor, semelhante a uma criatura viva, constantemente a inspirar e a expirar. Goethe, 1827. Um som mais sentido que escutado. A voz da montanha, do vale profundo, do vulcão, dos abismos oceânicos, entoando mudas canções minerais das origens. Uma força primitiva possuindo a matéria, moldando as formas arcaicas da Terra. Criação e destruição. Nascimento e morte.

A Terra não é um corpo morto. É um organismo habitado por um espírito que é a sua vida e a sua alma. Todas as coisas criadas, incluindo os minerais, extraem a sua energia do espírito da Terra. E este é alimentado pelas estrelas, abrigando todas as criaturas no seu ventre. Tal como uma mãe cria os seus filhos por nascer. Basílio Valentim, alquimista, século XV.

cratera do Etna era uma visão terrível. Foi como se tivesse alcançado o mundo subterrâneo, residência dos espíritos malignos. Aquele portentoso espetáculo natural fez-me pensar que o estado fluido e ígneo do interior da Terra torna os vulcões as válvulas de escape da fornalha do núcleo. Athanasius Kircher, Mundos Subterrâneos, 1682.

O canto telúrico das entranhas da Terra. Na libertação da energia que molda a matéria negra. Melodia oculta das forças poderosas que emanam do núcleo. O magma explodindo em ebulição subterrânea. Imenso laboratório alquímico da natureza. Forjando as formidáveis paisagens desenhadas pela matéria em fusão.

Uma música que representa uma passagem humanista, do absoluto para o concreto, do sagrado para o reino material, que crie uma relação com o grito, o choro, o sexo, a morte. Tudo o que nos ponha em contacto com o cosmos, com a Terra, com a viva materialidade de um planeta em fogo. Pierre Henry, 1950.

Magma. Jornada subterrânea. A alquimia mineral das entranhas da Terra. Arqueologia cerebral que liberta memórias sepultadas nas rochas em fusão.

A canção mecânica do planeta, forjando no seu interior as transformações perpétuas à superfície, decompondo as diversas camadas rochosas, revolvendo as suas entranhas como um forno alquímico. Magma, o pulsar geológico da Terra, força telúrica primordial, canto subterrâneo das origens.

0: palavras que o vento não leva.
1: As penas transtornam as horas do descanso, fazem da noite manhã e da tarde noite. Os príncipes não têm mais glória que não seja a de títulos vãos. São honras exteriores para penas interiores. Muitas vezes, ideias imaginárias valem-lhes um mundo de cuidados incessantes. Assim, entre os títulos deles e um nome obscuro, não há outra diferença senão o ruído da fama. Em O Rei Ricardo III, de William Shakespeare, com a sua pena, mudou a forma de apresentar a natureza humana.
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A Ronda conversa hoje com Pedro Beiras a propósito do novo livro Nevoeiro, uma investigação. Tem a chancela Assírio e Alvim e leva-nos para o momento da publicação de mensagem de Fernando Pessoa, leva-nos dentro da cabeça do poeta e conduz-nos também pelo pseudo-patriotismo populista e manipulatório dos dias de hoje. É uma conversa ainda na Feira do Livro de Lisboa para escutar já a seguir. Na Vida Breve, saudamos Lídia Jorge, 80 anos, esta quinta-feira, escutamo-la no poema Da Doce Guarda. Porque é quarta-feira, vamos ao cinema na Grande Ilusão com Inês Lourenço, que sublinha esta semana a estreia de Toy Story 5, a sequela da popularíssima animação. Também o filme português Duas Vezes, João Librada, de Paula Tomás Marques. Outras estreias, ciclos a decorrer no Cinema Nimas e o livro DVD Três Dias Sem Deus, uma edição da Cinemateca. E também às quartas-feiras o Lilliput de Sandy Gageiro traz-nos uma edição Boca, como habitualmente, um livro para ler, ver e ouvir com o contador Rodolfo Castro, que diz de si próprio ser o pior contador de histórias do mundo. Vai ser assim a Ronda.

Música a começar. Lacrimosa, o Requiem de Mozart, na excepcional leitura de Ton Koopman, à frente do Coro e Orquestra Barroca de Amsterdão.

0: Por que razão escrevo este livro? Porquê se me agonia? Anoto em bocados de papel, cantos de agenda, ficheiros no computador, intuições e ideias para outros livros. Gostaria de escrever sobre aquilo que amo. Seria belo escrever sobre os peregrinos na Idade Média, sobre a ideia de caminho. Acompanhar a vida de compositores que me comovem. Thalys, Schütz ou Buxtehude. Seria apaixonante descrever a vida num mosteiro zen ou a pintura de Hiroshija, de Hokusai. Escrever um livro sobre as fotografias comoventes de Francesca Woodman, sobre as coreografias de Anne Teresa de Kirchmacher. Por que motivo, então, adio os livros que desejo e avanço nesta investigação sobre a escrita e o poder? Desisti mil vezes de escrever este livro, tão distante de todos os outros. Vez após vez, este projeto de investigação assaltava-me, seduzia-me, assustava-me e desistia, ainda antes de começar. No instante em que finalmente, solenemente, decidi renunciar a este nevoeiro, sentei-me e comecei a escrevê-lo. Já disse isso de outras vezes, noutros lugares. Procuro escrever livros impossíveis. Quando penso, não, este livro não pode ser escrito. Há nele um problema insolúvel. Há nele regras demasiado severas. Este livro provoca a inquietação e o medo. Nesse instante, começo a escrever. Como não sofreria, então, a dúvida e a angústia se decidi enfrentá-las desde o primeiro instante? E, contudo, para que escreveria os livros possíveis, garantidos, assegurados? Só me interessa escrever os livros que não sei escrever. Não sei escrever este livro e é por isso que o escrevo. Também já disse isso noutras ocasiões e, de certo, direi muitas mais. Depois de aprender a escrever um determinado livro, é importante abandonar o conhecimento adquirido. É importante não passar toda a vida a escrever o mesmo livro. Glosas de glosas de um primeiro acerto. As obras completas, em 30 volumes, todos iguais uns aos outros, máquina de fazer palavras, que importa isso? Pelo contrário, importa desaprender, recomeçar do zero, tornar a minha vida mais difícil, esquecer o livro certo, o caminho já trilhado, a técnica conhecida, apostar nos livros errados, escrever sem rede, arriscar o salto mortal, portanto, às vezes, cair, e depois curar as fraturas, nunca sem dor. Mas o risco doloroso é mais belo do que o mero exercício da técnica segura, o salto burocrático, que nem sequer é salto. Por baixo dele não há qualquer abismo. Escreve o teu livro apenas se ele existir sobre um abismo, se o próprio livro for o abismo. Nevoeiro, uma investigação. Livro de Pedro Eiras, que a Ciro e Alvim acaba de publicar. Conversamos, Pedro Eiras, na Feira do Livro de Lisboa. Bem-vindo uma vez mais à Antena 2.
1: Muito obrigado, Luís.
0: É um dia muito quente. Desta vez saúdo o vento que, na edição deste ano, tem acompanhado praticamente a feira em todos os seus dias. Este vento hoje é particularmente salvador. Conversamos num lugar que tem ainda reminiscências de um tempo e de um país e de uma sociedade que atravessam este livro, este nevoeiro que nos dá na capa Fernando Pessoa, uma das suas fotografias mais célebres, descendo o Chiado. Pedro Eiras com nevoeiro é o regresso a Fernando Pessoa, apesar desta jura que aqui acabámos de ler de não voltar a lugares onde fomos torturados, onde sofremos. Mas o escritor regressa a Fernando Pessoa, sobre ele conversámos nestas cartas reencontradas de Fernando Pessoa a Mário de Sá Carneiro, livro com tal impacto

0: uma rua, um jardim, uma avenida de uma cidade que não foram criados por nós, nenhum de nós desenhou esta rua, nem este prédio, nem aquele edifício, já estavam cá? Agora, estavam cá feitos por quem, para quem, em nome de quê? Quem somos nós que viemos mais tarde e que estamos agora a conhecer esta Lisboa e este país, este continente, este mundo, que já existia, que nos é prévio, mas que agora nós herdamos? Escrevemos livros porque devemos perguntar isto. O que é que estamos exatamente aqui a fazer? Num universo que já foi decidido antes de termos nascido? Numa língua que já foi criada antes de nós existirmos? Quando nós nascemos, a língua portuguesa já existia. E a literatura portuguesa também. E os valores já existiam. E o que é que nós podemos fazer hoje com isso tudo? Nós que chegámos tão tarde, o que é que podemos fazer com este material tardio? Porque estamos vivos, estamos aqui presentes. Cabe-nos a nós agora voltarmos a utilizar velhos instrumentos, viver em velhas cidades, herdar velhas figuras, esta pessoa que nos assombra desde há 100 anos, não é? Mais ano, menos ano. Esta pessoa tão distante e tão perto em simultâneo. Como é que o podemos agora voltar a falar? Como é que se volta a dizer esta linguagem pessoana? A política de Pessoa, as ideias, os valores de Fernando Pessoa, o que é que sobrevive dele, o que é que tem de ser criticamente relido, que abismo é este? E é tão grande, não é? É pesado. Pessoa é necessariamente um fantasma pesado. Isto é contraditório, os fantasmas devem ser...
1: Etéreos.
0: É, teoricamente, diz o dicionário. Não é nada, os fantasmas são de chumbo, são de ferro, pesam.
1: Mas estes são fantasmas que nós devemos sentir, pressentir, ver, inclusive. Acima de tudo, sentir. Sentir é um verbo que é bom que se mantenha durante mais alguns séculos, porque se ele cair é muito mau sinal. O que está a dizer Pedro Eiras é que é importante conhecermos quem somos a partir daqueles que fomos, daqueles que nos deram origem. E nós somos a origem deste tempo, desta sociedade, desta língua e desta história. E há uma reflexão importante sobre a nossa história, neste seu nevoeiro, uma investigação, sobre a história com fantasmas que escondemos, a nossa gesta cheia de aventura e de ânsia de descoberta, conhecimento, foi também marcada pelo sangue, pela violência, pela guerra. Isso muitas vezes é escondido num lugar qualquer assombrado. Muito desse rasgão que também está em nós é sublinhado neste livro, porque nos conta uma história de portugalidade. Bem, conversamos, Pedro Eiras, no 13 de junho, dia de nascimento de Fernando Pessoa. Há umas rimas, estas não são particularmente impressionantes. Eu contava-lhe que onde estacionei o meu carro havia uma série de copos do Arraial de ontem, ali na zona de Campo Lido, com desenhos, e mostrei-lhe a foto com desenhos de Fernando Pessoa, mas os copos estavam partidos e, portanto, havia várias pessoas ali no chão a olhar para mim. E depois vi o cartaz de um filme que está por aí, Os Últimos Dias de Salazar. Esta nossa história está aqui. E o que nos conta quase à maneira de um romance histórico é o momento em que António Ferro, boa pessoa, deslumbrado, demasiado, com algumas coisas que o terão equivocado, cria prémios literários para elevar o nome de Portugal, para levar o nome de Portugal mais alto. E aqui temos uma conversa que, se não aconteceu, se não haver, é bem trovato, com Salazar a dizer, Sr. Presidente do Conselho, vamos criar estes prémios. E há aí um poeta que ele não se dá a conhecer, mas ele é absolutamente magnífico. E, portanto, temos aqui páginas em que temos até um Salazar crítico literário, porque Salazar acaba por ler mensagem e...
0: Tive de intervir um bocadinho, não é?
1: Aí teve mesmo que ser ficcionista. Salazar faz considerações sobre a mensagem de Pessoa, o tal livro que há de ser publicado, porque António Ferro quer dar um prémio, quer ajudar Fernando Pessoa, que de facto admira. Este Fernando Pessoa que tem também um dilema. O certo que li inicialmente sobre escrever ou não escrever, uma coisa meio hamletiana de Pedro Eiras, escrevo ou não escrevo este livro, ou o que fazer com este livro... Pessoa, temos também aqui um momento em que, à mesa do café, depois da conversa com António Ferro, que lhe vai dizer: ó, Fernando, escreva um livro de 100 páginas para concorrer ao Prémio Antero de Quental, porque eu acho que você pode ganhar 5 mil escudos e você precisa desse dinheiro. E, portanto, temos um bocadinho esse romance sobre a publicação de

0: mensagem, mas também pessoa. O acompanhamos. É um processo de transmutação, não deve ser a palavra mais adequada, do autor, a entrar dentro da cabeça de pessoa. Ele tinha este dilema. Pessoa não era um homem do nosso tempo, era o tipo que queria estar reservado ao canto. Ele considera que publicar de alguma forma é estragar, escrever é importante, publicar não é importante.
1: Ele resistiu o mais que podia, até ser absolutamente impossível resistir mais. E a proposta de António Ferro, aqui acho que estou a ser bastante fidedigno, é uma espécie de tentação. Para todos os efeitos, é a tentação certa no momento certo e a pessoa não consegue recusar. Enfim,
0: não é apenas um homem. Sim. Precisa de seu sustento.
1: É, e todos nós tomamos decisões, às vezes acertadas, às vezes catastróficas. Pronto, aqui eu tenho a minha opinião sobre a própria opção de pessoa. É preciso dizer o seguinte, eu sou absolutamente apaixonado por pessoa. Este livro não é de todo contra pessoa, até bem pelo contrário. Acho que é um livro que pretende mostrar a minha relação, não de endeusamento, porque isso também não interessa a ninguém, não é preciso incensar um autor de maneira crítica, é preciso ler o autor naquilo que ele tem de absolutamente extraordinário, sublime, não vou ter medo da palavra, claro que Pessoa é um autor sublime, como poucos há, mesmo na literatura portuguesa. Simplesmente, é um ser humano que pode tomar a péssima opção em determinados momentos e que depois, quando muito, tem a clarividência de, no dia seguinte, depois da embriaguez, da sedução, da última tentação do poder, ter a lucidez de acordar e compreender: isto foi errado, cometi um erro, vá, prostituí-me junto do poder. Enfim, não uso o verbo prostituir exatamente, mas
0: vender.
1: É um pouco, vendi-me. Eu vendi-me ao poder, eu concorri a um prémio do Secretariado da Propaganda Nacional, que é um órgão do Estado Novo. Portanto, em rigor, eu escrevi um livro, publiquei um livro que concorre a um concurso que, em rigor, é autorizado por Salazar. Isto é problemático e não é só de pessoa. Em rigor, todos os poetas do mundo, desde sempre até hoje e provavelmente para sempre, terão esta pergunta: qual é o momento em que eu me vendi ao poder? Quis vender-me, quis pôr-me ao serviço de uma máquina mais forte. Qual é o momento em que me arrependo de me ter posto à venda? Esta não é uma questão de pessoa só no ano de 1934-35, não é tão pontual assim, é uma espécie de grande dúvida que atravessa a história da literatura. E
0: é tem como se a arte tivesse que ser à margem?
1: Eventualmente. Agora, a margem também pode ser um problema.
0: Que a arte é para os outros ou não?
1: Com certeza. Nomeadamente quando se publica, quando se escreve. Bem, alguém pode escrever para si próprio, nada contra.
2: Ser o seu único leitor.
1: Sim.
2: O próprio leitor.
1: Porque não? E isso pode ser muito interessante, pode ser autodescoberta, pode ser uma embriaguez pessoal. Não tenho nada a dizer sobre isso. Agora, quando se publica o livro, quando se concorre a um concurso, quando se elogia determinadas figuras tomando posição dentro da história, etc, etc. Ah, então aí já não é um jogo pessoal. Agora, o que é isto de publicar, de chegar a um público? O que é um compromisso? O que é um livro que escolhe um lugar e um lado da barricada? O que é um arrependimento?
0: E depois, neste nevoeiro, o autor, que é muitas vezes pessoa, bem, vai recorrendo também a escritos, como aliás acontece muito com Pedro Eiras. A matéria, a carne do texto faz-se do que sai de si e do que outros deixaram, e vamos sendo devidamente guiados nesse mapa de citações de textos, também aqui isso vai acontecendo, mas pessoa que publica pouco antes de morrer. Este homem, apenas um homem, que vamos sentindo neste livro, entramos dentro da cabeça dele, publico ou não publico, não publico por causa disto, não, afinal publico por causa daquilo. E o homem que depois acompanhamos no escritório, onde vai traduzindo textos chatérrimos de devolução de compras que não vieram corretas. Este homem, que hoje nós olhamos como mito, acaba por publicar mensagem e é quase que chatice. Tinha que ser logo mensagem, porque é isso que nos diz Pedro Eiras, a certa altura. Porque o autor aqui intervém, sem subterfúgios, e diz-nos: eu adoro pessoa, eu acho pessoa o escritor, o homem extraordinário, mas mensagem, isto tem aqui umas fragilidades, aliás, concordando com o próprio António de Oliveira Salazar e com críticos da época. E, portanto, temos aqui...
1: Na verdade, ambos protestamos, mas por razões diferentes. Para um Salazar, a pessoa não está a ser nacionalista suficiente. Quanto... Exatamente. Enquanto para mim é exatamente ao contrário. É a mesma zanga, mas, pelo contrário, para mim ele está a ser nacionalista demais e de maneira absolutamente acrítica. Mas é estranho, a pessoa pensa tudo, pessoa tem dúvidas sobre tudo, sobre todas as questões do mundo, grandes e pequenas, pessoa tem uma opinião, argumentos, um juízo crítico sempre muito aceso. E de repente, perante os chamados descobrimentos, enfim, perante os navegadores, perante os reis, perante Dom Sebastião, etc., pessoa não tem uma crítica, não tem um juízo de suspeita, não tem uma subtileza. São poemas de simples hagiografia, quer dizer, elogio do início até ao fim. O que me faz imensa confusão. Como é que a pessoa se embriaga com mitos nacionalistas um bocadinho lineares? Sim. E não consegue, ele que desconfiava de tudo, não consegue desconfiar de haver ali um mecanismo de propaganda.
0: Mas corremos o risco de estar a ser duros com ele à distância do tempo, ou seja, hoje aprendemos a questionar, na altura nem tanto, esse questionamento era ponderado?
1: Era pouco ponderado. Portanto, sim, estou a ser exigente. É verdade. Ah, e eu assumo que é um jogo de exigência. Vamos
0: no fundo, dizer... Pedro Eiras está a falar mais para o tempo de hoje, se calhar, do que para o tempo.
1: Mas de cada vez que escrevemos um livro, escrevemos no presente. Se escrevemos um livro cuja história se passa na Idade Média, continua a ser um livro escrito no presente do século XXI. Portanto, em rigor, não temos hipótese nenhuma de olhar para o passado enquanto passado. Olhamos para o passado a partir dos olhos do presente. Isto temos de assumir, e o livro diz isto, porque é este o jogo que estamos a jogar. Agora, a verdade é que sempre houve vozes críticas dos chamados descobrimentos, algumas há 300 anos. Foram poucas, foram raras, mas foram corajosas. Pessoa foi corajoso em tudo, menos nisto. Será que estou a ser crítico demais? É possível.
0: Isto terá sido por causa dos tais contornos deste prémio. Este prémio era literal, era de facto para textos que enalteciam a Portugalidade, o Portugal, o país, a nação, o império.
1: Terá... Podia não ter concorrido. Ele sabia que a regra era esta.
2: Vamos ao dilema.
1: E no instante, vamos ao dilema. E lá está, eu apresento, essa parte inventei. Claro, esses momentos de uma reflexão introspectiva, tive de inventar as peças do puzzle que faltavam. Que remédio nosso. Ainda assim, a pessoa chega ao fim e podia ter recusado, como tantas pessoas recusaram o poder ao longo da história, não é? Pessoas compreenderam que aquela era uma tentação muito apelativa e, contudo, era perigoso e... Não, disseram não. A pessoa disse sim. Arrependeu-se depois. Nós temos essa... Falo disso também, um bocadinho a correr. Uma carta de pessoa que nunca chegasse a ser terminada nem enviada a Adolfo Casais Monteiro em 35, em que a pessoa diz, vou parafrasear, tem razão? Meu caro, meu querido Adolfo Casais Monteiro, você tem razão. A minha estreia com a mensagem não foi inteiramente feliz, porque eu sou um poeta nacionalista, mas sou também outras coisas. E essas outras coisas não estão em mensagem, e nesse sentido eu arrependo-me de ter começado por ali. Pronto. Viva a honestidade, isto é corajoso, a pessoa tem a coragem de assumir junto daquele jovem leitor, crítico, amigo, que talvez não tenha sido a melhor estreia. Eu acho que não é só por essa razão de mensagem não dar o todo pessoa. Eu acho que mensagem dá um pessoa muito equívoco e que ainda hoje é lido de maneira muito acrítica quantas vezes. Há leitores interessantes de mensagem, mas há leitores pouco interessantes de mensagem que usam aquele texto como uma espécie de profecia, ainda hoje, de um misterioso super Portugal que há de vir amanhã graças a não sei exatamente o quê ou quem. Isto deixa-me com muitos problemas.
0: E aí devemos questionar este tempo, esses populismos que usam também a arte... A literatura, e Camões também leva aqui por tabela num certo momento, porque também nos Lusíadas há coisas que devemos questionar, mas claro que sim.
3: E ainda mais com o sentido crítico que temos hoje. Mensagem, descreve o infante Dom Henrique como o único imperador que tem de veras o globo mundo em sua mão. E invoca-o, e agora lemos mensagem. Quem te sagrou criou-te português, do mar e nós em ti nos deu sinal. Cumpriu-se o mar e o império se desfez. Senhor, falta cumprir-se Portugal. Escreve Pedro Eiras, seja. Mas eu sei, e não posso esquecer, que às ordens do infante, os navegadores portugueses invadiram a África, escravizando homens, mulheres e crianças, exterminando povos. Basta ler a crónica do descobrimento e conquista da Guiné de Gomes e Andes de Zurara, de 1453, um texto encomendado pelo próprio infante, onde se diz como os portugueses disparavam armas para semear o terror entre os povos autóctones e exultavam ao verem tantos corpos que podiam raptar. E se não conseguiam levar uma mãe, tomavam-lhe o filho para obrigá-la a ceder em desespero e matavam aqueles que resistiam e metiam nos navios quantos coubessem, levando-os como escravos para Portugal. E o navegador Lanzarote disse ao infante Dom Henrique: Senhor, bem sabe vossa mercê que haveis de haver um quinto destes mouros e de tudo o que ganhámos em aquela terra onde por serviço de Deus e vosso nos mandastes. E disse ao infante que desembarcaria os escravos em Lagos e farão deles 5 partes, segundo costume. E seja vossa mercê chegardes aí e escolher uma das partes, qual mais vos aprover. E estas palavras estão na crónica da Guiné de Gomes e Andes de Zurara e foram depois recolhidas no livro Ministros da Noite ou o Livro Negro da Expansão Portuguesa de Ana Barradas. Eu próprio parafraseei essas frases numa peça de teatro que escrevi há muitos anos, Um Punhado de Terra. E o texto diz como em Lagos dividiram os escravos em 5 partes, separando marido de mulher, pai de filho, de modo a que o infante escolhesse uma parte deste saque que era feito de seres humanos. E depois seguimos e seguimos, e é aqui que Camões também leva um bocadinho por tabela. E é importante ler esta passagem de Gaspar Correia em Lendas da Índia, referindo-se a acontecimentos de 1502 e 1503. Então o capitão Mor Vasco da Gama mandou a toda a gente cortar as mãos e orelhas e narizes e tudo isto meter em um pajer, ou seja, um barco, em o qual mandou meter o frade, um brahman, também sem orelhas, nem nariz, nem mãos, que lhes mandou atar ao pescoço, com uma ola, uma folha, para el rei, em que lhe dizia que mandasse fazer caril para comer do que lhe levava ao seu frade. E a todos os negros assim injustiçados, mandou atar os pés porque não tinham mãos para se desatarem. E porque se não desatassem com os dentes, com paus, lhes mandou dar neles, que nas bocas lhe os meteram por dentro. E assim foram carregados uns sobre os outros, embrulhados no sangue que deles corria, e mandou sobre eles deitar esteiras e ola seca, e lhes mandou dar as velas para a terra com o fogo posto, que eram mais de 800 mouros. Escreve Pedro Eiras, Vasco da Gama é responsável por roubos, destruição de bens, invasões, aprisionamentos, mutilações e outras formas de tortura física e psicológica, espancamentos, centenas de assassínios, incluindo mulheres e crianças, profanação de cadáveres, a crueldade mais atroz, a humilhação gratuita de outros povos. Porém, sobre tudo isto, Pessoa escreve apenas em mensagem. Ascensão de Vasco da Gama. Os deuses da tormenta e os gigantes da terra suspendem de repente o ódio da sua guerra e pasmam. Pelo vale onde se ascende aos céus, surge um silêncio. E vai da névoa, ondeando os véus, primeiro um movimento e depois um assombro, ladeiam-no ao durar os medos, ombro a ombro, e ao longe o rastro ruge em nuvens em clarões. E seguimos por uma história terrível de há 500 anos, que é muitas vezes celebrada ainda hoje, e essa é a questão do ainda hoje. Claro que muitos cronistas no Observador ou no Correio da Manhã nos dirão: ah, querem reescrever a história, seus woke, seus aquilo, seus aquilotos. A verdade é que a história nos foi dada muito parcelar na escolaridade obrigatória. Muitos de nós passámos pela disciplina e ouvimos a parte da glória e esquecemos a parte do horror.
1: Num manual de história, os capítulos sobre o astrolábio, sobre o mapa, sobre as feitorias, são páginas e páginas e páginas. O capítulo sobre a escravatura não é um capítulo, é uma página e meia no fim do capítulo maior, ou seja, aquelas páginas que, se não houver tempo, até se pode passar à frente. Quando eu só vejo a escravatura, eu não estou muito interessado no astrolábio. O astrolábio tem o seu lugar, a ciência tem todo o seu lugar, é claro. Eu só vejo escravos, só vejo tortura, só vejo chacina. Mas a chacina do mais cruel, do mais repelente que pode haver.
3: Portanto, é isso que deve estar sempre em primeiro lugar.
1: Claro, claro.
3: Da mesma maneira que é isso que deve estar em primeiro lugar quando ligamos a televisão à hora do telejornal.
1: Sem dúvida. A história está a ser reescrita. Claro que está a ser reescrita, mas o que é que nós fazemos, não é? Nós, leitores da história, nós historiadores, o que é que fazemos se não voltar a escrever a história? Escrever melhor? Escrever com mais sensibilidade, com mais correção? Claro que a história é para reescrever, não é para repetir aquilo que nos ensinaram há 50 anos atrás na escola. Então, para isso, não valia a pena ver a ciência da história. A história significa voltar aos velhos textos, aos velhos documentos, enfim, tudo o que sobrou, tudo o que, apesar de tudo, não foi destruído, e voltar a ler melhor outra vez. E acho que a mensagem a este nível não nos ajuda muito. E o facto de, no ensino escolar, de Fernando Pessoa se dar, sobretudo, a mensagem... Sim, Queiro, Reis, Queiro, muito bem. Mas há muito mais em Pessoa. E depois, a mensagem. Porquê? Eu não estou a censurar a mensagem. Eu não estou a censurar nada.
3: Aliás, diz que há momentos absolutamente magníficos na mensagem.
1: Sim,
3: mas há outros...
1: Há outros que mesmo esteticamente me parecem fraquinhos. Não sou incondicional.
3: Isso, logo isso foi dito.
1: Sim, sim, ainda por cima. É verdade. Mas depois parece que houve um esquecimento e o livro é dado como perfeito. Eu não acho que seja perfeito. Acho que há vários poemas que são bastante menores, incluindo o muito célebre Mar Português, que é um poema que está longe de me convencer. Aquelas lágrimas de Portugal, etc. Eu não acho que seja um poema extraordinário. Acho que é um poema bastante sentimental, que cede a uns quantos estereótipos e que volta a ser muito parcial. Porque se vamos a falar das lágrimas dos oceanos, não são dos portugueses. Não foram os portugueses que choraram aquele sal todo. Foram os povos torturados. Aquela água vem dos povos africanos.
3: Os porões carregados destes negros que aqui surge no certo que li, é um livro que nos dá Pessoa, que nos leva a este momento em que Pessoa publica o seu único livro em vida, ganha um prémio que é um apoio financeiro de um homem de contrastes, como era António Ferro. Bem, somos todos homens e mulheres de contrastes. Vamos a um olhar, a um sentir esse quem somos, que começou por nos dizer Pedro Eiras. É um livro que caminha por entre essa política de patriotismo propagandístico que está hoje como arma principal de alguns políticos, indo muitas vezes buscar estes valores, dizendo que Salazar era um modelo tão bom que não precisávamos apenas de um, mas de vários. E tudo isso é tão tratar as pessoas como estúpidas. Mas assim seguimos.
1: Do próprio Salazar eu uso frases copiadas ipsis verbis das entrevistas que concedeu António Ferro. Portanto, o Salazar que eu apresento aqui, que é protagonista de vários capítulos e que nós ouvimos a pensar, ouvimos em diálogos, etc., às vezes eu não tive de o inventar. Eu fui simplesmente aos livros, aliás, livros do próprio, livros autorizados pelo próprio. As entrevistas a António Ferro são assumidas por Salazar. Salazar diz: este livro está correto, foi isto que eu quis dizer, publique-se. São frases de tirar o sono a qualquer um de nós. São frases de defesa do esmagamento de classes populares, de subordinação da mulher, de perda de direitos dos intelectuais. Isto está dito com orgulho, nem sequer é um mal menor. Não, não. Salazar afirma que a ditadura é um bem. Ele diz isto.
3: Acompanhamos também esse processo interior, também nos transmutamos em Salazar aqui. Mas ele aí não tem dilemas. Não. Ele argumenta a si próprio as grandes qualidades da ditadura.
1: Salazar não duvida nem por um segundo. O que Pessoa sabe fazer tardiamente, mas sabe, e na segunda metade do livro Pessoa resgata Pessoa, a segunda parte do livro chamada Guerra é o contrário da primeira parte do livro chamada Paz, isso Salazar não faz nunca. A certa altura percebemos que aquela personagem está petrificada dentro destes valores que continuam a ecoar hoje. Então isso está corretíssimo. Este é um livro cuja história acontece em 1933, 34, 35. Mas na verdade este não é um livro sobre 34, 35, este é um livro sobre 2026.
3: Porque em toda esta manipulação que este enaltecimento patriótico pretendia, Essa manipulação está hoje multiplicada por muitos. É para um tempo de manipulação e mentira, indiferença, que é o que vivemos hoje, que este livro nos remete, coloca, levando-nos até esses últimos momentos da vida de um homem de que somos feitos. Este homem poliédrico é tão poliédrico que se calhar está também em cada um dos 10 milhões que seremos mais ou menos hoje, nascidos ou não cá.
1: Oxalá, agora dentro do poliedro resta-nos saber escolher as facetas que interessam, não é? As faces do volume que nos podem interessar. E evidentemente, eu sou, vou repetir-me, mas sou apaixonado por pessoa, eu ensino pessoa, eu escrevo sobre pessoa, eu mando os meus estudantes, as minhas estudantes lerem pessoa. Simplesmente depois de ler com eles, com elas, não me limito a dizer, pronto, isto é um monumento, acabou, vamos todos adorar o monumento. Não, de todo. Aliás, isso não teria interesse nenhum. Para isso também não é preciso um professor, nem um livro, nem um ensaio. O que é interessante é chegarmos ao fim da nossa leitura e podermos protestar também. Se for hora de protestar, protestamos. Lá porque é pessoa, não temos de adorar criticamente. Aliás, o próprio Pessoa, que foi tão crítico da literatura, que foi tão argutamente leitor...
3: Duro às vezes.
1: E duro quando, pois claro, quando
3: com
1: era...
3: algumas escritoras e alguns escritores, aquilo é estilete puro.
1: Sem dúvida, está no seu direito e sabe fazê-lo muito bem. Concordamos, não concordamos, isso é outra história, mas ele tem direito a ser um leitor crítico. Pois bem, nós também. Nós temos direito, mas temos o dever, em 2026, de sabermos ler criticamente também Pessoa e Sá Carneiro e Almada e Camões e tudo e todos. Acho que temos a sorte e o dever e o privilégio e o direito de olharmos para trás e podermos ler outra vez, pensar outra vez, e não é porque são nomes sonantes que dão nome às nossas ruas, etc. Não é por isso que temos logo de aceitar tudo. Acho que nos cabe este papel de estarmos vivos, e estarmos vivos não é repetir em coro apenas uma cartilha herdada. Estarmos vivos é sabermos pensar tudo outra vez. Dá trabalho. Dá muito trabalho. Dá trabalho a ouvir as notícias com atenção, dá trabalho a analisar os discursos políticos atentamente, dá trabalho a enfrentar as bibliotecas que estão aí prestes a esmagar-nos. Quem somos nós, pobres leitores, formigas, pequeninos que somos perante bibliotecas monumentais? Mas é isso que temos de fazer. Não sei se a metáfora certa é a formiga ou é o bichinho da madeira, o bichinho que se alimenta do papel. Se calhar é mais isso. Somos o bichinho do papel que tem de ir pelo texto dentro, ver se ele resiste ou não, se tem pés de barro. E já me estou a perder nas metáforas.
3: É preciso pensar. Preciso pensar e é preciso sentir. Enquanto isso acontecer, não estamos mal. Pedro Eiras, Nevoeiro, uma investigação. Acaba de ser publicado pela Ciro e Alvim. Pedro Eiras, muito obrigado por ter estado uma vez mais na Antena 2.
1: Muito obrigado, Luís Caetano.

0: Abrimos hoje com um clássico da Pixar, Toy Story 5, de Andrew Stanton e McKenna Harris. É a estreia em destaque na Grande Ilusão. Inês Lourenço, ainda é possível o deslumbre ao entrar neste universo?
1: É possível. Não se consegue evitar totalmente a redundância e penso que Toy Story 4 era mais profundo naquela questão existencial do brinquedo que precisa de um sentido de pertença. Mas há uma estratégia narrativa que sustenta bem este Toy Story 5 e que o justifica. Se o anterior andava à volta de um brinquedo feito à mão, ou seja, um contraponto já com a nossa era digital, o novo filme vai ao cerne dessa problemática no que diz respeito aos ecrãs. Desta vez, a criança, que ainda se diverte com a caixa de brinquedos conhecida de toda a gente, que passa de filme para filme, depara-se com a sua própria crise existencial. Ela quer brincar com outras crianças, mas as outras crianças estão agarradas aos seus tablets e a nova forma de brincar consiste em conversas online e jogos que anulam o contacto físico entre as crianças. Isto mesmo se estiverem todas na mesma divisão, cada uma está concentrada no seu ecrã e a interação faz-se por aí. Ora, muitos pais saberão que esta imagem do filme não é ficção científica. E Toy Story 5 explora a complexidade da relação com a tecnologia, basicamente compreendendo que ela pode ser útil, mas é sobretudo nociva nas tenras idades e uma fábrica de solidões que depois se refletem na vida adulta. Então, a aventura deste filme vai passar pela missão de encontrar uma amiga para a pequena Bonnie, alguém que contenha ainda a chama viva da imaginação e talvez esse vínculo tão simples, que é brincar, consiga atrair outras crianças. O mais interessante aqui é o diálogo entre o analógico e o digital, ou a inteligência artificial, esse vilão que não o é completamente, e o modo como Toy Story 5 consegue equilibrar os seus códigos narrativos de maneira a conservar a animação inteligente para miúdos e graúdos.
2: Bonnie, there's a package for you.
3: Oh, thank you, thank you.
4: Hi there, I'm Lilypad. Let's play.
5: Oh, extinction, not again.
6: Bonnie, screen time's over now.
3: Okay.
7: I want to talk to you, device.
8: Please, call me Lily.
7: Me and the toys have been working all summer to try and get Bonnie to make friends.
8: Yeah.
7: But then you had to ruin
8: it.
7: You're not even listening to me.
8: I'm always listening. See?
4: Now look here. Me and the toys have been working all summer.
8: Now in Spanish.
7: What?
9: Yeah, I got dibs on behind the dresser.
10: Woody!
11: Jesse? Hello?
7: Is it as bad out there for toys as they say it is?
12: We're finding more abandoned toys each day.
13: We're down!
7: Tex invaded our house, too.
12: I don't know, Jesse. Toys are for play, but tech is...
14: It's for everything.
7: I'm losing Bonnie to this device.
15: You got a family.
16: Woody!
17: Came here as fast as I could.
18: Why are you wearing a dress, Woody?
17: It's called a poncho, Forky.
19: Oh, someone needs a brown marker.
20: Halt! Who goes there?
21: Whoa, whoa, whoa! I come in peace?
20: It's been too long, cowboy.
22: What are you, some sort of old man toy?
21: What?
23: She thinks you're old because you're bald, Woody.
24: Bonnie needs help from someone at least from the same century.
25: So long, toys!
0: Outros filmes em estreia nas salas. Duas vezes João Liberada, de Paula Tomás Marques. 5 segundos, de Paulo Virzi. E O Que é o Amor, de Fabien Gorgère.
1: Duas vezes João Liberada é dos filmes portugueses mais originais que vi nos últimos tempos. Trata-se da primeira longa-metragem de Paula Tomás Marques. Venceu o prémio de melhor realização no Indie Lisboa. No Festival de San Sebastián foi distinguido com uma menção honrosa. Portanto, há algum reconhecimento em torno desta primeira obra que, sendo um objeto de ficção, mistura linguagens. Então, no centro do filme está uma figura histórica pouco ou nada conhecida, chama-se Liberada, e foi perseguida pela Inquisição Portuguesa por ser dissidente de género no século XVIII. E João, a atriz que a interpreta nessa espécie de biopic, a certa altura acaba por ser visitada pelo espírito, o fantasma de Liberada, naquilo que vem a ser, no fundo, um filme em jeito de crónica de rodagem, de pesquisa identitária, que deixa transparecer a própria incapacidade do cinema de agarrar a memória distante de uma pessoa LGBT, uma figura que a história com H maiúsculo não quis preservar. E nesse jogo meio punk entre o presente e a tentativa de representação do passado, Paula Tomás Marques cria situações tão divertidas como impulsionadoras de reflexão, de resto com uma atriz simplesmente perfeita, Juno João. Já agora, fica o aviso, duas vezes João Liberada terá uma sessão especial das sessões à Paula de Walsh no cinema Fernando Lopes, em Lisboa, este sábado, dia 20, com a presença da atriz e da realizadora.
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0: para mim isto assim, desculpa lá.
1: Entrei muitas vezes em desacordo com o realizador, sim. Porque decidiu mais uma vez dar atenção aos momentos de violência e sofrimento.
2: Pronto, já está quase também.
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0: si, por sua vez, parece-me continuar uma fase mediana deste cineasta. Gosto sempre de dizer que Virzi é dos realizadores italianos que melhor tem sustentado uma ideia de cinema popular no panorama contemporâneo, sobretudo dentro da comédia dramática. Mas nos seus últimos filmes, e estou a pensar em Seca e Férias de Agosto, algo está em falta na escrita das personagens. Portanto, estes 5 segundos sai do registro da comédia para o drama propriamente dito, e é um daqueles casos em que está tudo no sítio, mas não sei até que ponto se alcança o nível justo das emoções. Temos o sempre excelente Valério Mastandrea como protagonista. Ele interpreta um homem que se isolou nos estábulos de uma vila, uma zona rural em tempos propriedade de condes, e a certa altura o seu sossego é interrompido pela chegada de um grupo de jovens que ocupa a propriedade e começa a trabalhar a terra, ou melhor, a vinha. Conforme vamos percebendo o que justifica a reclusão daquele homem, uma tragédia relacionada com uma filha, vamos também testemunhando a sua proximidade a uma das raparigas do grupo, que acabará por trazer consigo uma forma de redenção para essa alma atormentada. Enfim, como dizia, está tudo no sítio, mas Virzi não contorna a previsibilidade, a arrumação básica de tudo isto. Falava de cinema popular e um simpático exemplo é precisamente a comédia francesa O Que É o Amor, de Fabien Gorgiard, um filme que junta Vincent Macaigne e Laure Calamy, dois atores com o seu capital no cinema francês. Macaigne é um rosto do romantismo ferido e afável dos filmes de Emmanuel Mouret. Calamy é um autêntico ponto de energia vital. Ora, o que acontece é que Macaigne surge como ex-marido da personagem de Calamy e retoma o contacto com ela no sentido de lhe pedir ajuda para anular o casamento religioso de ambos, para além do civil, porque ele quer casar com a nova namorada, que é católica. E se no início este pedido até poderia ser mais ou menos execuível, a verdade é que tudo se vai complicar, ganhar dimensão, inclusive no que diz respeito aos sentimentos desta ex-mulher, que começa a entusiasmar-se com uma certa revisitação do passado. Só para dar uma ideia, o caso vai implicar uma viagem ao Vaticano com a família toda, e nessa gestão da dúvida e do desejo, que o filme sabe trabalhar com graça, temos uma comédia de consciência adulta, coisa rara.
1: Vamos a outras propostas. No cinema, Medeia Nimas.
0: O Nimas, em Lisboa, já está a começar a sua programação de verão com vários ciclos que importa não perder de vista. Já esta quinta-feira arranca um dedicado ao cinema novo brasileiro, portanto filmes dos anos 60, 70, 80, que refletem a nova linguagem de uma geração de cinéfilos à procura de uma intensidade diferente no cinema brasileiro. Glauber Rocha, Eduardo Coutinho, Héctor Babenco serão dos nomes mais sonantes, mas há outros a redescobrir nestas cópias restauradas da distribuidora Nitrato. Depois, sexta-feira, é dia de Ernst Lubitsch, o início de um ciclo dedicado a um dos mais inventivos cineastas que passaram por Hollywood. É muito conhecido o termo Lubitsch Touch, usado para resumir a sua marca sofisticada, elegante, o efeito de sugestão, e, de facto, a sua influência foi enorme no

0: Uma indústria que nos anos 30 estava a começar a lidar com a censura, o código Hays, e a sua forma hábil, insinuante de traduzir por outros meios o que na altura não podia ser mostrado, trouxe mais cinema ao cinema, diria. É isso que se vê em filmes magníficos como Ninotchka, Ser ou Não Ser, A Loja da Esquina, Uma Mulher para Dois, etc. Mas neste ciclo há também três títulos do período alemão da sua obra: Carmen, A Princesa das Ostras e Madame du Barry, exemplares do cinema mudo que já contém as marcas do tal Lubitsch Touch. Outro filme raro aqui é o drama O Homem que Eu Matei, falou-se dele apenas quando François Ozon fez o remake Franz. Portanto, ciclo Ernst Lubitsch, uma proposta maravilhosa. E ainda este mês o Nimas convida a revisitar o cinema de Sidney Lumet. A partir de dia 21, há 4 filmes para ver: 12 Homens em Fúria, O Veredito, Um Dia de Cão e O Dossier Anderson. Isto antes do arranque de outro grande ciclo à volta de François Truffaut em julho.
1: Terminamos hoje com a sugestão de um livro DVD.
0: É uma grande e esmerada edição da Cinemateca em torno do filme de Bárbara Virgínia, Três Dias Sem Deus. Já aqui falei algumas vezes desta obra singular no panorama português. Bárbara Virgínia foi a primeira e única mulher a realizar uma longa-metragem de ficção sonora durante a ditadura, e esse filme, Três Dias Sem Deus, integrou inclusive a competição do Festival de Cannes em 1940. A edição inaugural. Restam à data 32 minutos da película original, que teria 102. Também se perdeu o negativo de som, mas através de um restauro primoroso da Cinemateca é possível entrar no mistério deste filme com todas as condições materiais, todas as informações que ajudam a preencher as lacunas. O DVD traz vários extras, por exemplo, um trailer brasileiro que é o único registro simultâneo de som e imagem do filme, e depois o livro é o resultado de um trabalho notável de pesquisa, desde logo de Ricardo Vieira Lisboa, programador da Cinemateca, que se tem dedicado há alguns anos a este caso, e para além de textos, de uma seleção de entrevistas de Bárbara Virgínia, o que torna a edição ainda mais especial é o facto de conter a planificação anotada que se utilizou na rodagem do filme. Isto é, mais um elemento que permite aprofundar o conhecimento de Três Dias Sem Deus, este OVNI do cinema português.

0: That is the whole idea of this machine, you know.
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7: J'ai tout vu, tout.
8: Já não há tempo na emissão de hoje para o Lilliput. Fica para a ronda de amanhã. Entramos no novo dia com a poesia de Lídia Jorge. Saudámo-la nesta quinta-feira, em que faz 80 anos.

Vamos para essa casa iluminada sem fronteiras. Às vezes, muitas vezes, cantaremos. Será uma terra coberta de ossos, mas nunca serão nossos. Nesse lugar, alguém semeará ervas daninhas, mas nunca serão minhas. Em último caso, sempre surgirá um anjo que nos concederá uma doce guarda. De um lado o coração, do outro a espada. Na hora certa, ele nos entregará um cavalo e o segredo de montá-lo. Vamos por essa casa iluminada sem fronteiras, sem candeia, espadeirando o escuro. Que noite prodigiosa é o futuro.

A poesia de Lídia Jorge e os parabéns deste programa. Está feita a ronda, assim. Obrigado por estar com a rádio. Boa noite.

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Depois dos êxitos alcançados por Handel com a ópera Rinaldo, em 1711, Teseu, em 1713 e Amadigi, em 1715, que continuaram a ser levadas à cena nas temporadas seguintes, o que só não aconteceu com Il Pastor Fido, no final da temporada de 1717, o King Theatre fechou portas e assim se manteve 3 anos, o que obrigou Handel a procurar outras fontes de rendimento. Continuou a ter encomendas da corte após a coroação de Jorge I em 1714, como o Caroline Te Deum ou a Water Music, mas eram casos pontuais, já que a música da corte e da Capela Real permanecia a cargo dos britânicos John Eccles e William Croft. A ligação de Handel ao conde de Burlington, que lhe dera alojamento e lhe encomendara a ópera Amadigi, era mais uma amizade do que uma relação mecenática, como a que ele tivera em Itália com o Marquês Ruspoli. Por isso é provável que Handel tenha procurado outras formas de remuneração para o seu trabalho.

Nessa época era normal os grandes aristocratas terem um compositor residente. Nicolas Haym, colega de Handel no King's Theatre, desempenhou esse papel para a família do Conde de Bedford. Bononcini veio a ser protegido da Duquesa de Marlborough. E Johann Christoph Pepusch, que anos depois faria a música para a ópera do Mendigo, de John Gay, conseguira o lugar mais cobiçado de todos, diretor musical da residência de James Bridges, Conde de Carnarvon e Barão de Chandos.

James Bridges, que em jovem estudara na Alemanha e era amigo pessoal do Conde de Burlington, tornou-se o novo mecenas de Handel, hospedando-o na sua mansão entre 1717 e 1718 e encomendando-lhe obras como os Hinos de Chandos, a ópera pastoral Assis e Galateia e a oratória Esther, primeira oratória inglesa de Handel.

James Bridges provinha de uma família da pequena nobreza de Herefordshire, aparentada com Jane Austen. Foi deputado na Câmara dos Comuns e tesoureiro do exército inglês durante a Guerra da Sucessão Espanhola. Em 1714, herdou do pai o título de Barão de Chandos e em 1719 recebeu de Jorge I os títulos de Conde de Carnarvon e Duque de Chandos. Durante o seu mandato como responsável pelas compras do exército, juntou uma colossal fortuna por meios duvidosos. Essa fortuna, sem paralelo entre a aristocracia inglesa, permitiu-lhe erguer em Cannons, nos arredores norte de Londres, uma mansão sumptuosa que levou 10 anos a construir e que terá sido o modelo da mansão de Tymon, descrita por Alexander Pope nos seus ensaios morais como exemplo horripilante de desperdício ostensivo. A propriedade tinha 34 hectares de jardim e bosque cheios de fauna exótica. Os convidados do Duque eram recebidos num autêntico museu, com uma biblioteca e uma coleção de pintura das mais sofisticadas, e servidos com as mais delicadas bebidas e iguarias. Três anos depois da morte do Duque de Chandos, ocorrida em 1744, a Cannons House foi demolida para pagar, com os seus materiais e o seu recheio, as enormes dívidas da família causadas pelo crash da Companhia dos Mares do Sul em 1720. Parte dessa enorme propriedade constitui hoje o Parque Público de Cannons Park. Para dar uma ideia da grandiosidade desse palácio barroco desaparecido, basta dizer que as enormes colunas do pórtico da National Gallery, em Londres, provêm da entrada da Cannons House.

Além desse palácio, James Bridges mandou erguer uma capela desenhada pelo escocês James Gibbs, com um maravilhoso interior rococó e um teto desenhado pelo italiano Antonio Bellucci, que foram transplantados a quando da demolição da Canon's House para a igreja de Great Whitley, em Worcestershire. A capela só ficou concluída em 1720, e até lá, os serviços religiosos tinham lugar na vizinha igreja paroquial de St. Lawrence, em Whitchurch, igreja que o Duque mandara reconstruir em 1716, e em cujas traseiras se encontra ainda hoje o mausoléu Chandos, onde ele está sepultado. Foi nessa igreja de St. Lawrence, onde também se conserva o órgão que foi tocado por Handel, que foram executados os chamados Chandos Anthems, hinos Chandos, que Handel compôs para o Barão de Chandos, pouco antes deste ser elevado ao estatuto de Duque.

Os Shandos Anthems são mais um exemplo de como Handel se adaptou bem às tradições musicais britânicas, neste caso aos hinos habituais na Igreja Anglicana, e de que Purcell fornecera modelos exemplares. Trata-se de uma série de 11 hinos baseados numa versão inglesa dos Salmos, que Handel compôs aos pares, alternando música original e músicas suas anteriores, oriundas do Utrecht Te Deum, do Jubila Te Deum e do Caroline Te Deum. Handel fez uma utilização desenvolta do coro como grupo vocal e deu ênfase aos episódios a solo, usando uma pequena orquestra, com um máximo de 12 executantes.

Os Shandos Anthems são o mais próximo equivalente handeliano das cantatas sacras de Bach e não sofrem nada com a comparação. Cada hino é uma sucessão de 7 ou 8 números, incluindo uma sinfonia inicial, coros, árias e alguns recitativos acompanhados. No geral, ilustram a capacidade que Handel tinha de fundir e combinar diferentes estilos musicais, do alemão ao italiano e ao inglês, com uma riqueza contrapontística e um poder de sugestão perfeitos para os textos. Vamos ouvir alguns exemplos. Começando pelo hino As Pants the Heart, que foi aquele que Handel compôs em primeiro lugar e é um dos mais notáveis da série. Baseia-se no Salmo 42, que abre o quinto livro dos Salmos e é um dos 12 atribuídos aos coraítas, ou filhos de Corá. Corá era um primo de Moisés, que liderou uma revolta contra ele e morreu quando Deus fez a terra abrir-se e engoli-lo bem como a tudo o que lhe pertencia. Mas os filhos de Corá não morreram, e este é um dos salmos que lhes são atribuídos. O Salmo 42 é mais conhecido pelo seu incipit em latim, Sicut Cervus, título de um moteto de Palestrina.

Assim como o cervo suspira por córregos frescos, assim a minha alma anseia por ti, ó Deus. Na versão inglesa, musicada por Handel, isso corresponde a As pants the heart for cooling streams, so longs my soul for thee, O God. Ao que parece, o Duque de Chandos não apreciava vozes de contralto. Certo é que os Chandos Anthems só têm três partes vocais, soprano, tenor e baixo, e que na orquestra não há parte de violas ou violetas. Mas Handel usa os dois violinos, o oboé e o violoncelo, secundado por contrabaixo e órgão, fazendo linhas por vezes independentes das dos três cantores solistas, criando um total de cinco vozes reais, numa conjugação entre a solidez do contraponto imitativo, herdado da polifonia renascentista, e a riqueza das texturas barrocas. Neste caso, sugerindo o sofrimento do crente que, tal como o cervo sequioso, precisa de Deus como de água para beber. Fiquemos com a interpretação do grupo Arcangelo, dirigido por Jonathan Cohen.

Os recitativos acompanhados de Handel costumam trazer boas surpresas. No hino As Pants the Heart, é como se os arpejos do violino e os acordes repetidos se derramassem sobre nós enquanto o tenor canta Quando me lembro disso, eu próprio derramo a minha alma. Depois, os acordes tornam-se solenes ao dizer Pois fui com a multidão e trouxe-os para a casa de Deus. O resto da frase é cantado pelo coro, no número seguinte, com voz de alegria e louvor, como quem celebra um dia santo. É uma breve fuga, na qual, com a soma dos instrumentos, volta a dar-se o milagre da multiplicação das vozes.

Pelo grupo Arcangelo, dirigido por Jonathan Cohen, ouvimos excertos do hino As Pants the Heart, primeiro dos Shandos Anthems, que Handel compôs em 1717. Vamos agora ouvir excertos de Let God Arise, o 11º e último dessa série de hinos escritos para o Duque de Shandos, que são uma espécie de equivalente handeliano das cantatas de Bach, adaptado ao ritual da Igreja Anglicana. É contagiante o primeiro coro. O ritmo lançado pela orquestra parece soletrar as palavras que o coro depois proclama, Let God Arise, oriundas do Salmo 68, atribuído ao Rei David. Levante-se Deus e sejam desintegrados os seus inimigos, que aqueles que o odeiam fujam também diante dele. O coro é aqui quatro vozes, com duas partes de tenor, e a escrita dos violinos contamina-o, quando diz que os inimigos serão desintegrados. E precisamente quando diz isso, a música cala-se, ou seja, desintegra-se. A expressão inglesa é scattered, e outra maneira como Handel sugere isso é partindo as frases aos bocados e espalhando-as pelos naipes. Há um novo silêncio, e nessa altura o compasso deixa de ser quaternário e torna-se ternário, com catadupas de entradas imitativas a condizer com o texto. Aqueles que o odeiam fujam também diante dele. Vamos ouvir.

A ideia da música que se desintegra reaparece na área seguinte do hino Let God Arise de Handel. Neste caso, para sugerir aquilo que diz o tenor, referindo-se aos inimigos de Deus. Assim como o fumo se dissipa, tu os escorraças. Handel sugere o fumo com uma trama de violinos, violoncelo e fagote em terceiras paralelas e interrompe a frase com um silêncio, como quem dissipa o fumo. Depois este torna-se mais esvoaçante e ele faz o mesmo, dissipa-o. Ficamos com o tenor Hugo Himes e o grupo Arcangelo.

Também do hino Let God Arise, de Handel, vamos ouvir o coro final, Blessed Be God, que antecipa, como que numa cápsula, ingredientes do futuro Aleluia do Messias. Uma das razões que tornam tão interessantes os Shandos Anthems, que Handel compôs para o Duque de Shandos por volta de 1717, é o facto de pronunciarem o tipo de coros das suas futuras oratórias inglesas, como uma espécie de balão de ensaio.

pelo grupo Arcangelo, dirigido por Jonathan Cohen, num CD de 2025 da etiqueta Alpha Classics, ouvimos o coro final do hino Let God Arise de Handel, último dos 11 Shandos Anthems, hinos Shandos, que Handel compôs por volta de 1717 para o Duque de Shandos. O facto de James Bridges, Conde de Carnarvon, só ter recebido o título de Duque 2 anos depois, em 1719, fez com que se quisesse substituir a designação habitual de Shandos Anthems por Canons Anthems, nome da mansão suntuosa do Conde, onde Handel os escreveu. Mas antes de ser Duque, James Bridges já tinha o título de Barão de Shandos, pelo que não há qualquer necessidade de mudar o nome desses magníficos hinos barra cantatas de Handel. Em 1718, Handel compôs duas obras de grande fôlego para Shandos: a Masque, Athis and Galatea, que se veio a tornar uma das suas óperas mais populares, e a oratória Esther, que no início tinha também a designação de Masque, mascarada, mas que, com o seu assunto bíblico, abordado em língua inglesa e a sua forte componente coral, foi o primeiro exemplo das oratórias inglesas de Handel, tendo passado a designar-se como tal a partir da revisão que Handel fez em 1732. Dedicaremos a Assis e Galateia a próxima emissão. Nesta, vamos deter-nos sobre a oratória Esther.

O ponto de partida do libreto foi a tragédia sacra Esther de Racine, de 1689. Obra de que Thomas Brethren fez uma tradução inglesa, publicada em 1715. O libreto de Esther de Handel não tem indicação de autor, mas na época foi atribuído a Alexander Pope ou a John Arbuthnot. O cunho compósito do texto leva a crer que terá sido uma colaboração entre ambos, à qual John Gay também pode ter dado alguns contributos. Refira-se que esses três autores, Pope, Arbuthnot e Gay, eram visitas frequentes em Cannons. Detenhamo-nos agora na personagem bíblica de Esther, Esther em inglês, nome que pode ter origem no da deusa babilónica Ishtar, ou na palavra persa para estrela, Setare, que originou star em inglês. A história de Esther ilustra as raízes históricas do ódio entre iranianos e israelitas, uma realidade que permanece tragicamente atual. Esther é a personagem principal do Livro de Esther, do Antigo Testamento. A narrativa remonta ao tempo do Império Aquemênida, primeiro Império Persa, fundado no século 6 a.C. por Ciro o Grande, quando os judeus aí estavam exilados na sequência da destruição do Templo de Salomão e da dispersão do Reino de Judá. O rei persa Assuero, identificado habitualmente como Xerxes I, que reinou entre 486 e 465 a.C., apaixonou-se por Esther e casou com ela sem saber da sua origem judaica. Mordecai, primo e tutor de Esther, enfureceu o grão-vizir Amã ao recusar-se, enquanto judeu, a prostrar-se diante dele. Amã decidiu vingar-se não apenas de Mordecai, mas de todos os judeus da Pérsia, e planeou o seu genocídio. Ao saber disso, Mordecai pediu a Esther que intercedesse junto do rei Assuero. Revelando ao marido a sua origem judaica, Esther conseguiu evitar o genocídio dos judeus da Pérsia, e Assuero mandou enforcar Amã. O feito corajoso de Esther ainda hoje é celebrado na festa judaica do Purim, que se celebra a 14 de Adar, no calendário hebraico, entre fevereiro e março.

A tragédia Esther, de Racine, foi escrita para a Escola Feminina de Madame de Maintenon, em Saint-Cyr, estreada em 1689, com música de cena de Jean-Baptiste Moreau. Só tem 3 atos, e não os 5 habituais da tradição francesa. Misturando as tradições clássicas grega e francesa, inclui vários coros que eram cantados fora de cena. Na adaptação como oratória, os libertistas de Handel não seguiram uma estrutura coesa como a da peça. Depreende-se que a obra não foi concebida para ser encenada, já que a estrutura do libreto não se presta a isso, e no manuscrito de Handel não há quaisquer indicações cênicas. A partitura dá a ideia de ter sido colada um pouco à pressa, mesmo para os padrões de Handel, que costumava compor a grande velocidade. Metade dos números são reciclados a partir de outras obras, sobretudo a Brocas Passion. Mas entre os números novos há várias preciosidades.

Handel expandiu a obra na versão revista de 1732, dividindo-a em três partes. Aqui vamos focar-nos na versão original de 1718, que se divide em seis cenas. O primeiro coro, em estilo fugado, alterna entre proclamações homofónicas e entradas imitativas, com diferentes temas em simultâneo. Os persas emulam o discurso de ódio do grão-vizir contra os judeus. Shall we the God of Israel fear? Havemos de recear o Deus de Israel? Não os pouparemos nem pela idade, nem pelo sexo. Ficamos com o grupo The Sixteen e a orquestra The Symphony of Harmony and Invention, sob a direção de Harry Christophers.

Desconhecendo o genocídio planeado pelo grão-vizir Amã, os judeus celebram o casamento de Esther com o rei da Pérsia e o tenor canta uma das mais belas árias desta oratória de Handel. Tune your harps, afinem as vossas harpas, ao som de pizzicatos e da cantilena do oboé. Aqui na voz de Mark Padmore.

A harpa que esta ária imita com pizzicatos torna-se real na adorável ária seguinte: Praise the Lord with joyful sounds. Louvem o Senhor com sons alegres. A soprano, aqui Nancy Argenta, é acompanhada por uma virtuosística parte de harpa obligata, coisa rara para a época, 1718. Refira-se que Handel é autor do primeiro concerto para a harpa que se conhece, de 1736. Incluído 2 anos depois entre os 6 concertos para órgão, opus 4, mas escrito originalmente para a harpa.

A notícia de que o grão-vizir Amã pretende matar todos os judeus da Pérsia mergulha estes na angústia, que exprimem num coro pungente em dó menor: Ye sons of Israel mourn. Chorem, filhos de Israel, nunca voltarão ao vosso país.

Entre outras peripécias bíblicas percorridas na oratória Esther de Handel, recorrendo a muita música oriunda da Brocas Passione, na cena final, Esther oferece um banquete ao rei Assuero e ao grão-vizir Amã, durante o qual revela ao marido que é judia e acusa o grão-vizir de querer matar os israelitas. Assuero condena Amã à morte e, no fim, há um longo coro celebrativo com tímpanos e trompetes, em que os solistas também participam. The Lord our enemy has slain. O Senhor chacinou o nosso inimigo. Uma celebração que conjuga contraponto e virtuosismo vocal com um panache tipicamente handeliano.

pelo grupo The 16, com a orquestra de Symphony of Harmony and Invention, sob a direção de Harry Christophers, num CD de 1995, da etiqueta Coro, ouvimos o início do número final da oratória Esther de Handel, na versão original de 1718, que era designada como Masque. Revista e ampliada em 1732, a obra foi a primeira das muitas oratórias inglesas com que Handel conseguiu reconquistar o público britânico, passada a fase mais gloriosa da sua produção prática, na qual estamos prestes a entrar.

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1: Que admira que uma pequena invenção técnica nos perturbe, nos abra a velha interrogação. Eis que depois de abarcarmos a terra, de a colocarmos na mão como a pequena bola de um Deus poderoso, depois de nos confrontarmos nas nossas raças, nos nossos sonhos milenariamente solitários, depois de esgotarmos a nossa procura mútua, eis que acabamos de rasgar os espaços. Até lá de onde a nossa imaginação descobre o vazio que nos circunda. Descobre, num arrepio, o nosso pobre globo perdido na poeirada dos astros. Recorda com uma nova evidência a infinitude das distâncias que o unem ao universo. Em Carta ao Futuro, um ensaio de Virgílio Ferreira. O absurdo da condição humana, sem referência nem destino transcendente.
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2: Olá, viva! Vamos começar esta hora de Música Antena 2 com música de Morton Feldman. Ficaremos com os vários andamentos da Capela Rothko.

Acabámos de ouvir música de Morton Feldman, dedicada e escrita para a capela que foi decorada com as telas de Marte Rothko. A obra intitula-se, por isso, Capela Rothko. Vamos agora mudar de ambiente e vamos ficar com a fantasia americana composta por Victor Herbert. Ouviremos a orquestra Cincinnati Pops sob a direção de Erich Kunzel.

Estivemos na companhia da fantasia americana composta por Victor Herbert, aqui com Erich Kunzel à frente da orquestra Cincinnati Pops. Vamos concluir esta hora de música Antena 2 com música de Antonín Dvořák, o seu poema sinfónico A Canção do Herói. Ouviremos Niamh Maierví à frente da Orquestra Real Escocesa.

0: Final do poema sinfónico, Opus 111, A Canção do Herói, música de Antonín Dvořák. Foi intérprete a Orquestra Real Escocesa, sob a direção de Nima Yervi.
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Olá, muito bom dia, seja bem-vindo a mais um programa da manhã da RTP Antena 2, dia 18 de junho, dia em que se assinalam os 300 anos da morte do compositor Michel Richard de Lalande. Um compositor que foi o grande mestre francês da música sacra no reinado de Luís XIV. Ele nasceu em Paris no ano de 1657, morreu em 1726. Lalande foi a figura central da música na corte de Versailles, conquistou a confiança do Rei Sol e acumulou os mais altos cargos musicais do reino, tornando-se praticamente o senhor absoluto da Capela Real. Luís XIV apreciava-o tanto que dizia não conhecer música melhor do que a sua. A sua obra-prima são os grandes motetos, vastas composições religiosas para cor, solistas e orquestra, destinadas às cerimónias da Capela do Rei. Neles combina a grandeza solene com uma escrita rica e expressiva. No entanto, compôs também os curiosos sinfonias para os jantares do rei, música ligeira que acompanhava as ceias reais. Ora, é precisamente com um excerto desta coleção, é uma vasta coleção de peças orquestrais que foi composta e reunida ao longo de várias décadas para acompanhar as ceias de Luís XIV em Versalhes. Atenção, a palavra sinfonia aqui não tem o sentido moderno, significava apenas música instrumental, sem voz. Eram, na realidade, suítes de danças e peças breves, minuetos, gavotes, rondós, caprichos, tocadas enquanto o rei jantava, muitas vezes em público, num ritual que fazia parte do próprio espetáculo da monarquia. A música é elegante, variada, cheia de cor, pensada para agradar sem pesar. De Lalande ia revendo e acrescentando peças, de modo que a coleção cresceu numa espécie de grande repositório do melhor da música de corte francesa. E algumas dessas peças tinham títulos descritivos da moda e do tempo, evocando cenas ou sons, incluindo o Canto de Aves, esse motivo que tantas vezes regressa à música francesa e que estamos a seguir neste programa da manhã, desde ontem. Vamos então ficar com esta suíte número 1 das sinfonias para os jantares do rei de Michel Richard de Lalande. A interpretação será aqui do agrupamento, os músicos do Louvre, dirigidos por Mark Minkowski.

Recuámos assim até ao tempo da corte do Rei Sol, Luís XIV, e ouvimos a música deste compositor, Michel Richard de Lalande. Este compositor de quem se assinala os 300 da morte, os 300 anos da morte, precisamente hoje, dia 18 de junho, Jean-Michel Richard de Lalande foi, sem dúvida, um dos compositores mais influentes do seu tempo, figura central da música da Corte de Versalhes e que, depois de ter conquistado a confiança do Rei Sol, acumulou os mais altos cargos do reino, tendo-se tornado praticamente o senhor absoluto da Capela Real. Ele é sobretudo conhecido pelos seus grandes motetos, mas nós ouvimos aqui esta curiosidade que são, ou melhor, que é uma das suítes que constitui as sinfonias para o Jantar do Rei. São uma vasta coleção de peças orquestrais que foram reunidas ao longo de várias décadas para acompanhar as ceias de Luís XIV em Versailles. E assim temos essa experiência de perceber como se acompanhava uma refeição em Versailles e como era feito esse entretenimento musical. Claro que sabemos que há aquele lado ingrato, quase ninguém prestava atenção à música, ou a não ser num ou no outro momento, não havia aquela relação com a música como nós temos hoje numa sala de concerto, a verdade é essa. Mas, de qualquer forma, ficam aqui estas obras, música elegante, variada, cheia de cor, pensada. Precisamente para feito, para agradar sem pesar. E o que é curioso é que Lalonde ia revendo e acrescentando peças, de modo a que a coleção foi crescendo, crescendo, crescendo, numa espécie de grande repositório do melhor da música de corte francesa. Com este compositor fizemos assim uma viagem direta até à vivência da corte de Luís XIV.

Agora vamos seguir no mesmo estilo de suíte e de conjunto de danças, mas vamos para algo que resulta do século XIX, mas é trabalhado no século XX, porque vamos assinalar aqui o nascimento de Manuel Rosenthal. Ora, foi um compositor e mestre francês que nasceu em 1904. É recordado sobretudo por duas razões em particular. Como maestro, teve uma carreira longa e distinta. Foi aluno e protegido de Maurice Ravel, tendo-se tornado um importante intérprete e uma autoridade sobre a música de Ravel, deixando testemunhos valiosos acerca do modo como o compositor queria que as suas obras fossem executadas. Rosenthal dirigiu orquestras de grande renome e ocupou cargos como o de diretor musical da Orquestra Nacional de França no final da década de 40. Mais tarde, dedicou-se ao ensino da direção da orquestra, designadamente no Conservatório de Paris. As suas próprias composições de Manuel Rosenthal incluem óperas, obras orquestrais, música de câmara e canções, frequentemente marcadas pela espirituosidade e pelo apuro técnico próprios da tradição francesa. No entanto, a segunda coisa pela qual ele é muito conhecido é pela sua obra mais célebre, o bailado Gaieté Parisienne, A Alegria Parisiense, de 1938, e que na realidade resulta de um arranjo a partir das melodias de Jacques Offenbach. Tornou-se extraordinariamente popular e continua a ser um pilar do repertório de bailado e orquestral, embora de forma algo irónica tenha acabado por ofuscar as suas próprias composições originais. É com esta obra que vamos continuar na interpretação da Filarmónica de Monte Carlo.

0: É sim, esta alegria parisiense que Manuel Rosenthal reuniu a partir das melodias de Jacques Offenbach. Reconhecemos de resto o Cancan, como reconhecemos tantas outras melodias, como o Minueto que ouvimos, o Minueto que os deuses dançam, o Orfeu dos Infernos. É sim, como o compositor Manuel Rosenthal deixou uma série de obras, incluem óperas, obras orquestrais, música de câmara e canções, e que são frequentemente marcadas por esse espírito e pelo apuro técnico próprios da tradição francesa. No entanto, a sua obra mais célebre é mesmo esta, o Bailado Gaieté Parisien de 1938, que arranjou a partir das melodias de Jacques Offenbach e tornou-se extraordinariamente popular. Continua a ser um pilar do repertório do bailado orquestral, embora de forma algo irónica, porque acabou por ofuscar as suas composições originais. Evocamos assim a memória de Manuel Rosenthal, maestro e compositor. Ouvimos aqui o próprio Manuel Rosenthal a dirigir a Orquestra Filarmónica de Monte Carlo.
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1: E são 8 horas da manhã. Vamos para as notícias com a Oriana Barcelos.

0: Está assinado o acordo entre os Estados Unidos e o Irão. O memorando que dá início a 2 meses de negociações de paz foi assinado ontem à noite pelo presidente norte-americano à margem da cimeira do G7 em França e conta ainda com a assinatura do presidente iraniano Massoud Pezeshkian. O documento, Rosário Salgueiro, tem 12 pontos de entendimento.
1: O protocolo de entendimento estipula a cessação imediata e permanente das operações militares em todas as frentes, incluindo no Líbano. Teherão está também autorizada a retomar as suas vendas de petróleo a partir de agora. Teherão compromete-se a diluir os seus estoques de urânio enriquecido sob a supervisão da Agência Internacional de Energia Atómica. Os Estados Unidos, por seu lado, comprometem-se a facilitar o desbloqueio de 300 mil milhões de dólares para a reconstrução e o desenvolvimento do Irão e a suspender as sanções em caso de acordo nuclear definitivo. Por último, o acordo final necessitará de ser ratificado por uma resolução vinculativa do Conselho de Segurança das Nações Unidas.
0: A assinatura do acordo já está a ter impacto no preço do petróleo. O barril de Brent, o valor de referência, está agora nos 77 dólares, menos 2 do que antes. O secretário-geral da NATO já reagiu. Mark Rutte fala num bom acordo celebrado entre os Estados Unidos e o Irão. Rutte está em Bruxelas, hoje a encontro dos ministros da defesa dos países da NATO. Foi lá que ele disse que os Estados Unidos vão contribuir no imediato, vão contribuir menos para as forças de crise da Aliança Atlântica. Outros aliados vão mobilizar-se para preencher essas lacunas deixadas por Washington, mas o secretário-geral da NATO desvaloriza a quebra das contribuições norte-americanas.
2: Ontem surgiu a pergunta, isto é imediato ou não? É imediato. Mas a razão pela qual estou um pouco relutante em dizer isto é porque se trata de uma ferramenta de planeamento. Então, o que aconteceria na realidade se acontecesse uma guerra? Todos os aliados, incluindo os Estados Unidos, farão tudo o que estiver ao seu alcance para garantir que possamos travar a guerra. Temos de ter em conta que os Estados Unidos estão a reduzir a sua contribuição, que continua a ser relevante, mas um pouco inferior. O que se vê aqui é que os europeus estão agora a compensar essa lacuna.
0: O secretário da Defesa norte-americano Pete Hegseth fala em progressos na Europa, mas considera que há países que têm de fazer mais. Está marcada para hoje também em Bruxelas uma reunião dos líderes europeus. Eles vão discutir o apoio a Kiev. O encontro conta com a participação do presidente ucraniano Volodymyr Zelensky. Os líderes dos países do bloco devem reafirmar o apoio político, militar e financeiro à Ucrânia. Desta madrugada, há notícia de um ataque em grande escala na Rússia. A defesa antiaérea russa abateu mais de 500 drones ucranianos, parte deles em Moscovo. Os voos estão suspensos na capital russa. A nova lei do trabalho vai ser debatida hoje no Parlamento. A votação está marcada para amanhã, ainda sem aprovação garantida. O debate acontece com um protesto como pano de fundo. A CGTP tem marcada uma concentração à porta da Assembleia. Já a UGT vai assistir à discussão nas galerias do Parlamento. O Teatro Nacional São João no Porto estreia hoje uma nova produção própria, chama-se O Beijo no Asfalto, um texto do dramaturgo brasileiro Nelson Rodrigues, escrito há mais de 60 anos, mas com temas muito atuais. Isabel Cunha Marques.
3: A peça gira à volta da família de Selminha. Há um episódio com o marido Arandir que muda o rumo da cena.
4: Mas o que foi que ele fez?
3: É daquele beijo no asfalto entre dois homens que a peça atinge o auge. Quem o revela é o encenador Tona Akito.
5: O beijo só acontece porque foi notícia de jornal.
3: Notícia essa que ganha uma maior escala por o protagonista ser negro.
5: Levanta também a questão de racismo.
3: Mas esta não é a única reflexão.
5: Da homofobia que já está na peça, porque é toda uma sociedade que espreme aquele homem.
3: Além de querer alertar para as notícias falsas.
5: Mas isto acontece na prática hoje.
0: O Beijo no Asfalto fica no Teatro Nacional São João, no Porto, até o dia 5 de julho.
6: E foram as notícias com Oriana Barcelos.

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1: Agora sabe-se toda a verdade. Ser reservado e aceita a derrota de qualquer garganta sem vergonha. Pois como podes tu competir, sendo educado na honra, com alguém que, se se provasse que mente, não se sentiria envergonhado nem aos seus olhos, nem aos dos vizinhos. Educado para uma tarefa mais dura do que o triunfo, afasta-te e, como uma corda sorridente tocada por dedos loucos, no meio de um lugar de pedra, sê misterioso e exulta, porque, acima de tudo, isso é o mais difícil. Do poeta irlandês William Butler Yeats. O sofrimento humano só tem interesse na perspectiva da sua sublimação pela tragédia, da sua elevação à condição de obra de arte.
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0: Então, mais uma vez, muito bom dia. Passam 7 minutos das 8 da manhã, menos uma hora nos Açores. Vamos para Espinho neste momento. Não é para Espinho, vamos para os nossos estúdios do Porto, mas vamos falar do Festival Internacional de Música de Espinho, que começa já amanhã, dia 19 de junho. Vai, o cartaz leva-nos até dia 31 de julho, um cartaz de meter inveja, digo eu que já ouvi. Temos connosco o Alexandre Santos. Bom dia, Alexandre, bem-vindo ao programa da manhã da RTP Antena 2. Como é que é mais uma edição do Festival Internacional de Música de Espinho?
1: Bom dia e muito obrigado pelo convite. Vai ser mais uma edição que consagra aquilo que é a estrutura que vem sendo a estrutura de programática do festival, com grandes concertos, grandes músicos, obras marcantes e uma diversidade muito grande ao longo destes 5 ou 6 fins de semana que o festival decorre até ao dia 31 de julho, como já foi referido. Portanto, vai ser uma edição que me parece que, à semelhança do que tem sido, suscitará naturalmente a curiosidade dos melómanos e obviamente será muito importante para o nosso contributo para aquilo que são as dinâmicas culturais, nomeadamente em Espinho e na região, naturalmente.
0: E que tem aqui um grande mérito, olhando para o cartaz, ainda sem desvendar, isso eu vou deixar para o Alexandre desvendando. Agora, olhando aqui para o cartaz, vocês têm o mérito de, mais uma vez, colocar Espinho no mapa, ou ajudar a colocar Espinho no mapa, e, mais uma vez, aproveitar Espinho como plataforma de projeção de grandes nomes nacionais, e isso faz-se de várias maneiras, não só através do convite aos agrupamentos nacionais, aos agrupamentos de Espinho, aos músicos que estão ligados à cidade, mas integrando-nos numa programação absolutamente internacional, uma programação que poderia ser apresentada em qualquer grande sala da Europa. E nesse sentido, temos uma programação que cumpre perfeitamente esse objetivo, não é? De promoção de um território, promoção dos valores locais e nacionais, e de trazer a Espinho e a Portugal uma programação de dimensão internacional. Portanto, digo eu, e digo com algum entusiasmo, porque estava aqui a olhar para a programação. Alexandre, vamos desvendar essa programação, e que, como não poderia deixar de ser, começa com a Orquestra Clássica de Espinho, que é, podemos dizer, o grande anfitrião há anos, não é?
1: Sim, as nossas estruturas residentes, nomeadamente a Orquestra Clássica de Espinho e a Orquestra de Jazz de Espinho, que falaremos adiante.
0: Exato.
1: De facto, são importantes em todo este contexto da programação do festival, porque nos permitem interagir com outros artistas e promover projetos que de outra forma não seriam de facto possíveis, não é? E de facto, o concerto de abertura é o concerto que vai ser protagonizado pela Orquestra Clássica de Espinho, que se vai dedicar à música para o cinema. Uhum. E que marca também, por isso mesmo, a abertura de um outro festival em Espinho, ao mesmo tempo, que é o FEST, o Festival de Novos Filmes, Novos Realizadores, e há aqui uma sinergia também entre as duas organizações, e nós vamos trazer, numa orquestra com mais de 70 músicos, dirigida pelo maestro Cesário Costa, nós vamos trazer algumas das obras mais icónicas e algumas músicas mais conhecidas de filmes, também eles muito conhecidos e com grandes compositores desta área do cinema, como é o caso do John Williams, do John Barry, do Ennio Morricone, ou também com o contributo de alguns compositores que, nomeadamente Mahler, que não escreveu propriamente para,
0: claro,
1: filmes, mas que tem cujo adagio da Quinta Sinfonia foi largamente utilizado em filmes, e também marcamos também aqui a presença de Korn Gold, que um compositor que também iniciou de algum modo de uma forma muito marcante também escrita para filmes. Tudo isto num contexto em que estamos a tocar ao ar livre na praça do município, e esperamos digamos, que para muita gente, naturalmente, e é também uma aposta do festival abrir os concertos, digamos, sem qualquer tipo de barreira, embora, obviamente, estar numa sala não é uma barreira, naturalmente, mas isto proporciona que...
0: chegar a mais pessoas, não é?
1: Chegar a mais pessoas.
0: Até aquelas pessoas que estão distraídas, que não sabem que há o festival e que estão a passar ali e de repente são confrontadas com uma orquestra.
1: É verdade. Ou que descobrem que efetivamente vai acontecer aquele contexto e têm curiosidade.
0: Exato.
1: Aquela curiosidade que muitas vezes não acontece relativamente a uma sala de espetáculos, porque é preciso ter, para além de curiosidade, preciso ter motivação.
0: Exato.
1: Aqui, de facto, há uma ajuda. E este ano nós temos 4 concertos na Praça do Município, portanto, serão, digamos, é uma forma de acessibilidade muito
0: bem aberta. Estão a apostar verdadeiramente nesse conceito que é o ataque da arte, ou seja, se Isso. não vem até nós vamos até vocês, e é desta maneira. Eu vou fazer aqui uma pequena brincadeira musical. É muito difícil ilustrarmos musicalmente este concerto porque vai a tudo. Se calhar até vou usar aqui algo que não vai haver no concerto, mas que é tão emblemático da reunião da música com o cinema, que todos nós percebemos o espírito daquilo que vai acontecer neste concerto.

0: E é assim, desta forma, quase que podemos dizer que abre o festival em Espinho, ligando o cinema à música. É uma ligação óbvia e natural, e que cada vez mais ocupa as salas de concerto e vocês da sala de concerto para a Grande Praça. Depois, logo o segundo concerto traz um agrupamento convidado. Daqui do lado, da Galiza.
1: Exatamente, traz-nos a Real Filarmonia da Galiza, dirigida pelo maestro Baldur Broniman, bem conhecido aqui do meio, porque foi mestre titular da Casa de Música durante alguns anos, convidamos, aqui está efetivamente a associação que nós fazemos muitas vezes com agrupamentos convidados ou com solistas convidados com os nossos agrupamentos, que é o facto de termos convidado Marco Pereira, um violoncelista português, para interagir e tocar cá com a Real Filarmonia. Portanto, foi uma proposta nossa e o Marco vai tocar o concerto, belíssimo concerto de Elgar, que vai ser seguramente também um grande momento.
0: Que é uma das obras mais ambiciosas do repertório. Nós já estamos a ouvir um pouco desse concerto aqui, e o Marco é realmente um grande violoncelista, e era aquilo que eu dizia, ou seja, a junção de intérpretes nacionais com agrupamentos internacionais e a promoção desses intérpretes num cartaz de grande nível. É uma coisa que vocês apostam de ano para ano.
1: É isso mesmo. É isso mesmo. Para além de nos permitir fazer, digamos, formatos de concerto que de outra forma não poderíamos contratar, e portanto,
0: como é óbvio,
1: inovam nessa medida também.
0: Como é óbvio. Para além deste concerto, isto estamos neste primeiro fim de semana, portanto, 19 de junho, estamos dedicados ao cinema e no âmbito da praça. No dia 20 de junho, então, a Real Filarmonia da Galícia. E depois passamos para o fim de semana seguinte, logo com duas enormes propostas, diria eu, uma internacional e uma portuguesa, que é, começamos pela primeira, dia 27 de junho às 21h30, o encontro de Helena Baskirova com Mikhail Barenboim.
1: Exatamente, dois grandes músicos, de uma família muito conhecida.
0: Exato.
1: Muito conhecida, que vem, aliás,
0: uma dinastia.
1: Uma dinastia mesmo. Tenho também a curiosidade do Mikhail Barenboim vir tocar não só violino, mas também viola. E a pianista Helena Baskirova tem créditos absolutamente firmados. Tem um programa belíssimo e exigente com Schumann e Schubert. E vai ser também um momento que eu creio que será um momento muito marcante no contexto também do festival e da música de câmara, naturalmente, com estes dois grandes nomes.
0: Isto será no dia 27 de junho. No dia 2 de julho, vocês recebem o ensemble Bonnecord, não é?
1: Exatamente. Temos o Bonnecord, que é um projeto ligado à área da música antiga, como sabemos, português, ou melhor, com muitos músicos portugueses, mas também já com uma faceta bastante internacional, e vai-nos apresentar aqui uma obra que é de certa forma uma raridade, que no fundo é o grande concerto, é o grande Requiem de Mozart, mas numa versão da Catedral, conservada na Catedral de Évora, para um agrupamento mais reduzido, limitado, digamos, a 8 vozes, e depois com um acompanhamento instrumental muito baseado em instrumentos, digamos, ligados ao baixo contínuo, como o caso dos fagotes, violoncelos, e é de facto, vai ser na Igreja Matriz de Espinha, mais um concerto de entrada livre, e é de facto uma ocasião especial para ouvir esta obra com grandes vozes. Temos grandes cantores também da nossa cena, incluindo Ana Quintanz e etc. E portanto vai ser também um momento muito especial, e lá está, é um trabalho de músicos portugueses que efetivamente se, também se centra naquilo que é a investigação do nosso património musical e que é muito importante que se faça, que se redescubra cada vez mais. Portanto, é um momento também muito especial no âmbito do festival.
0: Eu não resisto a mencionar aqui o elenco todo e a obra, até proponho ouvirmos um pouco, já estamos a ouvir, porque inclusivamente o Ensemble Bonnecord foi gravado. E como a Diana Vinagre já teve a possibilidade de explicar uma vez, esta instrumentação eram os instrumentos que existiam.
1: Estavam disponíveis.
0: Não é? Que estavam disponíveis. E por norma, as catedrais, as CES, e tinham sempre o baixo contínuo disponível. Depois os outros instrumentos logo se viam, mas o baixo contínuo estava. Então estas adaptações acabavam por ser naturalmente feitas. Só que é uma adaptação absolutamente sublime que permite quase perceber a filigrana e ter um outro entendimento do Requiem de Mozart. Os intérpretes são Ana Quintanz e a Raquel Mendes, que são enormíssimas intérpretes nesta área. Uhum. A Rita Filipe também, o António Lourenço Menezes, o Rodrigo Carreto e o Fernando Guimarães, Hugo Oliveira, Luís Rendas Pereira. É um elenco de luxo, com o Ensemble Bonnecord, dirigido pela Diana Vinagre. Vamos ouvir um pouco.

0: O problema desta música é que nos apetece depois ficar a ouvir o resto.
1: Sem dúvida.
0: Até ao fim, porque é uma versão que, inclusivamente, pelo menos o Requiem, portanto, o Introitus e o Kyrie já estão editados juntamente com o disco que apresenta a Missa a Quatro Vozes de António de Pádua Puzzi e que é um dos trabalhos do Ensemble Bonacord dirigido pela Diana Vinagre. Nós vamos poder ouvir em espinho a versão integral deste Requiem e é no dia 2 de julho, é sem dúvida um concerto a não perder. 3 de julho continua o festival.
1: Exatamente, 3 de julho continua o festival com uma proposta bastante irreverente. É o quarteto Radio String Quartet, que vem de Viena, são músicos que atuam na cena vienense e que nos apresentam uma abordagem muito irreverente de dois compositores marcantes do Barroco Tardio, é o caso do Vivaldi e Bach. De facto, o quarteto faz, efetivamente, a partir da estrutura, nomeadamente das estações de Vivaldi, eles não vão ser interpretadas as estações, mas a partir da estrutura das estações fazem um trabalho fantástico de criação à volta dos cânones que informam também essa obra. E, portanto, vai ser um quarteto para descobrir, porque não é, de facto, muito conhecido no nosso meio, e apresenta-nos, numa segunda parte do concerto, apresenta-nos também uma abordagem à obra de Bach da mesma forma. É de facto, o virtuosismo e a fantasia do século XVIII transpostos para uma interpretação inovadora, uma interpretação que rompe, de facto, algumas... ou seja, que não procura imitar o original, mas que vai buscar aí todas as suas raízes para nos dar uma perspectiva muito moderna, muito atual.
0: Até porque é um quarteto que é muito conhecido, nomeadamente por fazer apropriações, às vezes quase jazzísticas, ou até da música pop, e levá-las para o mundo do quarteto de cordas. Nesse sentido, é um quarteto que se espera sempre um certo grau de inovação, não é?
1: É isso mesmo. É essa característica e essa caracterização que foi feita, que efetivamente podemos aproveitar para qualificar este concerto. É uma descoberta que nós propomos e que creio que também servirá muito para que esta transversalidade de públicos que nós procuramos muito também se materialize neste concerto. Ou seja, que não só quem gosta de Bach e de Vivaldi procura o concerto, mas quem também não tenha tanto contacto acaba por ter a curiosidade de uma outra forma de abordagem desta linguagem.
0: Exato.
1: Conhecer esses compositores.
0: Depois vem Toninho Horta. Quem é o Toninho Horta?
1: Bom, Toninho Horta é um grande músico brasileiro que faz uma ligação entre a música mineira e o jazz, digamos assim, de uma forma brilhante, e é um dos grandes músicos brasileiros e vem aqui em formato de trio, vai também tocar na praça, vai ser mais um concerto ao ar livre, e é, de alguma forma, a introdução que nós, em termos programáticos do festival, fazemos desde a década de 80, que é introduzir outros géneros musicais no contexto daquilo que era um festival de música eminentemente clássico,
0: claro,
1: assim,
0: claro,
1: música erudita, e que começou, de facto, nessa altura já a inovar. Nos anos 80, lembro-me bem, não estava lá naturalmente, mas da programação incluir já o António Pinho Vargas em formação de jazzística, não é? E portanto, o festival passou a acomodar de uma forma, digamos, perene, esta entrada noutras áreas musicais, que não especificamente em área erudita, e a linguagem do jazz hoje é uma linguagem tão complexa que chamar-lhe que, enfim, tem tanto de erudito já que é enorme.
0: Não, a verdade é que muitas das temporadas e dos festivais de música clássica acabaram por abrir as suas programações nomeadamente ao jazz e a algum género de música do mundo, aquela música de raiz mais que tem fortes bases etnomusicológicas, não é? E, portanto, está perfeitamente contextualizado. Vamos ouvir um pouco da música do Toninho Horta, até para percebermos do que é que falamos.

0: Bom, se for assim, já estamos a dançar, literalmente. Porque é verdadeiramente o compromisso entre o Brasil e o jazz, não é?
1: Vai ser, seguramente.
0: Ora, o próximo concerto também faz aqui uma ponta atlântica, quase, não é? Que é o Martin Suede e a Orquestra Assintomática, com o Yamandu Costa.
1: Exatamente, faz essa ponte. Martin Suede e a Orquestra Assintomática têm feito um trabalho notável de interação com grandes músicos também e de produção própria, e neste caso é com o Yamandu Costa, que é de facto um guitarrista enorme e que vem trazer o álbum Saga, portanto com composições do Yamandu também, enfim, acompanhado pela acompanhado, enfim, a interagir verdadeiramente com a Orquestra Assintomática, e é mais uma abordagem de facto a esta ponte com a música latino-americana, com a música do Brasil. Aliás, este álbum Saga, que foi editado em 2025, foi nomeado para um Grammy Latino de melhor álbum instrumental. Portanto, é um trabalho coletivo, é uma criação coletiva, como o grupo assim designa, do Yamandu Costa com o Martin Suede e a Orquestra Assintomática, e enfim, é uma viagem pelas linguagens, não só lusófonas, mas também hispânicas, e portanto com músicos de grande craveira.
0: Exatamente.
1: Que vai ser, aliás, está a ser, e creio que é um concerto que já está praticamente esgotado, portanto tem tido uma procura muito, muito boa, portanto vai ser também um momento muito,
0: pois imagino,
1: muito marcante.
0: Esse álbum tem uma obra em particular que é para mim uma obra que corresponde perfeitamente a esse momento de fusão entre este mundo lusófono, um mundo hispânico e uma ponta atlântica entre a América do Sul e a Península Ibérica, e que se chama Suíta Meríndia. É isso que estamos a ouvir. Vamos ouvir um pouco. E é exatamente esse álbum e a música desse álbum que vamos ter então em Espinho: o Yamandu Costa, o Martin Suede e a Orquestra Assintomática.

0: Estamos então a ouvir aqui esta suite ameríndia que aparece nesse álbum Saga e que é uma... E que vai ser, vamos poder ouvir exatamente no festival aqui em Espinho, Martin Suedo, Orquestra Assintomática e Yamandu Costa, com um conjunto de músicos que inclui o Gustavo Cabrera, Sandra Martins, Cristian Basto, Sérgio Escalera e Alan Platschka na guitarra. Isto para um serão e que tem que ver com isso que nós estávamos precisamente aqui a falar, essas pontes também intermusicais. Alexandre Santos, este lado da música erudita, abrir as portas aos outros géneros musicais, às outras linguagens. De resto, a programação continua muito por aí, não é?
1: Sim. Este fim de semana é um fim de semana alucinante, não é? Porque no dia seguinte temos o Steve Coleman, um grande saxofonista americano, com os Five Elements, mais um concerto de jazz. Neste caso, agora, a pensarmos mais um pouco na improvisação mais criativa, quer o Steve Coleman, que é um grande saxofonista, quer o histórico Five Elements, que é um grupo que efetivamente também redefiniu os caminhos da improvisação criativa também nas últimas décadas, vão tocar cá no auditório de Espinho, a Academia, no dia 11 de julho, portanto no sábado, precisamente depois da Assintomática, e portanto será mais, este será de facto um fim de semana em que o jazz tem uma presença.
0: É, vocês criaram quase assim um fim de semana à parte para que haja uma peregrinação dos amantes do jazz a Espinho, porque começa então logo com o Martin Suede, dia 10 de julho, dia 11 de julho, Stephen Coleman e os Five Elements, e dia 12 de julho, Joe Lovano vai tocar com a Orquestra de Jazz de Espinho.
1: Exato, é um momento para nós fantástico, e é mais uma vez aquilo que já referimos, né, na nossa conversa, que é nós trazermos músicos de grande, grande craveira internacional para tocarem com estruturas locais, neste caso com a Orquestra Jazz de Espinho, que nessa matéria tem feito um percurso,
0: claro,
1: fantástico,
0: reconhecido,
1: com grandes músicos. E o Joe Lovano é para nós um desses momentos absolutamente especiais, porque é um histórico.
0: É um histórico.
1: Um histórico,
0: é?
1: Do jazz, está tudo dito. É um saxofonista absolutamente extraordinário e tem atrás de si todo um histórico, todo um caminho, toda uma colaboração com grandes músicos. É de facto nós estarmos a viver a história do jazz, não é? E termos a confiança destes músicos para tocarem com músicos portugueses.
0: Claro.
1: Que significa que há um grau de qualidade e de qualificação e competência musical absolutamente insuspeitos, porque naturalmente que estes músicos aceitam os convites, naturalmente sabendo desde logo com quem vem tocar.
0: Exato.
1: E qual é o contexto. Portanto, é para nós um imenso prazer. Vai ser um concerto às 6 da tarde, também na praça do município.
0: Que sorte para os municípios,
1: fantástico.
0: É o que eu posso dizer. Que sorte para os municípios. Bom, é Joe Lovano, vamos também ouvir um pouco.

0: Dia 12 de julho, na praça, já ficámos a saber, Joe Lovano e a Orquestra de Jazz de Espinho, numa reunião absolutamente feliz de uma grande orquestra de jazz nacional com um dos históricos do saxofone, e um fim de semana que certamente é do agrado dos amantes do jazz, com o Martin Suede, a Orquestra Assintomática, e Amando Costa no dia 10 de julho, dia 11 de julho Steve Coleman e os Five Elements, e depois dia 12 de julho, domingo, o Joe Lovano e a Orquestra de Jazz de Espinho a apresentarem um programa. É o Festival Internacional de Música de Espinho, de 19 de junho a 31 de julho. Vamos mais ou menos a meio, estamos aqui a conversar com o Alexandre Santos. E vamos agora deixar o jazz e regressar à música erudita, porque a semana a seguir volta a trazer grandes nomes do contexto da música erudita, nomeadamente, começamos logo pelo oboé, não é?
1: Começamos com o Albrecht Meyer, que é um nome incontornável do oboé da atualidade, o oboísta principal da Filarmónica de Berlim, mas com um trabalho também como solista absolutamente brilhante, e que vai, mais uma vez, juntar-se a um conjunto de músicos, que é um ensemble que o festival constituiu para esse efeito, com músicos também na nossa cena musical local, digamos assim, e que nos vai tocar e vai dirigir. Portanto, ele tem também essa faceta de diretor, mas toca em basicamente todo o programa e dirige também apenas numa obra em que não toca, que só dirige, que é uma sinfonia de Mendelssohn. Mas, de todo modo, vem-nos trazer também um programa que é... tem uma curiosidade também muito interessante, que traz-nos um concerto de Mozart que foi apenas foi apenas composto parcialmente, e que é um concerto em Fá maior, baseado no Cachorro 293, enfim, é uma questão mais técnica, mas que foi depois reconstruído por um compositor suíço, o Gotthard Odermatt, que é um compositor vivo e que é uma obra que não se ouve vulgarmente, e portanto vai ser também um momento interessante para descobrir, no fundo, esta obra de Mozart.
0: É um concerto que o Albrecht Meyer gravou, inclusivamente, por volta de 2020, 2021, creio que estávamos em plena pandemia, e que causou um certo impacto nos amantes de Mozart, né? Cada vez que se descobre ou que se faz qualquer coisa de uma nova obra. Não é bem uma nova obra, estamos aqui perante uma reconstrução, não é?
1: Exatamente.
0: Uma reconstrução. E Albrecht Meyer foi claramente o primeiro a abordá-la desta forma, e de resto tem apresentado esse concerto um pouco por todo o mundo. É esse concerto que estamos a ouvir. Vamos espreitar para o concerto um pouco.

0: É o concerto para o oboé em Fá Maior, de Wolfgang Amadeus Mozart, e que Albrecht Maier vai levar então até Espinho. Alexandre Santos, mais algum destaque para este concerto específico do Albrecht Maier?
1: Bom, ele vai tocar também o conhecido concerto para o Boé de Amor, outra atração no programa. Há aqui uma transcrição de uma área famosíssima da Paixão de São Mateus do Bar, também, que vai ser, creio, também um momento muito, muito, muito feliz no concerto. E, portanto, todo ele vai ser um concerto de grande alegria, de grande virtuosismo e de imagino eu, e tenho a certeza, de grande cumplicidade com esta colaboração entre o Albrecht Maier e os músicos que aqui em Espinho e de Espinho o vão acompanhar.
0: E depois ele é uma simpatia, posso dizer, que já estive com ele algumas vezes, uma simpatia, curioso pelo repertório, curioso pela vida dos músicos, adora comida portuguesa, então vai ser certamente um grande momento, porque os festivais também têm isto, não é? Têm a questão do convívio e desta troca de informações entre músicos. Dia 18 de julho, entramos num mundo totalmente diferente. Aliás, também já estamos a ouvir um pouco da música e que nos levou parece que nos levou logo assim numa viagem no tempo. Anouar Brahem.
1: Anouar Brahem, um grande, grande músico tunisino que toca um instrumento que é o oud. Um alaúde, vamos dizer assim,
0: é aquela brincadeira, não é? Nós chamamos alaúde porque juntámos o artigo al ao instrumento oud, e na realidade o nome do instrumento é oud, mas em português ficou alaúde.
1: Exatamente, portanto, é um instrumento central na música do norte da África, e o Anouar Brahem faz uma ligação entre aquilo que são as linguagens do jazz moderno com também as aquisições e as composições ligadas às tradições da sua região. E é um músico que tem uma carreira brilhante, vem em quarteto com músicos extraordinários, o Django Bates, Annie Lechner, o violoncelo, e o contrabaixista Mats Elisten, a gravação foi com outro contrabaixista, mas é um enorme contrabaixista.
0: E que vão trazer este tema, que é o Last Sky, que é exatamente
1: o álbum
0: álbum que estamos a falar e que eles gravaram, não é?
1: Exatamente. É um concerto que, já agora, convém também mencionar isso, é um concerto que fazemos em parceria, aliás, pela primeira vez, com o Festival Internacional de Música da Póvoa de Varzim. Acho que estas... parcerias promovem a possibilidade de trazermos alguns músicos que de outra forma seria difícil, e aqui houve a curiosa oportunidade de trabalharmos com o Festival Internacional de Música de Póvoa de Varzim. É também um concerto que está a suscitar uma enorme procura e é realmente um momento mais um momento marcante de termos no festival um grande músico desta área. Portanto, é o festival também entrar um pouco no caminho mais da música etnomusicológica, da música do mundo.
0: Exato.
1: E portanto, a trazermos também esta faceta para o nosso público.
0: Há aqui algo que eu também quero sublinhar, que é exatamente isso que estava a dizer e que tem que ver com essas parcerias. Cada vez parece mais inevitável que num país que, bem ou mal, está numa das pontas da Europa, que se possa capitalizar essas parcerias e trabalhar em rede com outros festivais, aproveitando a vinda destes grandes músicos, até porque público há, não é? Independentemente, nós estamos a falar de Espinho e da Póvoa de Varzim, que são dois dos principais festivais do norte do país, podemos dizer assim, mas que, pelo contrário, têm essa capacidade de partilhar programa, de partilhar músico, e mesmo assim ver os seus concertos a encher, porque há sede de público.
1: Sim, é verdade. E este concerto, penso até que já está esgotado.
0: Pois, é isso.
1: O que nos leva a pensar que algumas vezes há uma certa enfim, dificuldade de por parte dos programadores de perceberem que, efetivamente, a exclusividade é interessante em certa medida, mas a possibilidade de promovermos a circulação é também muito importante. E os projetos muitas vezes não circulam por causa desta ideia de exclusividade. E é uma ideia que me parece que tem que ser um bocadinho combatida, porque o nosso meio musical e os nossos grupos e os nossos artistas, não é o caso deste mas porque nos visita e é sempre difícil trazer um músico desta natureza, nós ganhamos o nosso contexto cultural, o nosso contexto musical ganha.
0: E até para os agrupamentos nacionais que muitas vezes estão meses a preparar determinado programa e depois apresentam só aquela vez naquele local, toda a gente gosta muito, mas depois não tem a possibilidade de circular. E a criação destas redes é importantíssima, nomeadamente para dar a hipótese aos próprios músicos nacionais de poderem tocar mais do que uma vez aquilo que apresentaram.
1: É absolutamente fundamental. Nós estamos a preparar muitas vezes um concerto orquestral que se vai concluir com uma apresentação. É um esforço brutal, um esforço enorme, que depois não tem, de facto, uma sequência, não tem depois a capacidade de se enriquecer. Porque quanto mais os músicos tocarem, mais qualidade, obviamente, vão ter, mais qualificados ficam. Isso é muito importante. Eu preocupo-me muito com essa ideia de qualificação dos músicos. E é uma pena que muitas vezes nos fechemos um bocadinho em contextos mais territoriais e haja alguma dificuldade em fazer circular. E, portanto, aqui, sem qualquer drama, há aqui uma colaboração que importa realçar.
0: Aí tiro o meu chapéu também aos vossos parceiros em Espinho, que creio que devem incluir a Câmara, como é óbvio, e que nós sabemos que muitas vezes parte dos vários poderes locais essa questão da exclusividade, e tem que ser exclusivo, e tem que ser exclusivo, e tiro o meu chapéu aos parceiros que vocês têm por perceberem que há um lado de direção artística que consegue, que sabe o que está a fazer, que é o que vocês fazem anualmente, e de resto, não é por acaso que é um dos grandes festivais nacionais. Nós já estamos aqui a ouvir outra música, Manifest, do Tigran Hamasyan. Quem é Tigran Hamasyan?
1: É um grande pianista que tem feito uma carreira fantástica, arménio, e que é um criativo enorme, para além de um grande pianista, que traz também a música das suas origens, da sua Arménia, não é? Para o jazz e funde-os também com a música popular. Portanto, cria aqui também uma linguagem muito própria, e este Manifest é um álbum que ele lançou este ano, portanto estamos em cima da atualidade, vamos dizer assim. E é um álbum que aliás ele caracteriza-se por ter projetos muito, muito, muito, muito diversificados e contrastantes, e este não deixa de o ser. É um projeto em que há, digamos, que nós caracterizamos um pouco como paisagens sonoras mais estáticas, que vão abrindo espaço para improvisação e para, digamos, a criatividade dos músicos que compõem o quarteto com que ele vem. Portanto, o Tigran é já um músico internacionalmente com créditos firmados, e é também mais um momento de grande recorte no festival.
0: E é mais uma grande oportunidade para mergulharmos também naquilo que vem da Arménia. Nós aqui na RTP Antena 2 recentemente estivemos precisamente em Erevan, na Arménia, a propósito do Eurovision Young Musicians, e aquilo que percebemos é uma enorme vitalidade musical deste país, da qual o Tigran Hamasyan é um dos grandes representantes. Vou deixar um pouco da música para percebermos exatamente do que estamos a falar.

0: este manifesto do Tigran Hamasyan. E Alexandre, é mais uma vez aquilo também que o festival se propõe a fazer, que esta, eu falava há bocado das pontes atlânticas, mas que é também a ponte entre universos musicais, porque aqui temos influência de tudo, do jazz, da tradição clássica do piano, da pop, da música eletrónica. Aparece aqui tudo, com Tigran Hamasyan, não há hipótese, não é?
1: É multifacetado, é brilhante.
0: Ora, falando em piano, o concerto que se segue leva-nos até a quase eu diria que é quase uma religião, ou seja, podermos entrar numa sala para ouvirmos esta senhora a interpretar Schubert. É quase uma liturgia. Estou a falar de Elizabeth Leonskaya. Que maravilha poderem trazer Elizabeth Leonskaya. Ela esteve recentemente na Fundação Carlos Gulbenkian, mas com um programa totalmente diferente, com Mozart, Schoenberg, Galbenberg, e também Schubert nunca lhe falta. Mas no caso de Espinho, vamos andar naquele repertório no qual Elizabeth Leonskaya é a rainha absoluta. Pelo menos o Richter dizia que não havia igual a ela para este repertório, não é?
1: É um privilégio enorme, como já referiu. Elizabeth Leonskaya é uma pianista absolutamente brilhante e é quase sem palavras exatamente a caracterização que foi feita de nós termos a oportunidade de numa sala que é uma sala fantástica para ouvir este tipo de música, que é o Auditório de Espinho. Termos o contacto com muito próximo, muito direto com esta pianista, a fazer três grandes obras de Schubert para do repertório pianístico que enfim, eu não tenho muitos adjetivos para
0: não é preciso. Alexandre, há algo que é extraordinário com Elizabeth Leonskaya. Muitas vezes um recital só de Schubert e com sonatas de Schubert não será das coisas mais fáceis de ouvir, até porque Schubert é conhecido pela exploração levada ao extremo da melodia e das repetições e as codas e tudo isso. E dependendo do pianista, há grandes pianistas de renome que nos fazem ficar assim um bocado a olhar para o relógio, não é? Isto nunca mais acaba. Com Elizabeth Leonskaya a sensação é exatamente o contrário, é que nós chegamos ao fim do concerto e não sabemos o que é que aconteceu. Foi daquelas pianistas, talvez isso acontece com muito poucos pianistas, que faz poesia ao piano, e sobretudo com compositores como Schubert, acho que há um entendimento quase visceral daquilo que é a música de Schubert com Leonskaya. Bom, isto agora é a opinião do apresentador. Pronto.
1: Não, mas sem dúvida.
0: Portanto, eu não tenho que estar aqui a dar opinião. Estou só a tentar explicar o entusiasmo por este concerto.
1: É fantástico.
0: Bom, e continua, o Festival de Espinho não acaba aqui. Na realidade, isto dava um programa da manhã, mais do que um programa da manhã, dava uma série inteiramente dedicada a vocês. A seguir, a Elizabeth Leonskaya, vem o Codex Gulbenkian com o Tiago Mateus. O que é o Codex Gulbenkian?
1: É um conjunto, para já o Tiago Matias é um guitarrista, neste caso é guitarra barroca, não é? Que nos vem apresentar aqui este manuscrito de obras do século XVII e XVIII, que representa de facto uma variedade dos repertórios daquela época. E o Tiago vem trabalhar esse material neste concerto, que enfim é um concerto solitário de um instrumento pouco comum, e de facto nós estamos muito curiosos relativamente a este trabalho, que também é um trabalho de investigação que o Tiago Matias tem desenvolvido. E ele é um excelente instrumentista, vai tocar num outro espaço também de entrada livre, que é o auditório da Junta de Freguesia de Espinho, um auditório um pouco mais de lotação um pouco mais reduzida, até para
0: instrumento, a guitarra barroca, não é?
1: Exatamente, e portanto este Este trabalho representa também aquilo que eram as obras europeias da época e enfim.
0: Portanto, e não só, há aqui um lado muito interessante, porque quem for este concerto, para já vai conhecer, era isso que estava a dizer, vai conhecer um instrumento que não é muito comum ser ouvido, a guitarra barroca. Mas depois, este códex inclui uma série de danças populares,

0: da lusofonia, não é? No século XVII e no século XVIII.
1: É isso, é isso.
0: Ora, nós, este é o penúltimo concerto, não é? A não ser que tenham mais surpresas, que não me espantava, mas é o penúltimo concerto, pelo menos em cartaz, porque no dia 30 de julho vem outro músico excepcional, Kimmo Pojonen. Kimmo Pojonen, eu ouvi-o pela primeira vez num concerto Promenade, interpretar algo que me espantou e que aprendi pela primeira vez que existia, que era o tango finlandês. E foi com o Kimmo Pojonen que eu percebi que o tango é uma dança nacional da Finlândia, o que para mim criou claramente um curto-circuito cerebral, porque a Finlândia, não ligamos nem a Argentina à Finlândia, nem o espírito latino da Argentina ao espírito finlandês, nem se, a não ser o frio, porque no sul da Argentina faz tanto frio como na Finlândia. Mas depois o Kinnon Pojonen explicava muito bem: não, os finlandeses têm muito dessa vivência quase latina ao norte, portanto no círculo polar, e por isso mesmo gostam muito de tango. Isto era uma explicação dele e que eu fiquei impressionadíssimo. Isto para dizer que é um dos grandes virtuosos que vem fechar o festival, e mais uma vez com a Orquestra Clássica de Espinho, não é?
1: Sim, é um grande acordeonista, naturalmente, tem um trabalho fantástico. Ele vem-nos apresentar, já agora, também é o concerto de encerramento dos concertos na Praça do Município, portanto, é o quarto concerto neste espaço, portanto, mais um concerto de entrada livre e acessível a todos. E ele traz-nos uma obra de um grande fôlego, é uma obra que se chama Unico, e é uma obra que faz a fusão de elementos acústicos com eletrónicos, e de facto aquilo que caracteriza é uma experiência muito intensa do concerto. É um músico absolutamente brilhante, que tem uma energia contagiante, e mais uma vez também aqui esses elementos, e seguramente os elementos do tango também lá estão, porque na verdade é uma obra criada e que por ele, e foi originalmente concebida, já agora, por curiosidade, para o Kronos Quartet.
0: Exato. Que até está gravado, ele gravou para a SM,
1: exatamente,
0: não é?
1: Exatamente.
0: Com o Kronos Quartet. Sim.
1: Kronos Quartet, e que está aqui numa versão para orquestra, é uma orquestra de cordas, uma orquestra mais reduzida, que requer também, digamos, na interpretação, uma boa fusão com a música, com a área da eletrónica, e
0: sim,
1: portanto exige dos músicos também uma predisposição muito especial para este repertório, e nós damos sempre muito boas respostas. Nós, eu digo em Portugal, em Espinho também, naturalmente, damos sempre muito boas respostas àquilo que são estes desafios, e estamos hoje, em termos daquilo que é a nosso qualificação dos nossos músicos em Portugal, estamos hoje aptos a tocar em qualquer geografia, sem qualquer problema, e fazemos um trabalho fantástico. E de facto não há, eu diria que se, provavelmente há algumas décadas não arriscaríamos fazer este tipo de trabalhos desta forma, porque não tínhamos esse património que eu considero já um património muito importante, que é a qualificação dos nossos músicos. E aqui, uma vez mais, estamos a fazer esse trabalho também com jovens músicos da Orquestra Clássica de Espinho, porque a Orquestra Clássica de Espinho é uma orquestra de jovens músicos em
0: Exato.
1: Início de carreira, e portanto é um modelo que funciona muito com esse propósito de criar aqui uma plataforma entre aquilo que é ao fim, digamos assim, e a entrada no mercado de trabalho. E daqui têm saído muitos músicos que estão a integrar orquestras a nível nacional e a nível internacional, portanto, para nós é sempre muito feliz e uma experiência muito feliz termos estas oportunidades. E portanto aqui vai ser para o público, eu creio que uma obra que também não é apresentada com frequência, aliás em Portugal nunca foi apresentada, e portanto esta Unico vai ser o momento chave de ouro do encerramento do festival, e que vai mais uma vez ter, digamos, o condão de nos trazer públicos de diversas áreas, de cruzar o público da erudita com o do jazz e das

0: músicas do mundo, porque está aqui tudo reunido, é absolutamente fantástico.
1: Alexandre Santos, passou uma hora a correr, enfiámos literalmente o Rocio na Betesga, porque é muito difícil falar do festival e de todas as vossas propostas em apenas uma hora, mas de qualquer forma eu queria agradecer muito esta presença no programa da manhã da RTP Antena 2, não sem antes pedir-lhe então para deixar um convite ao público da Antena 2 para ir até ao Festival de Espinho. Quando é que começa e onde é que nós, como é que nós podemos mergulhar na vossa programação, porque de facto aquilo que tentámos fazer foi aqui uma radiografia, mas não dá para percebermos tudo. Então, não só como, quando, onde e um local na internet para nós podermos encontrar-vos.
0: Muito bem, o festival vai começar precisamente amanhã, dia 19 de junho, e vai decorrer até ao 31 de julho, em diversos locais de Espinho, portanto, em diversos pontos de Espinho, e efetivamente pode ser consultada a programação na sua totalidade no nosso site, que é o www.musica-esp.pt, e estará tudo, basta procurar. E na verdade o convite é para que descubram o festival, que vivenciem, porque são concertos preparados para festa, para momentos festivos, e são todos eles de uma qualidade enorme, que goste-se mais ou goste-se menos, mas acho que sempre vão sair muito, muito gratificados daquilo que estamos a preparar para vocês, que é o público e que é aquilo que nos move, e é evidentemente a criação destas dinâmicas culturais e contribuirmos para enriquecer aquilo que é a nossa cultura e que é a vida de todos nós, no fundo.
1: Obrigado, Alexandre. Nós aqui ficamos com um pouco mais desta música do Nico. Estamos a ouvir o Sexto Andamento, Emo. É Kimmo Pojonen, aqui com o Kronos Quartet, nessa formação original. Kimmo Pojonen, que será o responsável por fechar então o Festival Internacional de Música de Espinho, e que vai tocar este único com a Orquestra Clássica de Espinho no dia 31 de julho, no encerramento do festival. Obrigado, Alexandre.
0: Nós é que agradecemos, muito obrigado.

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2: Mais uma vez, muito bom dia. Passam 4 minutos das 9 da manhã. Arrancamos esta terceira hora do programa da manhã da RTP Antena 2 com uma das obras que foi que viu a luz do dia neste dia 18 de junho. Não foi neste dia, foi no dia 18 de junho de 1821, mas é uma obra incontornável. O Caçador Furtivo, ou Der Freischütz, de Karl Maria von Weber, que foi estreado então nesse ano de 1821 em Berlim, na Alemanha, e é uma obra fundamental para compreendermos o romantismo alemão. Karl Maria von Weber vai buscar todos aqueles condimentos que marcariam esse arranque do romantismo alemão, nomeadamente esse fascínio pelo fantástico, pelo fantasmagórico, e ao mesmo tempo em enredos que têm muito que ver com o mistério. Ora, Karl Maria von Weber e o seu Freischütz, uma obra que ainda por cima depois vai dar origem, e isso de resto quando lemos Wagner percebemos isso, é uma obra fundamental para percebermos depois a evolução da ópera alemã durante todo o século XIX e nomeadamente as opções de Wagner, nomeadamente no que diz respeito também à exploração do mundo fantástico. Vamos então ficar com a abertura da ópera Der Freischütz, de Karl Maria von Weber, na interpretação da Filarmónica de Berlim, dirigida por Nikolaus Harnoncourt.

Abertura da ópera Der Freischütz, de Carl Maria von Weber, a interpretação da Orquestra Filarmónica de Berlim e a direção de Nikolaus Harnoncourt. São 9 horas e 16 minutos, menos uma hora nos Açores. Vamos para essas palavras que o vento não leva.

0: palavras que o vento não leva.
1: Embora me abrigue da chuva sob uma árvore quebrada, a minha cadeira era a mais próxima do fogo em todas as reuniões onde se falasse de amor ou política, antes de o tempo me ter transfigurado. Embora os jovens ergam de novo barricadas para uma conspiração e os desvairados tratantes gritem a sua vontade contra a humana tirania, as minhas meditações pertencem ao tempo que me tem transfigurado. Não há mulher que volte o rosto para uma árvore quebrada. E, todavia, as belezas que amei, conservo-as na minha memória. Cuspo no rosto do tempo que me tem transfigurado. Do poeta irlandês William Butler Yeats. O sofrimento humano só tem interesse na perspectiva da sua sublimação pela tragédia, da sua elevação à condição de obra de arte.
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0: As palavras escolhidas por Ana Paula Ferreira para as manhãs da Antena 2. Já a seguir vamos receber aqui o Daniel Oliveira e o Rui Estrela. O Daniel Oliveira é o diretor artístico do Festival de Música Antiga de Torres Vedras. Rui Estrela é o vereador de Cultura da Câmara Municipal de Torres Vedras. Vem falar precisamente do Festival de Música Antiga que decorre de 20 de junho a 12 de julho. Mais uma grande sugestão de concertos, palestras e atividades pedagógicas que juntam a música do Barroco e do Renascimento ao património histórico do concelho. Antes dessa conversa, vamos aqui olhar para o compositor do mês, já faltava, quase que nos esquecíamos. Compositor do mês que é Prokofiev.
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0: E para hoje vamos então mergulhar no período que anda ali à volta de 1919 até 1928. É o período onde é apresentado a Terceira Sinfonia e, sobretudo, a ópera O Anjo de Fogo. A ópera foi composta entre 1919 e 1927. Teve enormes dificuldades em chegar ao palco. Na verdade, Prokofiev nunca a viu encenada em vida. A estreia cênica só ocorreu em 1955, em Veneza, já depois da sua morte. Perante a frustração de ter uma partitura tão substancial, sem perspectiva de representação, Prokofiev decidiu então reaproveitar grande parte desse material numa sinfonia, evitando assim que o trabalho se perdesse. Importa sublinhar que não se trata de um simples ou de uma simples suite ou montagem de certos de ópera. Prokofiev reelaborou o material de forma genuinamente sinfónica, criando uma obra coesa e autónoma, com uma intensidade dramática e por vezes quase febril, que reflete o tema sobrenatural e obsessivo da ópera. O próprio compositor considerava esta sinfonia uma das suas obras mais importantes. Ora, nem de propósito, há bocado ouvíamos Def Reichshut e falávamos da importância de Carl Maria von Weber para o sobrenatural na ópera e a forma como Def Reichshut marca esse ponto. The Fiery Angel, ou este Anjo de Fogo, Longe de Feu, que também existe na versão francesa, é, sem dúvida, uma das grandes obras sobrenaturais escritas por Prokofiev. E apesar de não ter sido interpretada durante a vida de Prokofiev, é realmente uma obra substancial e que merece toda a atenção. Vamos começar por ouvir a ópera e depois vamos à sinfonia. Para já, o início de O Anjo de Fogo.

Mas Fogo é assim uma ópera em 5 atos, com um libreto do próprio Prokofiev, baseado no romance homónimo de Valery Bryuzov, de 1907. A ação decorre na Alemanha, no século XVI, num ambiente de misticismo, ocultismo e inquisição. Ruprecht, um cavaleiro, chega a uma estalagem e encontra Renata. É esta cena que ouvimos. Uma mulher num estado em grande perturbação. Ela conta-lhe que, desde a infância, foi acompanhada por um anjo de fogo chamado Madiel. Quando atingiu a idade adulta, desejou que a união carnal com o anjo, que se afastou indignado, prometendo regressar sob a forma humana. Renata acreditou reconhecê-lo no conde Heinrich, com quem viveu, mas que acabou por a abandonar. Comovido e enfeitiçado por ela, Ruprecht decide ajudá-la a encontrar Heinrich. Assim, em Colónia, Renata procura desesperadamente Heinrich através de artes mágicas e livros de ocultismo. Sem êxito, Ruprecht consulta o feiticeiro Agrippa von Nestenheim na esperança de obter poderes mágicos, mas Agrippa nega ser um mago e fala enigmaticamente sobre a verdadeira natureza do conhecimento. Então Renata encontra finalmente Heinrich, mas este rejeita. Tomada pela fúria e pela dor, exige a Ruprecht que o mate por a ter ofendido. Ruprecht desafia Heinrich para um duelo. Entretanto, Renata, ao ver Heinrich, volta a acreditar que ele é o anjo Madiel e suplica que ninguém lhe faça mal. Ruprecht é gravemente ferido no duelo. Assim, Renata, a tratar de Ruprecht durante a convalescença, embora ele lhe declare o seu amor, ela oscila entre o desejo e a culpa religiosa, acabando por decidir entrar num convento para escapar às suas obsessões. Surge ainda uma cena com Fausto e Mefistófeles que dão um toque sardónico sobrenatural à narrativa. No convento, a presença de Renata desencadeia fenómenos diabólicos a uma vaga de histeria coletiva entre as freiras. O inquisidor chega para investigar em pleno caos de possessão demoníaca e Renata é condenada como bruxa destinada à fogueira. É um enredo que inquietante e que tem muito desse sobrenatural que vai acompanhar toda a ópera.

Esta é precisamente a cena final em que no convento se desencadeiam uma série de fenómenos diabólicos por causa de Renata. Assistimos a esta vaga de histeria coletiva entre as freiras. O inquisidor que ouvimos chega para investigar. Em pleno caos de possessão demoníaca, Renata é condenada como bruxa e destinada à fogueira. Como curiosidade, especula-se frequentemente que a figura de Renata terá sido inspirada no romance de Bryuzov, num triângulo amoroso real entre o próprio Bryuzov, o poeta Andrei Bely e Nina Petrovskaya, no meio simbolista russo da época.

Aqui o final do Anjo de Fogo, de Sergei Prokofiev, esta ópera que explora a fronteira ténue entre o êxtase religioso e a histeria, entre o sagrado e o demoníaco e a destruição provocada pela paixão obsessiva. A música é, como ouvimos, intensa, febril, quase alucinatória. Qualidades que migram, como se referiu, para a Sinfonia número 3, para a qual Sergei Prokofiev migrou grande parte dos temas da ópera.

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0: Então, mais uma vez, muito bom dia, 9 horas e 36 minutos. Vamos agora até Torres Vedras, ou melhor, não vamos, Torres Vedras veio até nós para falar do Festival de Música Antiga de Torres Vedras, que decorre de 20 de junho, já este fim de semana, até 12 de julho, mais um grande festival, este inteiramente dedicado à música antiga. Vamos ter concertos, palestras, atividades pedagógicas que juntam a música do Barroco e do Renascimento ao património histórico do concelho. Já temos aqui connosco o Daniel Oliveira, que é o diretor artístico, também o Rui Estrela, vereador da Cultura da Câmara Municipal de Torres Vedras. Bem-vindos aqui ao programa da manhã da RTP Antena 2, oitava edição do Festival de Música Antiga de Torres Vedras. Como é que é chegar à oitava edição de um festival aqui, bem nesta região de Torres Vedras?
1: Daniel, acho que é melhor falar assim. Eu só cá estou há 6 meses. Muito bem, então bom dia,
0: Bom dia.
1: a todo o auditório da Antena 2. Realmente agradecer esta oportunidade também de divulgação desta mesma oitava edição. E é de facto uma oitava edição que promove dinamismos culturais fortes. Portanto, o festival destaca-se exatamente pela descentralização. Portanto, é uma das palavras-chave deste mesmo festival. Portanto, felizmente Torres Vedras tem uma atividade cultural riquíssima. Temos uma cidade em que há imensas atividades a acontecer,
0: nomeadamente ligada à música,
1: à música, mas também ao teatro, à dança. Enfim, temos um associativismo muitíssimo forte, o que faz também deste território um território que se destaca por essa mesma qualidade e, até diria, mesmo ousadia do ponto de vista cultural. Portanto, é um festival que vai peregrinando, digamos assim, pelas aldeias do concelho. Eu gosto sempre de chamar aldeias históricas, porque de facto são aldeias lindíssimas. Há uma descoberta do património através da música. E este é um dos grandes objetivos, ou uma das grandes marcas deste mesmo Festival de Música Antiga de Torres Vedras, que é dar a conhecer a música antiga no seu habitat natural. Portanto, vamos descobrindo igrejas, vamos descobrindo palácios, o caso do Palácio de Runa, por exemplo, que é um caso incrível, que este ano não está no festival, mas começamos logo pela Igreja de Nosso Senhor da Nazaré, na Fonte Grada, que é já no dia 20, às 21h30. A Fonte Grada é uma aldeia a cerca de 4, 5 quilómetros, creio eu, da cidade de Torres Vedras, uma aldeia com paisagens absolutamente espantosas, e é uma igreja exatamente do século XVI, onde escutaremos logo aqui uma das, enfim, cantoras mais conhecidas do país, portanto, Eunice Aguiar Abranches, também o alaudista e guitarrista Tiago Matias e o flautista José Rui Fernandes. Portanto, é um trio, este galante real, que nos vai trazer exatamente a música, digamos assim, a música joanina, que vai dialogar com este altar barroco, digamos assim, que também se encontra nesta mesma Igreja da Fonte Grada. Portanto, é muito interessante esta mística que o festival nos traz, de trazer músicos de renome, músicos de qualidade, repertórios de qualidade, em espaços exatamente como, por exemplo, a Igreja da Fonte Grada, que é uma igreja bem, bem bonita neste concelho.
0: É isso, um dos grandes méritos destes festivais, e por isso chegamos ao oitavo e espero que cheguem à 30ª, à 40ª, à 50ª edição, é precisamente esta união do património, do local, com a música e a pretexto da música. Porque eu imagino que as próprias pessoas de Torres Vedras muitas vezes passam pelos monumentos e pelo património. É como nós aqui em Lisboa. E está lá. Pronto, está lá. Nem, muitas vezes nem nos apercebemos que está lá. Está lá, não é?
1: Exatamente.
0: E de repente o facto de podermos entrar e habitar esse património para ouvir um concerto é como se estivéssemos a reivindicar esse património para nós próprios, não é?
1: Exatamente. E isso acontece muito. Muitas vezes as pessoas do próprio concelho, falo isto agora um pouco da experiência passada, portanto estamos agora a entrar na oitava edição, mas este contacto muito forte também com o público que existe, acontece muito isso. as pessoas realmente, bom, olha, que giro fazemos nesta igreja, seja na Fonte Grada, seja no Cirol, seja onde quer que seja, olharem para o património. Muitas vezes a igreja está fechada, enfim, obviamente estamos a falar de um espaço interior muito valioso, que tem que estar realmente guardado, mas que está aberto nesta ocasião, pronto, para ouvir um concerto de música antiga, e juntamos o útil ao agradável, que é mesmo isso. Portanto, ouvir um repertório absolutamente espantoso e músicos espantosos, aliado exatamente a um espaço que muitas vezes as próprias pessoas do concerto podem desconhecer até, não é? Olha que giro, deixa-me ver o que é que... Nunca entrei nesta igreja, porque até passei ali tantas vezes, porque vou, enfim, caminho de Santa Cruz, por exemplo, não é? Vou caminho da praia, mas nunca entrei neste espaço. Deixa-me experimentar, deixa-me ver. E esta envolvência, esta curiosidade é também uma das marcas muito interessantes. E não só do concelho. É importante referir que muitas vezes pessoas também que habitam noutros territórios, noutras geografias, acabam conhecendo, obviamente, o festival, e a Antena 3 aqui tem um peso também enorme em dar a conhecer este mesmo ciclo fora de portas, acabam por ir e por ter esta, digamos, abordagem de... Quero conhecer também mais o concelho de Torres Vedras. Quero, muitas vezes, tirar um fim de semana e vou conhecer também.
0: Que as pessoas acham que conhecem e não conhecem nada.
1: E muitas vezes não se conhece, exatamente. Não é?
0: Portanto, muitas vezes não... acham. Porque, mas depois não conhecem nada. Porque...
1: Ou conhecemos por fora, não é? Conhecemos a fachada.
0: Estes
1: digamos
0: festivais
1: assim.
0: Permitem-nos entrar e percorrer.
1: Acho que é aprofundar mesmo.
0: Não é? E nesse sentido é uma grande aposta e que as autarquias têm cada vez mais presentes. Não, nem todas, infelizmente, mas as que devem têm.
2: Não, era isso que eu queria também dar essa nota, Alexandre. Estavas a falar muito bem da questão do património e da ligação da população ao património. De facto, nós quando visitamos estas aldeias com estas propostas artísticas e de programação que o Daniel desenha, estamos de alguma forma a fazer um convite a todos para se relacionarem com esse mesmo património. E muitas vezes são lugares icónicos desses mesmos lugares, não é? E portanto é como uma forma de reviver de uma outra forma, se calhar daquilo que não é o cotidiano da sua vivência, daquele espaço, e é um olhar diferente que de alguma forma se procura trazer com esta descentralização também, como já falou o Daniel, porque nós vamos passar pela Fonte Grada, pela Carvoeira, pela terra de vinhedos, aliás, Torres Vedras é a capital do vinho, portanto dificilmente não encontramos um vinhedo a cada canto, mas...
0: Isso é bom,
2: porque isso é muito bom.
0: Podemos fazer muitas coisas à volta do vinho.
2: É verdade, é verdade. E portanto passaremos depois também pelo Barro, pelo Ramalhal, mas o Daniel depois pode aprofundar um bocadinho melhor esta programação. Mas de facto temos aqui um tema que é ligar as gentes, os lugares, as tradições, e de alguma forma haver aqui de facto esta vivência que é um bocadinho diferente destes lugares. Estes lugares onde vão acontecer estes concertos, aqui maioritariamente em igrejas do concelho, mas também no antigo convento de Nossa Senhora dos Anjos no Barro, que é um convento lindíssimo e que nós agora desejamos ver recuperado para um projeto importante que temos com a Universidade de Lisboa a ser desenhado. E depois nos claustros da Igreja da Graça, do Convento da Graça, também em Torres Vedras, onde vão também desenvolver-se algumas atividades paralelas, e que de alguma forma acabam por abranger até a própria família naquilo que é a vivência com com esta programação deste festival.
0: E há aqui outro lado interessante, que é à medida que estes festivais se vão consolidando, começam a criar públicos fixos, e eu já não falo do público local, de públicos que anualmente começam a fazer uma peregrinação, neste caso a Torres Vedras, para ver o festival. Vocês já sentem essa fidelização de público ou não?
2: Eu acho que o Daniel,
0: claro,
2: sente mais.
0: O Daniel aqui tem mais a falar.
2: O Daniel andou atrás dele logo quando chegamos aí a março, abril, quando não há ainda nada na rua. Então, Daniel, como é que é? Mas fala tudo melhor.
1: É verdade,
2: sobre
1: é verdade. Sim, pronto, posso testemunhar na primeira pessoa esse lado. Portanto, há uma relação eu, enquanto músico e diretor artístico, e desde o início deste, deste festival. Portanto, são 8 anos já que estamos a alimentar também toda esta ideia, mas de facto há muito esse caráter informal, não é? Portanto, estar muitas vezes a passear na rua e a ver exatamente, como foi agora referido, as pessoas abordarem, então quando é que vai ser o primeiro concerto? Vamos ter um festival? Quais são os locais? Portanto, há esta necessidade de abrir o jogo,
0: exato, é?
1: Exatamente, com o público. E essa relação acho que é muito salutar, é muito, claro, muito boa, em que se percebe claramente que já é esta rotina, e o festival tem habituado muito o público a uma rotina, portanto é sempre feito na mesma altura, portanto, e sempre apresentando também locais novos, mas de facto o público é o primeiro digamos, a se manifestar pela vontade da realização deste festival, nomeadamente o público local, que faz questão de chamar a atenção pela, enfim, quando é que é o primeiro concerto? Onde é que vamos?
0: Então é isso. Quando é que é o primeiro concerto? Quer dizer, já tivemos aqui um vislumbre, mas agora vamos à programação. Quando, onde, com quem e o quê?
1: Muito bem. Então temos, como já referia há pouco, dia 20, portanto já no próximo sábado, 21h30, temos este tema incrível, No Altar e no Trono, a música sacra nas Cortes Ibéricas, exatamente na Igreja de Nossa Senhora da Nazaré, na Fonte Grada, uma aldeia histórica do concelho, e teremos um trio absolutamente espantoso com Eunice Aguiar, soprano, José Rui Fernandes, flauta barroca, Tiago Matias, no alaúde e guitarra barroca. Temos depois, no próximo fim de semana, portanto, a 27 de junho, às 21h30, os teclados barrocos com poesia no feminino. Aqui temos um concerto bastante sui generis, bastante diferente do que estamos habituados a ouvir. Vamos ter um órgão, um cravo, em que serei eu, Daniel Oliveira, ao órgão, Tadeu Felipe, um cravista de Vila Real, é professor exatamente nos conservatórios de Bragança e Vila Real, e Sandra Celas, portanto uma conhecida atriz,
0: sim,
1: que vai exatamente declamar poesia e ter também alguns momentos de dramatização. Tudo isto num ambiente à luz das velas, portanto, em candlelight format, digamos assim. Portanto, será exatamente na Igreja da Carvoeira, portanto, a Igreja de Nossa Senhora da Luz, portanto, um candlelight, vou ser a luz das velas,
0: com
1: na Igreja
0: luz
1: de Nossa Senhora da Luz, na Carvoeira, com este
0: com pouca
1: trio
0: luz, mas quer dizer, para criar exatamente aquele ambiente.
2: Com luz de época,
0: Alexandre. Com luz de época, época. Com luz de época.
1: Exatamente. E com um programa também, do ponto de vista musical, que nos vai levar exatamente para a música de Vivaldi, Handel e Bach. Portanto, Bach será também um tema forte neste festival, juntamente com a música portuguesa. Vamos ter vários momentos ligados a estes dois ícones. Portanto, isso será realmente este diálogo incrível que se vai realizar no dia 27 de junho, às 21h30, então, teclados barrocos e poesia no feminino. Portanto, iremos ouvir poemas de Sofia de Melbrenner, entre outros, declamados, de facto, pela Sandra Celas. Passamos depois para o terceiro concerto.
0: Não, antes disso. No próprio 27 de junho, que eu gosto de fazer estas de complementar, estes, os diretores artísticos vão, já há bocado estivemos com o Alexandre Santos Espinho e vum! É assim, dia 27, vocês têm aqui uma coisa que é Método Feldenkrais, com música de Bach. O que é isto?
1: Exatamente, portanto será uma atividade complementar, portanto, da parte da manhã.
0: Isto claramente para gente da música e do teclado, ou não?
1: Poderá não ser, bem pelo contrário.
0: Poderá não ser,
1: posso mesmo
0: eu
1: dizer,
0: posso ir?
1: Toda a gente.
0: Ok.
1: Este então é o lado mais democrático também, digamos.
0: Muito bem.
1: A 100% ou 200%, se assim quisermos falar, que é exatamente a participação do público ou de qualquer família, como também já o Estrela falou, e muito bem, terem também acesso, a poderem participar no festival noutras formas.
0: Então, e que método é este?
1: Portanto, método Feldenkrais.
0: Tem que ver com o corpo.
1: Tem a ver com o corpo, exatamente. Portanto, será exatamente dirigido pela terapeuta Filipa Marcelini Carmo, será nos Claustros da Graça, portanto, será assim num espaço historicamente importante da cidade, portanto, ao ar livre, onde teremos este método, porque é nada mais nada menos do que, enfim, quase uma técnica de Alexander, mas mais suavizado. Portanto, nós chamamos mesmo de técnica suave, o método Feldenkrais. É saber exatamente...
0: Para ganhar gerir consciência do corpo.
1: Consciência corporal, exatamente. Portanto, é um método que trabalha a consciência corporal. Muitas vezes as pessoas até podem ter, sei lá, uma dor devido à ansiedade. Portanto, nós sabemos que as tensões que acontecem no nosso dia-a-dia e é um momento de relaxamento.
0: E também, os músicos têm muito disso.
1: Portanto, o convite é para músicos e para quem não é...
0: E para quem não, para quem não é músico. Para toda a gente. Então,
1: para toda a gente.
0: Então, dia 27 de junho, quer dizer que as pessoas podem ir a ter uma imersão com este método de consciencialização corporal e depois ainda por cima podem assistir o concerto para teclado barroco.
1: Exatamente, portanto, amanhã temos exatamente isso, portanto temos o método Feldenkrais dia 27 de junho, às 10h30, Claustros da Graça, exatamente com música de bar, música de fundo, digamos.
0: Exato.
1: Assim, sobre este mesmo método. Portanto, é um método que pode ser facilmente...
0: Depois vão passear pelo concelho e à noite, às 21h30, regressam, depois de um belo jantar e com um bom vinho da região.
1: Exatamente, portanto, depois no dia 27, ali um percurso pela A9, pela número 9, aliás.
0: Pela número 9,
1: Nacional, Nacional número 9, em direção a Alenquer, onde vamos encontrar a lindíssima Igreja de Nossa Senhora da Luz, na lindíssima também aldeia histórica da Carvoeira. E teremos também mais um momento que eu acho que será muito impactante para o público, um concerto à luz das velas neste dia 27 de junho.
0: Agora, 5 de julho.
1: 5 de julho, temos as grandes áreas do Barroco, também com um nome, com vários nomes aqui em cima da mesa, portanto, a Mariana Castelo Branco, soprano.
0: Ótimo.
1: Já um nome consagrado do sopranismo em Portugal. Raquel Carvino, no violino barroco. Duncan Fox, violone. E eu em cravo, portanto, e baixo contínuo. Portanto, iremos fazer aqui uma viagem pela música de Handel, Bach e Vivaldi. E, claro, falando aqui dos dois poentes do barroco, onde escutaremos áreas como Domine Deus, o Queer Expectit, Magnificat de Bach, entre
0: música
1: outras.
0: Sacra, não é?
1: E não só. Temos também o Chakyu Pyanga, enfim. Portanto,
0: então vai ser assim um...
1: sacro e profano, grandes áreas. Que será exatamente na capela do antigo convento Nossa Senhora dos Anjos, no sanatório do Barro, portanto, também tipicamente chamado de Hospital do Barro, que é realmente uma capela que não tem culto, é um espaço que está exatamente para conferências, concertos, mas que pela sua beleza, pela sua, enfim, pelo seu esplendor, de facto é muito, muito chamativo e realmente acusticamente é maravilhoso. Portanto, será exatamente 5 de julho às 16 horas neste antigo sanatório do Barro. Portanto, Barro fica mesmo às portas de Torres Vedras.
0: No dia anterior, vocês já terão tido uma conversa ao pequeno almoço. O que é isto?
1: Exatamente. Portanto, no dia 4 de julho, vamos ter exatamente uma conversa ao pequeno almoço. Portanto, vai haver aqui um momento às 10h30 da manhã, também com um musicólogo muito, bastante conhecido e que também aqui na Antena 2...
0: O Tiago Manuel da Hora, claro.
1: O Tiago Hora, que irá falar exatamente sobre os movimentos da música antiga em Portugal, claro. Apresentar discografia, apresentar esta relação entre o património histórico que existe em Portugal e os movimentos musicais.
0: E que é a grande especialidade dele, não é?
1: Que é a especialidade dele, exatamente.
0: Que é a grande especialidade dele. Ele que nos põe a fazer várias personagens agora, vários compositores aqui, a mergulhar na vida dos compositores, mas que tem esse cuidado, até tem um livro editado com a discografia básica portuguesa, para podermos ter exatamente esta noção do que é o património musical.
1: Sim.
0: E como é que podemos chegar até ele, que isso é importantíssimo, não é? Porque tem que haver edição para podermos chegar ao património, não é?
1: Claramente. Mas este 4 de julho, só rematando aqui este ponto, teremos realmente o grande privilégio de ter o Tiago Hora, bem como um historiador local, portanto o professor Joaquim Moedas Duarte, que também acompanha muito o festival através da Associação de Defesa do Património, portanto uma associação aliada, digamos,

0: modelo informal, portanto, não é
1: uma tertúlia,
0: um modelo académico,
1: uma tertúlia matinal.
0: Exatamente. E também será nos claustros da Graça, portanto, onde teremos este encontro. Não é? Eu não gosto propriamente de chamar uma palestra, mas gosto de chamar um encontro entre música e património. De facto, vamos ter estas duas personalidades a falar e a apresentar exemplos musicais exatamente sobre o património de Torres Vedras, mas também o património a nível nacional.
1: Dia 12 de julho, então, música antiga para palheta livre. O que é isto da palheta livre?
0: Muito bem, portanto, este é o concerto que irá encerrar o festival, portanto, 12 de julho, 16 horas, na Igreja do Ramalhão. Portanto, mais um espaço, mais uma aldeia absolutamente incríveis e que convido, obviamente, todo o auditório a conhecer e a viajar por esta região. Portanto, este concerto é bastante curioso, porque vamos ter dois instrumentos que não associamos à música antiga habitualmente.
1: Pois.
0: Nomeadamente o harmónio com João Santos, portanto, um renomado organista, e Paulo Bernardino no acordeão. Portanto, nós podemos
1: portanto dizer, temos facto, um instrumento muito característico nas reduções e orquestrações do século XIX e depois um instrumento do século XX.
0: Exatamente.
1: Para fazer música antiga.
0: Para fazermos música do século XVIII.
1: Está bem. Portanto, é o chamado anacronismo.
0: Exatamente. Portanto, há também um lado do festival em ter, por um lado, um purismo, digamos assim, em levar todo este trabalho musicológico,
1: claro,
0: que é elaborado, mas também uma certa ousadia em dialogar com algo mais contemporâneo.
1: A verdade é que os acordeonistas têm-se apropriado de repertório, assim, em doses massivas e de todas as épocas.
0: Exatamente.
1: E, nomeadamente, a música barroca, tanto o harmónio como o acordeão acabam por ser aparentados ou primos distantes do órgão, não é?
0: Exatamente.
1: Só que são mais portáteis.
0: Exatamente. Portanto, o facto de termos palhetas livres aqui, portanto, no caso do harmónio e do acordeão, portanto, são instrumentos que partilham um bocadinho essa base, não é? Partilham a mesma base. É de facto, como eu gosto de dizer, portanto, são dois instrumentos improváveis, mas que vão fazer música antiga. Portanto, obviamente, aqui o resultado que se pretende é um resultado de termos novas cores, novas estéticas também a surgirem dentro de um festival de música antiga. Que também,
1: é curioso, porque eles têm sonoridades muito próximas às vezes.
0: Muito,
1: não é?
0: Próximas, muito próximas.
1: E, de facto, como se nós formos para determinadas regiões do órgão, com determinados registros, podíamos acrescentar aqui o órgão, com determinados registros abertos e outros fechados.
0: Exatamente.
1: E estavam ali os três em diálogo absoluto, não é?
0: Aliás, tem alguns projetos que andam entre órgão, cravo e acordeão, portanto, há alguns colegas que estão a fazer esse tipo de projeto e que resulta muito bem. Portanto, o compromisso. Eu acho que um festival desta natureza deve claramente dialogar também com as novas estéticas, com novas propostas que surjam. E estamos a falar de uma oitava edição, portanto, uma oitava edição que já mostrou muita coisa, mas que ainda tem muito para mostrar. Portanto, e terminar este, com este concerto também não é...
1: Então, mas está aqui o vereador para garantir que há a nona, a décima, a décima primeira e por aí fora.
2: Sim, sem dúvida. Isso aí é algo que nós não vamos certamente quebrar em relação àquilo que são as boas práticas do passado. E, portanto, este festival é uma dessas características, sem dúvida. E o Daniel também é quem também faz a curadoria de um outro ciclo, que é o ciclo de órgãos, que também funciona numa lógica também de público já muito fidelizados. Esse já fez este ano a décima edição, celebramos,
1: claro,
2: a décima edição. Mas, de facto, sim, este festival tem aqui sempre... Aliás, o Daniel procura sempre polvilhar um bocadinho aquilo que são as propostas com estes desafios, que diria eu, e como vem aqui trazido neste, como ele traz aqui neste dia 12 de julho, com o acordeão, que é um instrumento, obviamente, também muito, que diz muito à região.
1: Sobretudo ligado à música popular, não é?
2: Exatamente, que diz muito à região e que é muito vivido na região. Aliás, também existe um festival do acordeão mais na altura das vindimas, lá para outubro, após vindimas, e que de facto também tem sempre um público muito, muito interessado e que o segue. E portanto o acordeão aqui colocado, de facto, é um desafio, mas simultaneamente também é a conexão com a comunidade. E de facto este festival proporciona realmente isso.
1: Como é que nós podemos encontrar mais informação do festival? Porque isto agora ficou, as pessoas ficaram a saber que 20 de junho, 27 de junho,

0: junho, 4 e 5 de julho e 12 de julho têm atividades. Quem quiser relembrar, como é que vos encontra?
1: Muito bem, então.
2: No site da Câmara Municipal, certamente, basta pesquisar pelo festival e encontra toda a programação.
0: Muito bem, Festival de Música Antiga de Torres Vedras.
2: É.
0: Procuramos e encontramos.
2: E vão direto ao site.
0: Foi exatamente o que me aconteceu. Portanto, é fácil. É fácil. Basta pôr no motor de busca Festival de Música Antiga de Torres Vedras e vamos ter exatamente ao site da Câmara. Parabéns por esta iniciativa. Nós já ultrapassámos a hora do programa. Isto, eu sou perigosíssimo com as conversas. Eu não queria deixar ir-vos embora sem criar aqui uma imagem musical. O Daniel trouxe aqui uma série de discos que eu vou cruzar para criarmos aqui uma imagem musical do que poderíamos ouvir ou não no festival. Só para apresentar, tenho aqui Domenico Zippoli. Porquê?
1: Sim, Zippoli é um dos que vai exatamente participar também num dos concertos do festival.
0: Muito bem.
1: No dia 5 de julho. Vai ser uma das peças instrumentais que vamos apresentar. É um largo da sonata em Lá Maior, de Domenico Zippoli, com Raquel Carvino ao violino barroco e eu ao cravo.
0: Muito bem. E depois temos também o Tiago Matias, que vai estar no primeiro concerto. Uhum. E, por fim, temos aqui um álbum que nos traz a música de Bach.
1: É com Anabel Saez, foi uma cravista que esteve exatamente na edição anterior, aqui, enfim, fazendo uma espécie de saudosismo e apresentando o que vamos também ouvir.
0: Então vamos criar aqui esta imagem sonora do que pode ser o Festival de Música Antiga de Torres Vedras. Muito obrigado.

0: E é com a música de Bach que eu me despeço, relembrando então que estivemos aqui com uma imagem sonora daquilo que pode ser ouvido no Festival de Música Antiga de Torres Vedras. Decorre de 20 de junho a 12 de julho, e os concertos ainda por cima são de entrada livre. Não há motivo para não ir, pelo contrário, é um excelente pretexto para mergulharmos a fundo no património de Torres Vedras e ainda por cima ouvirmos boa música. O programa da manhã termina por aqui, já a seguir vem Há 100 anos.
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4: No dia 18 de junho de 1926, o Século publica em primeira página: o general Gomes da Costa depõe o comandante Cabeçadas, que considerava um embaraço à sua obra, e assume a chefia do governo, apoiado nas tropas que estiveram acampadas em Sacavém e que vieram para Lisboa. Não houve qualquer resistência porque o ex-presidente do Ministério não encontrou elementos para isso, visto a guarnição da capital e a GNR terem aderido ao novo golpe de Estado.
5: Há 100 anos era criada a Ordem dos Advogados. Comentam os ridículos. Por causa do decreto que criou a Ordem dos Advogados, vai para ali um sarilho dos diabos, até mete medo. Os estudantes de Direito andam já todos testes a ameaçarem com a greve se o governo persistir nos seus propósitos. E os advogados andam a caturrar nas colunas sobre as vantagens e desvantagens de tal medida. Aquela é uma ordem que acaba numa desordem de meter os estampos dentro. É pior que uma ordem de despejo. Alto lá com ela. Outro decreto autorizava casamentos precoces. Os ridículos também comentam. Já foi publicado o decreto que autoriza as meninas que tenham 14 anos de idade e estejam em condições especiais a contraírem matrimónio. Que lindo! Que encanto! Uma sujeita nas tais condições especiais casa aos 14 e com as facilidades que encontra na lei do divórcio. Aos 20, já se tem casado 6 vezes e divorciado outras tantas. E no fim, acaba por ter 6 filhos, um de cada marido, e em estado de viuvez. E com os defuntos todos vivos. O que é o progresso? Este artigo liga muito bem com o seguinte. Uma lamparina democrática grita em alto tom que a Constituição foi violada por este governo. Ora vejam, mas não se aflijam com isso. Se a Constituição estiver nas condições especiais das meninas de 14 anos, obriga-se o governo a casar com ela. E está o negócio arrumado.
6: Há um século era editado o livro Nua, de Judite Teixeira. O Diário de Lisboa, noticiando a situação, publicou um poema da poetisa, Volúpia. Era já tarde e tu continuavas entre os meus braços trêmulos, cansados, e eu, sonolenta, já de olhos fechados, bebia ainda os beijos que me davas. Passaram horas, nossas bocas flavas, muito unidas em haustos repousados, queimavam os meus sonhos macerados, como rescaldo de candentes lavas. Veio a manhã e o sol, feroz, risonho, entrou na minha alcova adormecida, quebrando o lírio roxo do meu sonho. Mas deslumbrou-se e, em rubidos adejos, ajoelhou-se e, numa luz vencida, sorveu o mel dos nossos beijos. Vamos ouvir La Barque d'Amour, de Cécile Chaminade, numa interpretação não identificada.

0: Ouvimos La Barque d'Amour, de Cécile Chaminade, numa interpretação não identificada.
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Muito bom dia, bem-vindos a mais um programa do Fim da Manhã da RTP Antena 2, entre as 10 e as 13 horas, com Pedro Rafael Costa. São 10 horas, 19 minutos, vamos iniciar o programa de hoje com a música de Nikolai Rimsky-Korsakov.

Escutámos a música de Nikolai Rimsky-Korsakov, ouvimos o capricho espanhol com a Filarmónica de Bergen na direção de Dmitri Kitayenko. E esta obra será uma das peças interpretadas no próximo domingo nos Jardins da Torre de Belém, em Lisboa, um concerto com entrada livre às 8h30 da noite, 20h30, um concerto inserido no Europiano, celebra-se então o Dia Europeu da Música, e estarão então nesse concerto Anu Linto, a dirigir a Orquestra Gulbenkian, com a participação de Bruce Liu no piano, com o concerto número 1 de Tchaikovsky, Poema Sinfónico Finlândia de Sibelius, o Scherzo Fantástico de Luís de Freitas Branco e o citado Capricho Espanhol, Opus 34 de Nikolai Rimsky-Korsakov. Concerto então do Dia Europeu da Música no próximo domingo às 8h30 da noite nos Jardins da Torre de Belém, aqui em Lisboa, com entrada livre. E vamos prosseguir a emissão aqui na Antena 2, ainda com a música de Nikolai Rimsky-Korsakov, agora música num ambiente bem diferente.

Escutámos o magnífico Pai Nosso, a oração do Pai Nosso, versão de Nikolai Rimsky-Korsakov, música própria para o rito cristão ortodoxo. Valery Polyansky dirige o então coro do Ministério da Cultura da URSS. 10 horas e 40 minutos depois da música de Nikolai Rimsky-Korsakov, vamos à música de Rossini.

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2: Mais uma vez, muito bom dia. Estamos na segunda hora deste espaço do fim da manhã da RTP Antena 2, entre as 10 e as 13, com Pedro Rafael Costa. Passam praticamente 5 minutos das 11 da manhã. Vamos iniciar esta segunda hora de programa com a música do período clássico, com música de Mozart. E em concreto, vamos ouvir um trio, o trio Köchel 498, para clarinete, viola e piano. Vamos ouvir então esta obra de Mozart com Andras Schiff num pianoforte, Erich Hobart na viola, Elmar Schmidt no clarinete. O Kegelstadt Trio Köchel 498 de Mozart.

A música de Mozart, escutámos o trio em Mi bemol maior, Cacho 498, a interpretação de András Schiff num pianoforte, Erich Hobart na viola e Elmar Schmidt no clarinete. Mozart, o trio em Mi bemol maior, será também ouvido. Dois andamentos deste trio de Mozart, bem como outras obras, num concerto que vai decorrer hoje às 19 horas no Goethe Institute em Lisboa, com jovens solistas da metropolitana, com trompetes, clarinete, fagote, viola e piano. Jovens solistas da metropolitana, hoje um programa variado, hoje então às 19 horas no Goethe Institute de Portugal, aqui em Lisboa. E 11 horas 26, praticamente 27 minutos por aqui na RTP Antena 2. Vamos continuar por pleno século XVIII. Agora vamos ouvir Cecilia Bartoli na música de Christoph Willibald Gluck.

A música de Christoph Willibald Gluck. Ouvimos uma área da ópera La Clemenza di Tito, música de Gluck com Cecilia Bartoli, meio-soprano, com a Academia de Música Antiga de Berlim, dirigida por Bernard Fork, a partir do primeiro violino. E depois da música do período do século pleno, século XVIII, vamos falar de mais um concerto. Este, para amanhã, sexta-feira, dia 19, inicia-se o Festival Internacional de Música de Espinho, que vai decorrer de amanhã até o dia 31, até o final do mês de julho, dia 31 de julho, concerto que, com uma programação extensa, que pode ser consultada na página do evento, Festival Internacional de Música de Espinho. E amanhã o concerto de abertura, terá entrada livre, será na Praça Doutor José de Oliveira Salvador, na Câmara Municipal de Espinho. Será então às 9:30 da noite, amanhã, sexta-feira, com a Orquestra Clássica de Espinho, dirigida por Cesário Costa, com apresentação e comentários de Mário Augusto. Uma cena, uma música, um filme. Com efeito, obras escritas para o cinema estarão no centro então deste concerto de abertura do Festival Internacional de Música de Espinho. Amanhã, às 9:30 da noite. Amanhã, sexta-feira, na Praça Doutor José de Oliveira Salvador, na Câmara Municipal de Espinho, com entrada livre. Ora, o próximo compositor aqui na RTP Antena 2 foi um compositor que escreveu obras para o cinema nas primeiras décadas do século XX. Vamos ouvir, não música para cinema, mas um curto concerto em dó maior para violoncelo e orquestra de Erich Wolfgang Korngold.

Peter Dixon no violoncelo, a Filarmónica da BBC e a direção de Matthias Bamert. Escutámos o concerto, curto concerto para violoncelo e orquestra em Dó Maior, uma das obras, o Opus 37 de Erich Wolfgang Korngold. Como dizíamos há pouco, Korngold foi um dos músicos, músico nascido na Europa, mas que passou para o lado do Atlântico, foi viver para os Estados Unidos devido aos problemas das guerras no início do século XX aqui na Europa. Instalou-se então nos Estados Unidos e para lá das numerosas partituras de música pura que escreveu, ou entre as obras musicais que escreveu, muitas peças para cinema. E o cinema então, música para o cinema em destaque no concerto de abertura do Festival Internacional de Música de Espinho, que começa amanhã e decorre até o dia 31 de julho. Amanhã então o concerto de abertura com a Orquestra Clássica de Espinho, direção de Cesário Costa. Mário Augusto apresenta apresentação e comentários. Concerto então, uma cena, uma música, um filme. Amanhã às 9:30 da noite, na Praça Doutor José de Oliveira Salvador, na Câmara Municipal de Espinho, concerto com entrada livre. Falemos ainda de um outro concerto. Este é um dos concertos do Festival de Capuchos, que decorre por estas semanas, intitulado De Bar a Prince, Groove Vocal. Então, um ensemble a capela, o Slicks, que vão apresentar então obras como o título nos sugere, De Bar até Prince. E este concerto é hoje, às 9 da noite, 21 horas, no Auditório Fernando Lopes Graça, em Almada. Festival dos Capuchos e Slicks, o agrupamento a capela. E vamos precisamente ficar com outro dos grandes agrupamentos do género, o agrupamento Voces Hates. Vamos ouvi-los interpretar a versão com o texto do Agnus Dei, do Ordinário da Missa, que Samuel Barber utilizou para uma das versões do conhecido Adagio. Como se sabe, essa obra foi escrita originalmente para um quarteto de cordas. Depois, mais tarde, Samuel Barber adaptou a obra para a orquestra de cordas, que se tornou a versão mais conhecida. E existe uma outra versão coral com o tal texto do Agnus Dei, do final do Ordinário da Missa, que o compositor utilizou para esta sua versão. Vamos ouvi-la, vamos ouvir esta versão então desta obra de Samuel Barber com o agrupamento Voces Hates.

O agrupamento Voices Hate, com a versão When You Stay, a versão coral do adágio, conhecido adágio de Samuel Barber. Como dizíamos há pouco, o músico preparou pelo menos três versões que eu conheço. A primeira para quarteto de cordas, a versão original, depois preparou uma versão para orquestra de cordas, que se tornou universalmente conhecida, e preparou ainda esta versão com o texto When You Stay, o final do ordinário da missa. Ouvimos então esta formidável peça com o agrupamento Voices, também uma magnífica interpretação do agrupamento Voices Hate. E como dizíamos há pouco, um outro agrupamento à capela, os Slicks Capela Ensemble, estarão no Festival dos Capuchos hoje à noite, 9 da noite, 21 horas, no Auditório Fernando Lopes Graça, em Almada, um dos concertos do Festival dos Capuchos, com o título de Bach a Prince, groove vocal, com o Slicks, a Capela Ensemble.

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Vamos para essa casa iluminada sem fronteiras. 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Será uma terra coberta de ossos, mas nunca serão nossos. Nesse lugar, alguém semeará ervas daninhas, mas nunca serão minhas. 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

Mais uma vez, muito bom dia. Estamos na terceira e última hora deste espaço do fim da manhã da RTP Antena 2, entre as 10 e as 13 horas, com Pedro Rafael Costa. Passam 5 minutos do meio-dia, vamos falar de mais um concerto, este para amanhã, no Festival de Sintra. Distant Lights é o nome deste concerto, que se vai realizar então amanhã, sexta-feira, às 9 da noite, 21 horas, na Igreja de Santa Maria, em Sintra, com entrada gratuita. E o programa então compõe-se com obras de Arvo Pärt, Fratres, também Péteris Vasques, um concerto para violino, e ainda um arranjo de Gustav Mahler, um arranjo orquestral do quarteto de cordas, conhecido como A Morte e a Donzela, de 810, de Franz Schubert. Concerto então com Sergei Krylov, que dirige, a partir do violino, a Orquestra de Câmara da Lituânia. Concerto então no Festival de Sintra, amanhã, 9 da noite, amanhã sexta-feira, 21 horas, entrada gratuita na Igreja de Santa Maria, em Sintra. E vamos escutar uma das obras que serão interpretadas neste concerto. Vamos ouvir Fratres, para violino, orquestra de cordas e percussão, uma das obras de Arvo Pärt.

Escutámos Fratres, uma formidável obra de Arvo Pärt para violino, orquestra de cordas e percussão. Estivemos com Jill Shaham no violino, também a Sinfónica de Gotemburgo, direção de Neeme Järvi. E a música também, esta obra em concreto, será tocada num concerto, Distant Lights, do Festival de Sintra, que se vai realizar amanhã às 9 da noite, 21 horas, na Igreja de Santa Maria em Sintra, com entrada gratuita. Um concerto então com esta obra que ouvimos, de Arvo Pärt, também o concerto para violino intitulado precisamente Distant Lights, que dá o título ao concerto, concerto de Péteris Vasques, e ainda a versão orquestral de Gustav Mahler do quarteto A Morte e a Donzela, de Franz Schubert. Concerto então amanhã às 9 da noite, Igreja de Santa Maria, em Sintra, com entrada gratuita. E nós, por aqui, na RTP Antena 2, vamos agora à música de Johannes Brahms.

A música de Johannes Brahms, escutámos Allegro Amabile, o primeiro andamento da sonata para clarinete e piano número 2, em Mi bemol maior, opus 120, número 2, uma gravação com Martin Frost no clarinete, Roland Pontinen no piano. A música de Johannes Brahms, em concreto esta sonata de Johannes Brahms, que estará num dos concertos do Festival de Sintra, que decorre por estes dias e que vários concertos, este irá decorrer amanhã, sexta-feira, às 19 horas, na Biblioteca do Museu Arqueológico de São Miguel de Odrinhas. Será então às 19 horas. Um ritual contra o esquecimento, com Pedro Emanuel Pereira no piano, Carlos Ferreira no clarinete, obras de vários compositores, entre os quais esta sonata que ouvimos de Johannes Brahms. Biblioteca do Museu Arqueológico de São Miguel de Odrinhas, Pedro Emanuel Pereira no piano, Carlos Ferreira no clarinete, 19 horas. Amanhã, 19 horas, um dos concertos do Festival de Sintra. E vamos escutar ainda a música de Johannes Brahms.

A música de Johannes Brahms, escutámos uma canção, Ima Liza, esta Opus 105, número 2, originalmente para voz e piano, esta uma das orquestrações de canções de Brahms preparadas por Max Reger. Ima Liza, Opus 105, número 2, belíssima canção que escutámos na voz de Stephanie Irani, com a Orquestra Filarmonia do Estado Alemão Rheinland-Pfalz, direção de Gregor Bull. E depois da música de Johannes Brahms, vamos à música de Felix Mendelssohn, mas antes disso ainda falar de um concerto que vai inserir a abertura, que vai ter, vão interpretar nesse concerto a abertura do Sonho de uma Noite de Verão, que vamos escutar de seguida. Concerto que vai decorrer amanhã, sexta-feira, às 21 horas, na Sala Sugia, na Casa da Música, com entrada livre. Uma noite de São João, com a Orquestra Sinfónica do Porto, Casa da Música, a direção de Henrique Constância. Vão tocar então obras de Korsakov, Rimsky-Korsakov, também Rossini, Modeste Mussorgsky, Bizet e a citada abertura de O Sonho, da música de cena para O Sonho de uma Noite de Verão, de Felix Mendelssohn. Vamos ouvi-la aqui numa versão com a Orquestra dos Campos Elíseos, a direção de Philippe Hervéguer.

A música de Felix Mendelssohn. Escutámos a abertura da música de cena para a peça O Sonho de uma Noite de Verão, de Shakespeare. Esta abertura, então, com a Orquestra dos Campos Elíseos, a direção de Philippe Hervéque. Esta será, então, uma das obras interpretadas, como referido há pouco, bem como peças de Bizet, Rossini, Korsakov, Rimsky-Korsakov e Modeste Mussorgsky. O concerto que irá decorrer amanhã, o concerto Uma Noite de São João, assim é intitulado este concerto, com a Orquestra Sinfónica do Porto Casa da Música, direção de Henrique Constância, amanhã, sexta-feira, às 21h, 21h, na Casa da Música, na Sala Surgia, na Casa da Música do Porto, concerto com entrada livre. Meio-dia, 46 minutos. Vamos agora escutar música do período barroco de António Caldara.

Escutámos uma área da segunda parte da oratória Maddalena ai piedi di Cristo, uma das obras então de António Caldara. Ouvimos Gerd Türk com a orquestra da Escola Cantorum Basiliensis, direção de René Jacobs. Estamos a 11 minutos da uma da tarde, estamos no final de mais um programa do fim da manhã da RTP Antena 2, entre as 10 e as 13 horas. Vamos concluir com a música O Allegro Spiritoso, primeiro andamento da sonata número 1 em Dó maior, uma das peças de Johann Nepomuk Hummel.

A música da viragem do século XVIII para o século XIX, no final de mais um programa do fim da manhã da RTP Antena 2, entre as 10 e as 13 horas, com Pedro Rafael Costa. Escutámos então o primeiro andamento, Allegro Spiritoso, primeiro andamento da sonata número 1 em Dó Maior, uma das obras de Johann Nepomuk Hummel. Escutámos Constantino Mastropiniano, intérprete num pianoforte. Estamos a 2 minutos e meio da 1 da tarde, final então deste espaço do fim da manhã da RTP Antena 2. Daqui a pouco segue em antena a Inês Almeida.

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Gerona, levada ao palco do Teatro do Bairro Alto, em Lisboa, no Carnaval de 1737. Música de António Teixeira para o libreto de António José da Silva, O Judeu, que viria a ser executado pela Inquisição Portuguesa 2 anos mais tarde, a 18 de outubro de 1739. A dada altura de Guerras do Alecrim, em Gerona, a personagem Semicúpio, criado de Gil Vaz, interpreta uma ária onde se confessa enamorado de Cevadilha, criada de Clóris, mas as suas investidas amorosas são interrompidas por uma vontade irreprimível de espirrar. Foi o que ouvimos. Recitativo, com João Fernandes a manipular as ondas curtas, e ária Não Posso, o Cevadi, pelo baixo Manfred Bittner, e o ensemble Nuovo Aspetto, com Elisabeth Zaitz no saltério. Em seguida, abrimos o segundo volume, acabadinho de sair, das obras para tecla de Franz Joseph Haydn, por Peter Donahue, no catálogo Signum, percorrendo quase toda a carreira do compositor, numa vasta seleção de peças como sonatas, partitas, caprichos e fantasias. Uma das peças mais inspiradas é o Capricho em Sol Maior, Hoboken 17.1, que vai buscar temas do folclore e os enquadra com vitalidade rítmica e clareza estrutural.

Peter Donohue, pianista, no segundo volume dedicado à obra completa para tecla de Franz Joseph Haydn. Estivemos à escuta do capricho em Sol Maior, Hoboken 17.1, subintitulado Art Sauschenider Mussen Sein. A Orquestra da Rádio de Munique, sob a direção de Valentin Hegel, iniciou uma série de discos dedicada às sinfonias de Anton Reicha, que também contempla outras obras orquestrais. Uma delas é a abertura em Ré maior, com a referência de catálogo AJR 18A. É uma das obras do início de carreira de Reicha, particularmente notável pela inventividade, capaz de nos surpreender a cada passo com as suas inovações harmónicas e rítmicas. Data do final do século XVIII ainda, mas foi revista em Paris no ano de 1823. Vamos ouvir.

Estivemos à escuta da abertura, ou grande abertura, em Ré maior, AJR 18A de Anton Reicha, composição do final do século XVIII, revista na sua versão final em 1823. A interpretação da Orquestra da Rádio de Munique, sob a direção de Valentin Hegel. Felipe de los Ríos foi um compositor sevilhano, nascido em 1754, que fez carreira em Madrid a partir da década de 1770. Ao cabo de algumas tentativas, entrou como violinista para a Orquestra da Capela Real e foi músico de câmara de Carlos IV. Entre as obras que compôs, muitas não nos chegaram, infelizmente, está uma sonata em trio para viola, violoncelo e cravo em Ré maior, precisamente uma das que foram escritas por diferentes compositores quando se candidatavam a um lugar na Capela Real de Madrid entre 1778 e 1818. A de Felipe de los Ríos, datada de 1781, divide-se em Andantino, Adagio e Rondó, um allegro. Os intérpretes são o violetista Pablo de Pedro Cano, o violoncelista Samuel Maillo e o cravista Lorenzo Meseguer.

Agora, com os nomes dos intérpretes nos seus devidos instrumentos, Pablo de Pedrocano é de facto o violetista nesta gravação, mas no violoncelo esteve Lorenzo Meseguer e no cravo esteve Samuel Maílio. Antes tínhamos dado estes nomes nos instrumentos trocados. De Felipe de los Ríos, ouvimos-los interpretar a sonata para viola em Ré maior, que o compositor escreveu em 1781 como peça de candidatura à entrada na Orquestra da Capela da Capela Real de Madrid. A Orquestra Real Filarmónica de Liverpool gravou num disco recente quatro obras orquestrais do compositor chinês Xiao Gangye, figura destacada da cena chinesa contemporânea, todas elas inspiradas em memórias pessoais e na história do país. The Backyard of the Village, o pátio das traseiras da aldeia, é uma partitura de 2019, retrato vívido da natureza e da vida rural na planície de Hangzhou Jiaxing Ruzhu, baseada em elementos do folclore e em coloridos que nos transportam para diferentes atividades do quotidiano envolvidas em serenidade e entusiasmo. Por outro lado, o compositor recorda com mágoa as inúmeras batalhas travadas em Nanjing, antiga capital de 6 dinastias chinesas. Eis a música, dirigida pelo maestro Dane Lam.

O compositor Xiao Gangye nasceu em 1955, é uma das figuras destacadas atualmente no panorama da música erudita chinesa, música contemporânea, claro. Escutamos de Xiao Gangye uma obra orquestral intitulada The Backyard of the Village, ou O Pátio das Traseiras, ou O Quintal da Aldeia, o seu Opus 89, inspirada a peça em elementos do folclore e em memórias da planície e da vida rural da planície onde o compositor nasceu. Escutámos a obra pela Orquestra Real Filarmónica de Liverpool, sob a direção de Dane Lamb. Agora, uma pequenina peça de Maurizio Casati, compositor do século XVII, Chacon a 3, da coleção Trattenimenti per Camera, o Opus 22 de Casati, publicado em Bolonha em 1660. Toca o ensemble Tumbleweeds, sob a direção de Claire Ombelin-Mullmeyer.

0: Ensemble Tumbleweeds, sob a direção de Claire Rombelin-Mühlmeier, interpretou a Chacon a 3 do veneziano Maurizio Casati, pertencente à coleção Trattenimenti per Camera, Opus 22, publicada em Bolonha em 1660. 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Rose Roberts e Brahms, Fernando Espírito Santo também a interpretar os mesmos compositores, Joana Sanmarful exatamente também com o mesmo programa, Laura Brandão Álvares com Brahms, Roberts e Debussy, Luís Freitas da Cruz também com Roberts, Schubert e Tchaikovsky e Luís Nogueira com Roberts, Debussy e Beethoven. Para acompanhar, a partir das 14h30 da tarde, na Casa da Música, no Porto, a última eliminatória do Prémio Jovens Músicos 2026.
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0: Continuamos com música de câmara nesta segunda hora da tarde de música na RTP Antena 2. Luigi Magistrelli em clarinete, Matteo Fedeli na viola e Carlo Balzaretti no piano abordam num novo disco a música escrita especificamente para os seus três instrumentos durante o século XIX. Na sua seleção incluíram um trio, trio número 2, de Johann Joachim Dietrich Stiel, dividido em Allegro Moderato, Andante e Finale, um Allegro.

A rica paleta de timbres do trio com clarinete, viola e piano foi inspiração para o alemão Johann Joachim Dietrich Stiel, compositor e clarinetista da Orquestra de Teatro e Concertos de Lübeck entre 1819 e 37. A partir de 1835, Stiel foi também diretor musical e organista da Igreja de São Tiago, na mesma cidade. Uma das obras que Stiel compôs para o seu instrumento foi este trio número 2 em Mi bemol maior, para clarinete, viola e piano, dividido nos andamentos Allegro Moderato, Andante e Finale Allegro. Foram intérpretes o clarinetista Luigi Magistrelli, o violetista Matteo Fidelli e o pianista Carlo Balzaretti. Antes ainda da última edição, uma peça para duas trompas, na versão para duas trompas, de Pierre Badol, chama-se Odyssey, Odisseia, é interpretada por Hervé Joulin e Clément Charpentier-Leroy.

Novos Horizontes da Trompa no século XXI, Odisseia do jovem compositor e trompista Pierre Badol, interpretada a peça por Hervé Jolin e Clément Charpentier-Leroy, ambos nas trompas, e também a eletrónica manipulada por um músico que não está identificado. Na última edição, uma conversa a propósito do livro Uma Longa Viagem com Lídia Jorge, de João Céu e Silva. Uma incursão que ilumina o percurso da escritora, dando a conhecer aspectos da vida, permitindo olhares mais fundos à escrita. Luís Caetano conversa com Lídia Jorge e João Céu e Silva. A escritora faz hoje 80 anos e não para de receber reconhecimento nacional e internacional.

0: Neste dia de aniversário de Lídia Jorge, saudámo-la pelos seus 80 anos e escutámo-la numa incursão pela memória, pelas memórias, no livro Uma Longa Viagem, com Lídia Jorge, de João Céu e Silva, que a Contraponto acaba de publicar. Um diálogo com os dois intervenientes nesta descoberta e celebração da autora e da sua obra. Páginas que iluminam o percurso da escritora, livro a livro. Vamos conhecendo aspectos da vida que nos permitem olhar mais fundos à escrita. Querendo entrevistar ambos para a rádio, essa conversa acabou então por se tornar a apresentação pública do livro no espaço do âmbito cultural do El Corte Inglês em Lisboa, e é uma conversa que segue agora mais longe neste programa. Lídia Jorge e João Céu e Silva, a propósito desta longa viagem, agora em livro, para ouvir já a seguir.
1: Há 10 anos conversei com Lídia Jorge no Festival Literário da Madeira, no Funchal, precisamente sobre esse conhecer o autor por detrás da obra. E eu iniciava com uma lista infinita de nomes de grandes criadores que tinham vidas bastante desaconselháveis. Céline, que era nazi, o William Golding, que tentou uma violação, o William Burroughs, que matou a mulher, Enid Blyton, nós gostamos tanto dela, mas ela não era propriamente um modelo de mãe, Gunter Grass, V.A. Snaple, a própria Virginia Woolf, que tinha assim, umas tentações antissemitas e classistas, e o próprio Caravaggio, que também matou alguém. E a conversa foi sobre isso. Devemos, é ajuizado conhecer o criador por detrás da obra. É óbvio que nunca se chega a nenhuma conclusão, é óbvio que também não podemos, é impossível conhecer muitas destas vidas. O que João Céu e Silva faz nestes livros é dar-nos a conhecer um autor, a autora Lídia Jorge, e isso permite-nos ler a obra mais enriquecidos, mais do que pequenas histórias, que as há muitas, e algumas de caráter romanesco, novelístico, quase. Por exemplo, permitam-me a leitura, talvez um pouco longa, mas espero que não. A certa altura, o meu avô perguntou: Lidinha, eu estou morto ou estou vivo? Depois disse: acho que morri há muitos anos e voltei para te ver. O que o meu avô disse então foi absolutamente extraordinário para mim. Estávamos em 1976 e começara a escrever O Dia dos Prodígios, só que num tom completamente diferente daquele com que iria ficar. Tudo mudou a partir daquele momento, porque pensei: é assim que quero escrever, a misturar os vivos e os mortos. Até dei o nome dele a esse José Jorge do livro. Além de agricultor, era apicultor, e quando o ia visitar, oferecia-me sempre mel com um favo lá dentro. Era ainda uma altura em que se beijava a mão do avô quando se chegava, e ele, quando eu me ia embora, benzia-me e dizia uma oração de proteção em que as últimas palavras eram: que a tua asa seja mais forte do que a espada. Por isso é que O Dia dos Prodígios é um livro que, na sua quase totalidade, me é dado por esse avô paterno. Esse encontro com o avô ofereceu um novo registro de escrita a Lídia Jorge. Como ela recorda, começo a perceber que estava a escrever na forma errada. Quando ele me pergunta se estava vivo ou morto, respondi-lhe que estava vivo, e o que ouvi dele foi: acho que morri e que voltei a este mundo para te ver. Aquilo foi tão forte em mim que imediatamente decidi que as figuras do livro que já estavam delineadas necessitavam de uma escrita completamente diferente. E foi assim, com essa ideia, que escrevi O Dia dos Prodígios, que tem um início em que um personagem se levanta e diz: isto é uma história. E eu disse: sim, é uma história. Por isso podem ficar tranquilos nos seus postos. A todos atribuirei os eventos previstos, sem que nada sobrevenha de definitivamente grave. Outro ainda disse: e falamos todos ao mesmo tempo? E eu disse: seria bom, para que ficasse bem claro o desentendimento. Uma fala que é válida até hoje e a que me manterei fiel até chegar ao meu último livro. Completamente fiel, porque a ideia de que o livro é um palco ficcionado que serve para uma demonstração que não é racional, mas um mito ou uma fantasia, e que, acabada essa exposição e chegada ao final, volta-se outra vez para o palco e acabou. Essa ideia de que as personagens estão todas num palco, que falam umas com as outras e que ninguém vai ao engano, de que estamos perante uma fantasia, foi como pensei esse livro, a que tenho mesmo chamado um longo poema narrativo. A verdade é que não o escrevi como literatura. O que tinha era literatura dentro de mim e saiu daquela forma. É aqui um jogo entre o autor deste livro e a história deste livro, que está assentado ao meu lado esquerdo. Nós não conseguimos ler, eu estou desejoso de reler O Dia dos Prodígios depois de conhecer esta história por trás da escrita e ainda por cima dessa aventura do primeiro romance. João Céu e Silva é o autor, é por ele que começarei. São muitas as conversas já e são muitas as histórias que ele nos tem dado sobre autores, permitindo-nos outro olhar sobre a obra. Conversámos sobre Saramago, conversámos sobre Lobo Antunes e nessas conversas falámos de livros anteriores, As Longas Viagens com Álvaro Cunhal e Miguel Torga. Creio que só não conversámos sobre Manuel Alegre, mas conversámos sobre Vasco Lido Valente e Maria Filomena Mónica. Eu assisti à gênese, ao nascimento desta parceria. As Correntes Descritas são um festival muito bom, recomendo a todos os que não foram que experimentem um dia ir até à Póvoa. O contacto entre quem escreve e quem lê e quem desempenha outro tipo de missões, editando, traduzindo ou falando de livros, é muito caloroso e é muito próximo. E é um lugar para se observar. E eu gosto muito de observar e observei João Céu e Silva sentado com Lídia Jorge no átrio do hotel há 2 anos. E quando a conversa deles acabou, eu fui ter com o João e disse: vamos ter uma nova longa viagem? Ele disse sim, acabei de receber o sim. Este género, A Longa Viagem, de João Céu e Silva, tem a cadência do jornalismo, mas tem também um folgo ensaístico. Acima de tudo, dá-nos um grande prazer de leitura. Lídia Jorge, tal como outros destes autores, mas Lídia Jorge teve outros livros recentemente, de Carlos Reis, nomeadamente, de Longas Conversas, e teve também já há 10 anos uma coleção que eu acho também muito, muito louvável, salutar e prazerosa de ler, estas conversas com O Fio da Memória com José Jorge Letria, que tem uma vantagem, enfim, são diferentes, tem uma vantagem em relação ao livro de João Céu e Silva, é que podemos ver Lídia Jorge em fotografias de infância, que é sempre um prazer abrir os álbuns. Enfim, um livro é o seu autor e as suas circunstâncias. Este é um livro que tem essa cadência dos romances de Lídia Jorge, ou dos, enfim, dos livros, porque não são só romances. É uma longa viagem que caminha através do tempo, da infância, até à jovem escritora, que se apresenta em 1980, conta-nos uma história de vida, mas conta-nos também a história do nosso país, do nosso tempo, como éramos em termos do meio cultural e literário nesse início de 80. João Céu e Silva, porque é que fazes estas longas viagens e o que é que foi distinto nesta longa viagem? Uma longa viagem traz sempre histórias para contar, nós gostamos de as ouvir, elas estão aqui, mas partilha connosco as razões de as fazeres e o que é que foi distinto com Lídia Jorge.
2: Eu acho sempre que a literatura, os escritores portugueses são muito esquecidos e eram muito esquecidos. Penso que, agora vou puxar a brasa à minha sardinha, depois que esta coleção começou a sair, começou-se a dar muito mais voz a querer-se ouvir os escritores do que antes acontecia. E nasce disso, né? De querer ouvir na própria voz do escritor a sua história. Pronto. E eu tentando, como jornalista, estar sempre do lado contrário, a tentar empurrar para ouvir mais histórias, para saber mais histórias. E o que é engraçado, assim, eu conheço a Lídia Jorge há muitos anos. A primeira vez que estivemos juntos, acho que foi num restaurante no Algarve, com um casal amigo, e depois, a dado momento, começámos a falar de gatos. Eu que não percebo nada de gatos, mas a Lídia Jorge percebia muito e gostava muito, então tivemos assim a conversar. Mas estas conversas, que foram cerca de 20, 20 e poucas conversas, mais todas as entrevistas que eu faço, pelo menos desde os memoráveis, sempre que saía um livro da Lídia Jorge, eu fazia questão de fazer uma entrevista e tivemos conversas muito interessantes. A primeira conversa para este livro foi também muito interessante. A Lídia Jorge, acabámos por juntar lá em casa, na minha casa, e a Lídia começou, disse-lhe, mostrei-lhe aquela foto da Lídia, mostrei 6 fotos da Lídia muito criança, mais crescida, mais famosa, e e disse, vamos, preciso saber esta história toda. E então a Lídia começa-me a contar, e quando agora leste esse, a fala do avô, Lidinha, estou vivo ou estou morto? Eu lembro-me disso até hoje, porque estávamos a conversar e a Lídia começa a representar, em vez de estar a escrever um romance, está numa peça de teatro a representar e a contar as coisas. E eu fiquei fascinado com a forma como estava a ser descrito. Posso garantir que o Lobo Antunes não era assim, o Saramago ainda muito menos, mas a Lídia contava aquilo como se fosse uma atriz. Era mesmo assim, era um papel, tinha decorado um papel e estava ali a representar. Ou então de improviso. E eu, nessa primeira conversa para mim, fiquei fascinado. Eu disse, bem, vamos ter aqui um ótimo livro. E assim foi, começámos, fomos fazendo perguntas. Eu costumo dizer, quando se liga ao gravador, nós normalmente sentamos, estamos ali 15, 20 minutos a falar de coisas, muita política, muitas situações, e depois li o gravador e o que for gravado nós podemos dizer. E posso dizer que a Lídia estava à vontade, contou todas as histórias, portanto foi uma protagonista fácil de se lidar, não foi uma escritora difícil. E depois eu tinha o grato prazer de eu perguntava-lhe as coisas e ela respondia e contava-me. Por exemplo, a coisa mais importante para mim é saber a origem dos livros, das mais importantes, gosto. É assim, a vida pessoal não me interessa. Nestes livros, a autocensura, há mesmo autocensura de mim, que há coisas que não interessa. Assim, não interessa se foi para a praia, isso não interessa. O que interessa são as coisas que têm a ver com os livros. E nessa primeira conversa, além dessa expressão fabulosa do avô, eu comecei a perceber que íamos ter um livro em que se conseguiria perceber porque é que os livros da Lídia Jorge nasciam. Eu, antes de começar as conversas, li todos os livros da Lídia Jorge outra vez, todos. E quando eu começo a ler O Dia dos Prodígios, eu fiquei sem saber o... Sim, fiquei espantadíssimo, porque já não me lembrava da riqueza, do espanto que era, assim, a ler aquele livro, que é a invenção de uma linguagem, de uma forma de contar uma história impressionante. Depois pego no segundo livro, que é o Cais das Merendas, e que eu considero que é uma obra-prima. Não é por estar aqui em frente à escritora, mas eu considero. E do qual posso confessar que não percebi quase nada. É assim, há ali uma construção, a forma como transmite ao leitor, e eu tentava, muitas vezes voltava atrás e disse, mas o que é que me está aqui a falhar? Porque é uma coisa tão especial, tão diferente. Pronto, claro, depois eu percebi a história e percebi o que é que se estava a passar no livro, mas eu cheguei a um ponto em que disse, aliás, depois, com a Lídia Jorge, chegámos à conclusão que se aquele livro saísse agora, era o livro mais atual possível, não é? Hoje em dia há aí umas estrelas da literatura que escrevem umas coisas assim muito diferentes, mas não conseguiam ser tão diferentes do que a Lídia Jorge. Portanto, este livro parte, e os outros, partem de querer mostrar ao leitor como é que é o escritor. E eu tento desaparecer do livro e ponho o escritor a falar com o leitor. E muitas vezes, eu acho que muitas vezes, o leitor esquece que eu existo. E é só ele que está a falar com o leitor, que é isso que eu acho que é importante.
1: Fala-se muito da aceitação da voz de escrita, que é a Lídia Jorge, neste livro. Foi muito estimulante conhecer o caminho feito com outros escritores, nomeadamente com Virgílio Ferreira, com Saramago, com Lobo Antunes, o caminho de Lídia Jorge. Aliás, esta revista Ler que aqui tenho, que é a número 1, Inverno de 1988, o diretor António Mega Ferreira, é terrível olhar para os nomes nesta capa e para o próprio diretor e ver que já cá não estão a maior parte. A capa diz-nos o regresso da menina dos prodígios, o que só de si hoje seria bastante questionável. Mas há uma entrevista neste primeiro número da revista Ler, que é referido por Lídia Jorge neste livro. É uma entrevista feita por Inês Pedrosa, que começa justamente por lhe perguntar. Aliás, o João falava de gatos, e aqui está Como é que se chamava este gato?
3: Esta era Sibila.
1: Sibila, bem.
3: O que me causou graves problemas.
4: Como a autora da dita. Pois eu estava a falar as relações com, esqueci-me da relação com a Agostina. Aliás, ainda agora nas correntes de escrita estava numa mesa com a Inês Pedrosa e a Dulce Maria Cardoso, numa mesa de jantar, e falava-se de histórias no Brasil e na Suíça. Há muitas histórias e eu acho que este livro poderia ter até muito mais páginas se fôssemos para todas essas histórias. Nesta entrevista que é referida por Lídia Jorge no livro de Inês Pedrosa, no primeiro número da revista Ler, Inês Pedrosa começa por perguntar: escreveu este livro num ímpeto de salvar a memória, com medo que o futuro esqueça completamente essa realidade? E Lídia responde: pôs a questão fulcral deste livro. De alguma maneira, Lídia Jorge, salvar a memória foi também razão para aceitar esta conversa com João Céu e Silva?
3: É a primeira vez que estou a vê-lo, porque há aqui uma partida com o João Céu e Silva. João Céu e Silva tem um princípio, é que não quer mostrar os livros aos autores. E sendo um livro desta natureza, podem imaginar como nós ficamos até ver o dito livro, não é? E eu disse-lhe, quando me convidou para estar nesta sessão, eu disse-lhe, e já tínhamos combinado há algum tempo, eu disse-lhe: vou castigá-lo. Vou para a sessão sem ler o livro e sem o ver. E, portanto, é a primeira vez que estou a ver o livro, não é? Mas devo dizer que, de certa forma, não foi com nenhuma intenção, com essa profundidade que a pergunta do Luís Caetano implica. Simplesmente, eu, quando João Céu Silva, precisamente lá em Póvoa de Varzim, se sentou comigo para fazer esta proposta, eu aceitei por amizade em relação ao João Céu Silva e por admiração que eu tenho pela obra que ele fez nesta parte da sua vida, que são as longas viagens que ele tem escrito. E que me deu a certeza, portanto, lendo algumas, e sobretudo houve uma que eu acho que foi a melhor que ele escreveu, enfim, não sei se pode se dizer assim, desta forma, mas foi aquela em que pareceu que o João Céu Silva encontrou uma arquitetura perfeita e foi ao encontro da figura de uma maneira extraordinária, que foi A Longa Viagem com Lobo Antunes, que eu acho que é, de facto, um livro extraordinário sobre a personagem e sobre o autor. E isso deu uma alegria, quer dizer, porque o João Céu Silva tem neste domínio, como ele disse há pouco, foi pioneiro, e não só foi pioneiro, como o faz com muito, muito cuidado e produz livros muito interessantes nesta perspectiva. Eu tenho uma dívida também para com o João Céu Silva, assim como muitos dos escritores portugueses, é que o João Céu Silva foi capaz, ao longo de décadas, de prestar atenção aos livros de toda a gente. Toda a gente fazer a sua escolha. Mas, digamos, tentou sempre não deixar os escritores para trás. E isso, num mundo que é difícil, no mundo da escolha, o mundo da crítica, é alguma coisa que os escritores que se sentem acarinhados por um jornalista que durante tanto tempo, no Diário de Notícias, nós tínhamos a certeza que iria prestar atenção aos nossos livros, é alguma coisa que me deixa com uma grande gratidão. Não foi para dizer eu recompenso-te, que nestas coisas não há recompensa, não há, mas o que diz é: esta pessoa é uma pessoa que merece a pena, é um amigo que merece a pena. E se no mundo da literatura, o mundo da literatura não é um mundo de negócios, não é um mundo transacional, como agora se diz, é um mundo sobretudo de respeito de uns pelos outros. Isso fez com que eu aceitasse com gosto, e não pensei nem na memória, nem naquilo que se sobressai depois, naquilo que fica depois de se morrer ou não, que isso não interessa. Não foi com nenhuma segunda intenção a não ser esta: o de respeito por quem me estava a solicitar a colaboração para este livro. Dispus-me a falar com o João Céu Silva com todo o gosto. Demorou 2 anos, não foi? Sim. Demorou 2 anos, não foi curto. E depois de tudo isto, Um castigo para o João Céu e Silva é que eu não posso dizer nada sobre este livro neste momento. Tenho a certeza absoluta, e tenho a certeza absoluta disso, é que com certeza que respeitou a verdade, num livro em que é meio objetivo, meio subjetivo, na sua subjetividade, não me terá deixado ficar mal.
4: E como Lídia Jorge não leu o livro, termina aqui a sessão. Na mesma conversa com Inês Pedrosa, afirma: eu primeiro escrevo e só depois penso sobre o que escrevo. Explicou-nos então as melhores razões porque disse sim a João Céu e Silva, mas isso faz-me lembrar a primeira vez que eu andei na montanha-russa. Os meus filhos também disseram: vá, anda lá, é giro, vais gostar. E a pergunta que lhe coloco é se, tal como Inês Pedrosa lhe pergunta aqui, protege-se na vida, desprotege-se na escrita? A resposta de Lídia Jorge é: acho que faço as duas coisas nas duas coisas e desprotejo-me na vida. Quando entrou na montanha-russa destas conversas, aí pensou: posso ir só até determinadas coisas, dizer só algumas coisas, ou vou deixar ir-me nesta montanha-russa?
3: Bem, para responder a isso, tenho de voltar um pouquinho atrás e dizer que no final dos anos 90, o Bartolomeu Cid dos Santos, escultor importante e também painelista, concebeu aquele painel que está no metro de Entre Campos, que é uma homenagem a um artista plástico de que ele gostava muito, o Motherwell, e é um painel sobre livros, porque se está perto da Biblioteca Nacional, e ele convidou os escritores para irem lá um certo dia escrever no painel o nome. Aquilo devia estar fresco, penso eu, e as pessoas iam e escreviam o nome. E eu, marcou o dia para eu ir, e eu arranjei-me, e ali a meio da Avenida Estados Unidos da América, eu voltei para trás. Comecei a pensar que não tinha coragem de deixar o meu nome na parede. Para mim, naquela altura da fase da minha vida, deixar o nome na parede era uma pretensão, era alguma coisa que eu achava que não tinha feito livros que correspondessem a um ato de eu ir por lá, numa coisa tão importante, o meu nome. Eu voltei para trás. Ninguém mais me disse nada, ficaram lá o nome de vários escritores, não está lá o meu. Passado algum tempo, houve um simpósio, um encontro na Biblioteca Nacional, e houve uma professora brasileira que me perguntou porque é que não estava lá o meu nome. E eu expliquei o que me tinha acontecido, que não senti coragem para ir escrever o meu nome. E então ela deu-me uma reprimenda enorme, disse que era um pecado de orgulho, disse que o que eu era, no fundo, era uma pessoa vaidosa. E aquilo que eu julgava que ela diria: você é uma pessoa
4: abnegada,
3: é uma pessoa modesta, ou qualquer coisa assim. Ela disse-me o contrário, disse-me: você sabe que Troia tem 9 camadas, há 9 camadas de areia sobre Troia. A vida é assim. O que é bom é nós deixarmos que a vida, quando a vida nos chama, nós temos de responder, porque há sempre 9 camadas de areia sobre a nossa cabeça. E aquilo tocou-me bastante. E hoje, de facto, tenho na parede várias coisas. Por exemplo, a Luzia Lage fez um painel gigantesco que está ali, perto da Avenida dos Estados Unidos. O Vils também fez uma coisa enorme numa biblioteca lá no Algarve, e noutros sítios e outras coisas. E eu penso que, em relação aos testemunhos escritos, este tipo de livros, eu também acho que hoje responderia de maneira diferente à Inês Pedrosa. Porque eu, digamos, ao ver este livro, eu digo assim: bebo de uma água que eu pensava, sobre a qual eu direi: desta água não beberei. Muitas vezes disse: eu nunca vou escrever sobre a minha própria vida. Eu vou sempre escrever em diferido. Vou escrever ficção, mas eu não quero dizer eu. não me quero pôr em evidência como a minha própria pessoa. E a ficção é mesmo isso, é a tentativa de não nos mostrarmos, mostrando, mas escondendo-nos, não é? Ora bem, o que acontece é que, neste momento, eu falo de mim com muito mais facilidade do que falava antes. Porque, de facto, sobre a cabeça de cada um de nós há 9 camadas de areia. E, portanto, não vale a pena. Acho que, no fundo, nós podemos também, falando de nós, fazemos companhia aos outros e recebemos a companhia dos outros. Quer dizer, é um pouco assimétrico, não é? Porque os escritores, os artistas falam muito de si, falamos muito, muito de nós, muito. E ouvimos pouco, não é? Ouvimos pouco as pessoas. Mas, de certa forma, este é um princípio. É um princípio de diálogo uns com os outros, não é? Há uma coisa que a Júlia Kristeva diz, que eu acho que é muito bonita. Ele diz que em volta de cada livro se cria uma espécie de um clã. E que esse clã é feito por pessoas que não se conhecem, mas tocam interiormente a subjetividade de cada um com a subjetividade dos outros. E que formamos uma espécie de clãs, uma espécie de seitas à volta do mundo, em torno dos livros. E que por isso nós não estamos sozinhos. Quando vamos comprar um livro de um autor, nós ficamos a fazer parte do clã que gosta daquele livro. E quando estamos a ler, não estamos sozinhos. Há milhares de pessoas que estão a ler aquelas mesmas páginas. Não estamos sozinhos no mundo. E, portanto, de certa medida, eu comecei a desinibir-me para contar a vida, não é? Também gosto muito de ouvir a vida dos outros. Gosto imenso. Às vezes penso, a minha mãe dizia, tu és muito linguareira. Portanto, ela achava que eu não tinha... podia não ter contenção verbal. Ela tinha medo, não é? Que eu errasse em público, não é? Mas eu passei a gostar cada vez mais das pessoas, prefiro as pessoas que erram em público, dizendo o que sentem, o que pensam, o que querem, correndo o risco de errar, do que as pessoas que protegem-se de tal forma, são de tal forma, calculam de tal forma o que deve ser, que de facto nunca erram, não é? Então eu sou uma pessoa que erra muito e errei muito diante do Céu e Silva, a tal ponto que ele achou que aquilo era uma... que eu estava sendo atriz. E eu não estava nada a ser atriz. Eu tenho contado isso, não é? Porque há uma segunda parte dessa história que possivelmente não está no livro, mas que foi imensamente tocante e que é o desenvolvimento desse diálogo de com o meu avô. É que não ficou só isso, não é? Porque antes dele ter concluído que já tinha morrido, perguntou-me, será que eu já morri e voltei para te ver? Aconteceu uma outra coisa. Eu cheguei lá e ele olhou para mim, havia algum tempo que não me via, e deve ter gostado de mim. E então... começa, chamou-me por um nome, esse nome ridículo de Lidinha, não é? Mas depois começou a tratar-me como a mulher dele. Primeiro como uma filha dele, que era a minha tia Diolinda. Começa, Diolinda, dá-me o tabaco, Diolinda, dá-me isto. E eu percebi, ele está agora a confundir-me. Mas não ficou só por aí. Ele falou também da minha tia Assunção, outra filha dele. E falou da tia Maria. E depois começou a falar... da minha avó Elisa. Portanto, eu comecei a fazer os vários rostos, até que ele chegou a falar de um nome que era proibido lá dizer em casa, que era o nome de uma senhora com quem ele tinha tido uma história, não é? Portanto, tudo isso, quer dizer, e depois...
4: Isso está cá.
3: Ah, está cá? Ah, bom, está bem. Está bem.
4: Salva a honra.
3: Ah, salva a honra, pronto. Então, mas estava a julgar que eu estava da atriz. Mas não é.
4: Estes sensacionalistas só têm metade da história.
3: Só conta metade da história. Pronto, bem, contou a história toda. Pronto, então está bem, está perdoado. Mas eu espero que o resto também seja assim. Estou convencida que sim, está tudo. São histórias verdadeiras, não é? São histórias autênticas que acontecem no limiar dos livros, que correspondem aos livros, como eles aparecem, como também o escritor, há um momento em que encontra a voz, não é? Que todos nós temos uma busca para encontrar para o nosso formato. E há um momento em que há empurrões, não é? Por vezes ficamos com uma nebulosa em frente da nossa cabeça e depois, de repente, há empurrões que são dados por encontros, por imagens que vemos, por pessoas que falam connosco, por palavras que existem, por dias que amanhecem de uma determinada forma, por noites que vêm de uma outra forma, não é? E, portanto... isso acontece aos escritores. E os escritores têm alguma coisa um pouco diferente de, por exemplo, dos políticos ou, de, ou das pessoas que fazem coisas, digamos, muito, muito, muito concretas, como são os engenheiros. Nós também falhamos nas nossas falhas. Falhamos muito de como não conseguimos coisas. E isso aproxima-nos das pessoas, não é? E, portanto, quem fala, fala. No meu caso, eu falo sem preocupação, e sobretudo quando é um amigo. Depois a pessoa fica com uma ideia, como é que isto vai ficar? Porque quando se fala, a pessoa sente um ímpeto, não é? Mas depois, quando fica escrito, a coisa é um bocadinho diferente, não é?
0: Uma longa viagem com Lídia Jorge e uma conversa para a rádio que serviu de apresentação pública deste livro de João Céu e Silva, com a chancela Contraponto. Uma conversa para concluir no próximo programa da Última Edição.

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1: Mais uma pausa nesta tarde de música na RTP Antena 2. Até já.
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1: Como habitualmente à quinta-feira, sabemos do que se passa no grande ecrã, das novidades do cinema, através da grande ilusão de Inês Lourenço. Esta semana, Inês Lourenço debruça-se sobre a sequela da animação Toy Story, na sua quinta iteração, também sobre o filme português Duas Vezes João Liberada, de Paula Tomás Marques, entre outras estreias, passando ainda pelos ciclos a decorrer no Cinema Nimas e um livro DVD, Três Dias Sem Deus,

0: Abrimos hoje com um clássico da Pixar, Toy Story 5, de Andrew Stanton e McKenna Harris. É estreia em destaque na Grande Ilusão. Inês Lourenço, ainda é possível o deslumbre ao entrar neste universo?
1: É possível. Não se consegue evitar totalmente a redundância e penso que Toy Story 4 era mais profundo naquela questão existencial do brinquedo que precisa de um sentido de pertença. Mas há uma estratégia narrativa que sustenta bem este Toy Story 5 e que o justifica. Se o anterior andava à volta de um brinquedo feito à mão, ou seja, um contraponto já com a nossa era digital, o novo filme vai ao cerne dessa problemática no que diz respeito aos ecrãs. Desta vez, a criança, que ainda se diverte com a caixa de brinquedos conhecida de toda a gente, que passa de filme para filme, depara-se com a sua própria crise existencial. Ela quer brincar com outras crianças, mas as outras crianças estão agarradas aos seus tablets e a nova forma de brincar consiste em conversas online e jogos que anulam o contacto físico entre as crianças. Isto mesmo se estiverem todas na mesma divisão, cada uma está concentrada no seu ecrã e a interação faz-se por aí. Ora, muitos pais saberão que esta imagem do filme não é ficção científica. E Toy Story 5 explora a complexidade da relação com a tecnologia, basicamente compreendendo que ela pode ser útil, mas é sobretudo nociva nas tenras idades e uma fábrica de solidões que depois se refletem na vida adulta. Então, a aventura deste filme vai passar pela missão de encontrar uma amiga para a pequena Bonnie, alguém que contém ainda a chama viva da imaginação e talvez esse vínculo tão simples, que é brincar, consiga atrair outras crianças. O mais interessante aqui é o diálogo entre o analógico e o digital, ou a inteligência artificial, esse vilão que não o é completamente, e o modo como Toy Story 5 consegue equilibrar os seus códigos narrativos de maneira a conservar a animação inteligente para miúdos e graúdos.
2: Bonnie, there's a package for you.
3: Oh, thank you, thank you.
4: Hi there, I'm Lilypad. Let's play.
5: Oh, extinction, not again.
6: Bonnie, screen time's over now.
3: Okay.
7: I want to talk to you, device.
8: Please, call me Lily.
7: Me and the toys have been working all summer to try and get Bonnie to make friends.
8: Yeah.
7: But then you had to ruin
8: it.
7: You're not even listening to me.
8: I'm always listening. See?
4: Now look here. Me and the toys have been working all summer.
8: Now in Spanish.
7: What?
9: Yeah, I got dibs on behind the dresser.
10: Woody!
11: Jesse? Hello?
10: Is it as bad out there for toys as they say it is?
12: We're finding more abandoned toys each day.
13: We're down!
10: Tech's invaded our house, too.
12: I don't know, Jesse. Toys are for play, but tech is...
14: It's for everything.
10: I'm losing Bonnie to this device.
15: You got a friend.
16: Woody!
17: Came here as fast as I could.
18: Why are you wearing a dress, Woody?
17: It's called a poncho, Forky.
19: Someone needs a brown marker.
20: Halt! Who goes there?
21: Whoa, whoa, whoa! I come in peace.
20: It's been too long, cowboy.
22: What are you, some sort of old man toy?
21: What?
23: She thinks you're old because you're bald, Woody.
22: Bonnie needs help from someone at least from the same century.
24: So long, toys.
0: Outros filmes em estreia nas salas. Duas vezes...

0: figura histórica pouco ou nada conhecida, chama-se Liberada e foi perseguida pela Inquisição Portuguesa por ser dissidente de género no século XVIII. E João, a atriz que a interpreta nessa espécie de biopic, a certa altura acaba por ser visitada pelo espírito, o fantasma de Liberada, naquilo que vem a ser, no fundo, um filme em jeito de crónica de rodagem, de pesquisa identitária, que deixa transparecer a própria incapacidade do cinema de agarrar a memória distante de uma pessoa LGBT, uma figura que a história com H maiúsculo não quis preservar. E nesse jogo meio punk entre o presente e a tentativa de representação do passado, Paula Tomás Marques cria situações tão divertidas como impulsionadoras de reflexão, de resto com uma atriz simplesmente perfeita, Juno João. Já agora, fica o aviso, duas vezes João Liberada terá uma sessão especial das sessões à Paula de Walsh no cinema Fernando Lopes em Lisboa, este sábado, dia 20, com a presença da atriz e da realizadora.
1: O corpo frio de Liberada jaz na água a boiar, de olhos fechados.
2: Nós não sabemos assim tanto sobre quem foi a João Liberada.
3: Liberada?
2: Existem uns documentos do início do século XVIII que nos falam de um julgamento onde foi acusada na Inquisição.
3: Ok, vamos repetir. Não cortem.
4: Não ficou bem?
5: À pausa, não.
3: Ok, estou simples.
6: Sim, mas também não vamos discutir isto agora, não é?
2: Certo. Mas para mim não faz sentido fazer isto. Não me faz sentido nenhum fazer isto à personagem. Não, desculpem, não está a ficar fácil para mim isto assim. Desculpem lá.
7: Entrei muitas vezes em desacordo com o realizador, sim. Decidiu mais uma vez dar atenção aos momentos de violência e sofrimento.
8: Pronto, já está quase também.
9: O circo de alminhas que te anda a vigiar, afastada em vida, depois de morte a assombrar. Vejo-te de aqui,
10: Liberada, Liberada.
9: Sigo-te de aqui,
10: Liberada, Liberada.
0: 5 segundos, o novo filme de Paulo Virzi, por sua vez, parece-me continuar uma fase mediana deste cineasta. Gosto sempre de dizer que Virzi é dos realizadores italianos que melhor tem sustentado uma ideia de cinema popular no panorama contemporâneo, sobretudo dentro da comédia dramática. Mas nos seus últimos filmes, e estou a pensar em Seca e Férias de Agosto, algo está em falta na escrita das personagens. Portanto, estes 5 segundos sai do registro da comédia para o drama propriamente dito e é um daqueles casos em que está tudo no sítio, mas não sei até que ponto se alcança o nível justo das emoções. Temos o sempre excelente Valério Mastandrea como protagonista. Ele interpreta um homem que se isolou nos estábulos de uma vila, uma zona rural em tempos propriedade de condes, e a certa altura o seu sossego é interrompido pela chegada de um grupo de jovens que ocupa a propriedade e começa a trabalhar a terra, ou melhor, a vinha. Conforme vamos percebendo o que justifica a reclusão daquele homem, uma tragédia relacionada com uma filha, vamos também testemunhando a sua proximidade a uma das raparigas do grupo, que acabará por trazer consigo uma forma de redenção para essa alma atormentada. Enfim, como dizia, está tudo no sítio, mas Virzi não contorna a previsibilidade, a arrumação básica de tudo isto. Falava de cinema popular e um simpático exemplo é precisamente a comédia francesa O Que É o Amor, de Fabien Gorgiard, um filme que junta Vincent Macaigne e Laure Calamy, dois atores com o seu capital no cinema francês. Macaigne é um rosto do romantismo ferido e afável dos filmes de Emmanuel Mouret. Calamy é um autêntico ponto de energia vital. Ora, o que acontece é que Macaigne surge como ex-marido da personagem

0: personagem de Calami e retoma o contacto com ela no sentido de lhe pedir ajuda para anular o casamento religioso de ambos, para além do civil, porque ele quer casar com a nova namorada, que é católica. E se no início este pedido até poderia ser mais ou menos execuível, a verdade é que tudo se vai complicar, ganhar dimensão, inclusive no que diz respeito aos sentimentos desta ex-mulher, que começa a entusiasmar-se com uma certa revisitação do passado. Só para dar uma ideia, o caso vai implicar uma viagem ao Vaticano com a família toda, e nessa gestão da dúvida e do desejo, que o filme sabe trabalhar com graça, temos uma comédia de consciência adulta, coisa rara.
1: Vamos a outras propostas no cinema Medeia Nimas.
0: O Nimas em Lisboa já está a começar a sua programação de verão com vários ciclos que importa não perder de vista. Já esta quinta-feira arranca um dedicado ao cinema novo brasileiro, portanto filmes dos anos 60, 70, 80, que refletem a nova linguagem de uma geração de cinéfilos à procura de uma intensidade diferente no cinema brasileiro. Glauber Rocha, Eduardo Coutinho, Héctor Babenco serão dos nomes mais sonantes, mas há outros a redescobrir nestas cópias restauradas da distribuidora Nitrato. Depois, sexta-feira, é dia de Ernst Lubitsch, o início de um ciclo dedicado a um dos mais inventivos cineastas que passaram por Hollywood. É muito conhecido o termo Lubitsch Touch, usado para resumir a sua marca sofisticada, elegante, o efeito de sugestão e, de facto, a sua influência foi enorme numa indústria que nos anos 30 estava a começar a lidar com a censura, o código Hays, e a sua forma hábil, insinuante de traduzir por outros meios o que na altura não podia ser mostrado, trouxe mais cinema ao cinema, diria. É isso que se vê em filmes magníficos como Ninotchka, Ser ou Não Ser, A Loja da Esquina, Uma Mulher para Dois, etc. Mas neste ciclo há também três títulos do período alemão da sua obra: Carmen, A Princesa das Ostras e Madame du Barry, exemplares do cinema mudo que já contém as marcas do tal Lubitsch Touch. Outro filme raro aqui é o drama O Homem que Eu Matei, falou-se dele apenas quando François Ozon fez o remake France. Portanto, ciclo Ernst Lubitsch, uma proposta maravilhosa. E ainda este mês o Nimas convida a revisitar o cinema de Sidney Lumet. A partir de dia 21, há 4 filmes para ver: 12 Homens em Fúria, O Veredito, Um Dia de Cão e O Dossiê Anderson. Isto antes do arranque de outro grande ciclo à volta de François Truffaut em julho.
1: Terminamos hoje com a sugestão de um livro DVD.
0: É uma grande e esmerada edição da Cinemateca em torno do filme de Bárbara Virgínia, Três Dias Sem Deus. Já aqui falei algumas vezes desta obra singular no panorama português. Bárbara Virgínia foi a primeira e única mulher a realizar uma longa-metragem de ficção sonora durante a ditadura, e esse filme, Três Dias Sem Deus, integrou inclusive a competição do Festival de Cannes em 1940. A edição inaugural. Restam à data 32 minutos da película original, que teria 102. Também se perdeu o negativo de som, mas através de um restauro primoroso da Cinemateca é possível entrar no mistério deste filme com todas as condições materiais, todas as informações que ajudam a preencher as lacunas. O DVD traz vários extras, por exemplo, um trailer brasileiro que é o único registro simultâneo de som e imagem do filme, e depois o livro é o resultado de um trabalho notável de pesquisa, desde logo de Ricardo Vieira Lisboa, programador da Cinemateca, que se tem dedicado há alguns anos a este caso, e para além de textos, de uma seleção de entrevistas de Bárbara Virgínia. O que torna a edição ainda mais especial é o facto de conter a planificação anotada que se utilizou na rodagem do filme. Isto é, mais um elemento que permite aprofundar o conhecimento de Três Dias Sem Deus, este OVNI do cinema português.

0: That is the whole idea of this machine, you know.
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8: Ainda a propósito de cinema, outras boas notícias para seguir. Saiba que foi em junho de 1896 que começou a exibição pública de cinema em Portugal. Tudo aconteceu no Real Coliseu de Lisboa, que era à época um teatro-circo e ficava na Rua da Palma. A sala tanto recebia espetáculos equestres como ginástica, ópera ou circo. E, tal como refere Eurico de Barros, no total passaram 8 filmes com uma duração de 20 segundos a 1 minuto cada, em 1896, em junho desse ano. O exibidor, Rusby, apresentou filmes produzidos pelo inglês Robert Paul, que causaram grande entusiasmo. Depois de encerrado o teatro em 1917, a antiga sala de espetáculos foi convertida num armazém dos Correios e, depois de demolida, foi transformada em 1934 na garagem Autolis, do arquiteto Hermínio Barros, num exemplar de arquitetura modernista. Em julho de 2022, depois de anos de abandono, o edifício foi reabilitado e transformado num supermercado. Para assinalar a primeira sessão pública de cinema em Portugal e festejar 10 anos do Salão Piolho, a Fundação Inatel promove um cineconcerto especial. O músico João Moraes, conhecido como O Gajo, apresenta uma banda sonora original criada ao vivo para a obra-prima do cinema mudo O General, de Buster Keaton. A sessão está marcada para hoje às 22 horas no Largo do Intendente. A entrada é livre. O Teatro do Vestido vai levar à cena em Lisboa um filme ao vivo sobre o dia-a-dia na Cisjordânia, um projeto pensado em conjunto com a artista palestina Tarab. Exercício de montagem estreia-se hoje, dia 18 de junho, e pode ser visto no Centro Cultural de Belém até dia 21 e também de 25 a 28 deste mês. É um filme em progresso, feito a partir das imagens recolhidas nas 3 viagens que Joana Craveiro fez à Cisjordânia em 2023, 24 e 26. Nessas viagens, as pessoas com quem a diretora artística do Teatro do Vestido se foi cruzando pediram-lhe que falasse sobre elas e contasse como é a vida naquele território ocupado por Israel e que ainda não é país. Ir à Palestina e não fazer nada sobre a Palestina, isso para mim era insuportável, disse Joana Craveiro. Foi assim que decidiu documentar a experiência com uma câmara, uma lente, alguns cartões de memória e 2 baterias, assumindo o seu lugar de privilégio, disse, que nomeadamente lhe garante acesso ao CCB para amplificar algumas vozes. A artista Tarab esteve com Craveiro na viagem à Palestina em 2023 e logo nos primeiros dias ambas tiveram uma conversa e fixaram a ideia de fazer um filme sobre o cotidiano na Palestina, ainda que nessa altura não soubessem exatamente que tipo de filme seria. Em outubro daquele ano, o movimento extremista Hamas realizou uma série de ataques em Israel, fazendo cerca de 1.200 mortos e mais de 200 de reféns, desencadeando uma forte ofensiva bélica por parte dos israelitas ainda em curso. No resumo divulgado à imprensa, o exercício de montagem apresenta-se como uma tentativa de fazer sentido de algo que se viu e não se pode desver nesse lugar chamado Palestina. Depois do CCB, exercício de montagem vai circular pelo país e pela Europa. As apresentações no Centro Cultural de Belém, agora já, portanto, amanhã e sexta-feira às 20 horas, no sábado às 19 e no domingo às 17. Saiba mais na reportagem de Sandy Gageiro, que será um dos temas em destaque no noticiário das 17 horas, aqui na RTP Antena 2. E já agora, outra matéria na ordem do dia, nesse noticiário, é a redução do número de beneficiários do subsídio de mérito cultural, bem como o corte nos montantes pagos. O PS questionou o governo, pedindo explicações sobre o impacto destas decisões na subsistência de artistas e autores idosos, que terá, certamente, consequências humanas graves.

Caroline Nicholas na viola da gamba e Kevin Payne no alaúde trouxeram-nos Le Badinage em Fá sustenido menor da coleção Peças para Viola da Gamba, o livro 4, a peça número 87 de Marin Marais. Enraizada no nacionalismo musical espanhol do início do século XX, a Suite Espanhola para violoncelo e piano é uma partitura do cubano Joaquín Nin y Castellanos. Nin era filho de pai catalão e mãe cubana. Estudou com Moritz Moszkowski, fez digressões como pianista e ficou conhecido como compositor e arranjador de peças do folclore espanhol. A suite espanhola, é ela mesma um tributo a esse repertório, com 4 andamentos baseados em melodias tradicionais que conhecera através dos seus estudos musicológicos: Vieja Castilla, Murciana, Asturiana e Andaluza. Intérpretes: Alex Olmedo e Fiona Mato.

Alex Olmedo no violoncelo e Fiona Mato no piano interpretaram a suíte espanhola do cubano Joaquín Nini Castellanos, que viveu entre 1879 e 1949. Suíte com quatro andamentos, o primeiro Vieja Castilla, Velha Castela, o segundo Murciana, o terceiro Asturiana e o quarto Andaluza. Sidney Keys morreu na Tunísia em abril de 1943, aos 20 anos. Embora seja habitualmente referido como poeta de guerra, não sobreviveu até à atualidade nenhum dos poemas que Keys terá escrito durante o curto período de serviço militar. O compositor norte-americano Colin Matthews selecionou poemas de facto escritos após o poeta se ter alistado, em abril de 42, para a sua suíte intitulada Seascape, Paisagens Marinhas, de 2019-2020. Destina-se a soprano e nove instrumentistas e resultou de uma encomenda do Nash Ensemble, que aqui ouviremos, juntamente com a soprano Claire Booth, sob a direção de Jessica Coates. Eis os andamentos de Seascapes: The Island City, a cidade ilha; North Sea, Mar do Norte; Night Estuary, estuário noturno; Interlude, interlúdio; e Seascape, paisagem marinha.

Uma peça que nos chega dos Estados Unidos, muito, muito, muito recente, de 2019-2020, assinada pelo compositor Colin Matthews, nascido em 1946. Seascapes, suite sobre poemas de Sidney Keys, The Island City, North Sea, Night Estuary, Interlude e Seascape. Interpretação da soprano Claire Booth e do Nash Ensemble, que encomendou a obra, sob a direção de Jessica Cottis. Concertos hoje, às 21h, no Auditório Fernando Lopes Graça, em Almada, no âmbito do Festival dos Capuchos, de Bach a Prince, groove vocal pelo Slicks à Capela Ensemble. Às 19h, no Instituto Goethe, em Lisboa, os jovens solistas da Metropolitana interpretam obras de Jérôme Nollet, Caspar Kummer, Charles Coquelin, Lowell Lieberman, Wolfgang Amadeus Mozart. Às 19h, no Teatro Letes, em Faro, ópera Sem Palavras, por solistas da Orquestra do Algarve, Luís Figueiredo no oboé, Catarina Avelange no fagote, Stefania Bernardi na flauta, Emílio Costa no clarinete, João Mogo no trompete e Todd Sheldrick na trompa, interpretam Rossini, Mozart e Kurt Weill. Amanhã, 19 de junho, terá início o 52º Festival Internacional de Música de Espinho, estendendo-se até dia 31 de julho. Participações, entre outras, da pianista Elisabeth Leonskaya, do oboísta Albrecht Mayer com o FIM Ensemble, Helena Bashkirova com Michael Barenboim, Ensemble Bonnecord, Tiago Matias, Joe Lovano e Orquestra de Jazz de Espinho, Steve Coleman e The Five Elements, Anwar Brahem, Tigran Hamasyan e Kimu Poyonen, com a Orquestra Clássica de Espinho. O concerto de abertura terá lugar às 21h30, amanhã, claro, na Praça Dr. José de Oliveira Salvador, com entrada livre. Uma cena, uma música, um filme pela Orquestra Clássica de Espinho, com Cesário Costa na direção e Mário Augusto na apresentação e nos comentários. Obras ligadas ao cinema, compostas por Gustav Mahler, Erich Korngold, Ennio Morricone, Henry Mancini e John Barry. Uma grande estreia do Festival de Música de Espinho na edição 2026.

0: Concluímos o menu musical desta tarde de música na RTP Antena 2 com Fritz Kreisler, a peça Syncopation, pelo violinista Thomas Lefort e o pianista Pierre-Yves Audic. Despedimo-nos com uma última nota de agenda. Desta vez em casa, o grande auditório na RTP Antena 2, hoje, quinta-feira, 18, às 9 da noite, uma gravação da Rádio Suécia feita a 24 de setembro de 2024. Noite Transfigurada, Opus 4, de Schönberg, o concerto para violino e orquestra número 3 de Mozart, pelo solista Daniel Lozakovets, e excertos de Image para a orquestra de Claude Debussy, são as peças no programa, com a Orquestra Sinfónica da Rádio Suécia, sob a direção de Kazuki Yamada. Ficamos por aqui então, votos de um excelente final de dia. Já a seguir mais um episódio de Recordes, às 17 horas o noticiário da RTP Antena 2 e, entretanto, chega António Pires Veloso com o seu programa do fim da tarde. Até amanhã.
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0: contas da vida. O dinheiro, esse malvado demónio, esqueleto da ganância, esse gênio da lâmpada que faz o ego crescer, que faz as delícias de um e compra os desejos de outros, esse desgraçado que tantas vidas desgraça. É uma personagem sempre presente na vida dos compositores ao longo do tempo. Ontem, como hoje, foi sempre preciso fazer contas à vida. Munique, Alemanha. Dos seus aposentos, o mestre de capela da corte de Munique, o então já renomado Orlando Lassus, escreve ao seu senhor, o futuro duque Guilherme V da Baviera, filho de Alberto V, o magnânimo, a quem Lassus servia, e a quem escreve para lhe falar de contas e da forma como está decidido a investir os seus dividendos sob a bênção do duque, seu protetor.
1: Hoje, sexta-feira, ilustre príncipe e meu grande senhor, o secretário de Vossa Excelência veio ter comigo e falou-me em segredo, transmitindo uma magnífica saudação de meu senhor o príncipe, a quem tanto admiro, que deseja que eu vá visitar, não o doente, mas a própria Vossa Excelência. Respondo que, se o momento for conveniente para mim e Vossa Excelência ordenar, deves fazê-lo, irei fazer por ir. A razão pela qual digo que irei fazer por ir é que recentemente, há 6 dias, voltei a assumir a responsabilidade pelos nossos coralistas e também lhes estou a ensinar música, pelo que não posso ausentar-me por muito tempo de Munique. Além disso, Carlo, o tenor italiano, partiu para Roma sob a licença do nosso senhor o Duque e para a viagem eu vendi-lhe a baixo preço o meu cavalo que Vossa Excelência me tinha dado. Por todas estas razões, sei bem como partir, mas não sei como regressar, embora tenha confiança suficiente de que Vossa Excelência me proporcionará os meios para o fazer. Além disso, no que diz respeito ao meu dinheiro de que falámos, eu falei longamente sobre isso com o Sr. Hans Jakob Fugger e gostaria de o usar para comprar alguma propriedade rural. Por isso, deixo tudo à boa vontade de Vossa Excelência, cujas mãos beijo muito humildemente, e também da Princesa René, de cujo jardim sinto saudades, onde nunca tive da felicidade de beber água ou vinho. E assim termino.
0: Pouco tempo depois, já no recato da sua nova casa, Lassus, que em pequeno ficara conhecido como Orfeu belga, tal o encanto que emanava da sua voz, agora já no alto dos seus 60 anos, terminava uma das suas obras mais deslumbrantes, o Requiem a 5 partes.

Lassus permaneceu até ao final da vida em Munique. Não lhe faltaram convites para voltar a servir grandes

0: No entanto, nem tudo são rosas. É isso mesmo que o compositor demonstra ao secretário do Tesouro, Wilhelm Ludwig Mozart, a 3 de julho, quando se vê obrigado a intervir a pedir ao tesoureiro do eleitor que interceda para cuidar que o dinheiro do seu senhor é bem gasto.
1: Não posso, nas circunstâncias atuais, deixar de incomodar o meu amável secretário do Tesouro com esta carta e de o informar, como é meu dever, que algum dinheiro foi recentemente enviado pelo eleitor para Nuremberg para a aquisição de cordas, para a música do eleitor, encomendadas a Jobst Müller, que fabrica cordas de aço para instrumentos tão excelentes que não se encontram em mais lado nenhum. Ora, o referido Müller informou-me por escrito que teria todo o gosto em atender a esse pedido e produzir as referidas cordas, mas que alguns mestres, seus colegas da guilda, não o deixam fazer essas cordas invulgares e melhores do que as que eles conseguem produzir. Se alguma pequena injunção fosse enviada ao Conselho em Nuremberg pelo nosso graciosíssimo senhor, ele já receberia, sem dúvida, a necessária permissão. Considerando que, caro senhor secretário do Tesouro, as boas cordas são tão importantes para mim e para os meus colegas de profissão como, digamos, uma boa pistola ou outras armas para um soldado, peço-lhe que não se ofenda de eu o incomodar com isto e solicito respeitosamente que se digna obter aquela pequena ordem de Nossa Senhoria ao Conselho de Nuremberg a respeito do dito Jobst Müller, para que este seja solicitado a fornecer tantas cordas de instrumentos da melhor qualidade quanto a Casa Real necessitar. E rogo-lhe, uma vez que um mensageiro familiarizado com estes assuntos irá lá dentro de dias, que me envie a ordem assim que possível. Isto não só beneficia toda a música, como também é vantajoso para Nossa Senhoria, pois receberemos bons produtos em troca do dinheiro investido. E eu tratarei de retribuir ao meu gracioso senhor secretário do Tesouro da melhor forma possível na próxima ocasião.

mas a qualidade superior de umas pequenas cordas poderia ser um tão grande investimento a salvaguardar a qualidade da música da corte. As cordas chegaram e, para seu deleite, Schütz podia finalmente tirar os dividendos disso mesmo, quando, pouco tempo depois, em 1623, colocou em música a história do nascimento de Cristo.

0: Foi um ano cheio. Bach pôde compor algumas das suas primeiras cantatas e muita música para órgão que faria dele o organista mais popular da região. Aos 22 anos, em outubro desse ano de 1707, Bach casou-se com Maria Bárbara Bach e começou a ter de fazer ainda mais contas à vida para sustentar a sua família. Cerca de um ano depois, Bach vê-se na iminência de poder ser o escolhido como organista e músico de câmara da corte de Weimar, um cenário que permitiria ao compositor melhorar consideravelmente a sua condição financeira. Aos seus patronos em Mulhausen, Bach escreve uma missiva onde a sua omnipresente devoção religiosa e dedicação não deixam, no entanto, esbater o seu pragmatismo. 25 de junho de 1708.
1: A forma como vossas excelências, meus respeitáveis patronos, me aceitaram com tanta amabilidade para o cargo de organista da Igreja de São Brás, quando este ficou vago há um ano, e a vossa benevolência em me permitir desfrutar de uma vida melhor, irei sempre reconhecer com obediente gratidão. Embora eu tenha trabalhado sempre para alcançar o principal propósito das minhas funções, ou seja, uma música sacra bem regulamentada, para a glória de Deus e em conformidade com os seus desejos, e embora eu tenha ajudado o máximo possível, dentro dos meus modestos recursos, a dar a conhecer a música sacra que se desenvolve em quase todas as cidades e que muitas vezes é melhor do que a harmonia que é praticada aqui, e portanto tivesse adquirido de longe, não sem custo, um bom acervo das mais belas composições sacras, assim como também cumpri o meu dever ao entregar o projeto para remediar as falhas do órgão, e teria cumprido de bom grado todas as outras obrigações do meu cargo, não foi possível realizar tudo isso sem obstáculos. E, de momento, quase não há sinais de que uma mudança possa ocorrer no futuro, embora isso alegrasse as almas pertencentes a esta mesma igreja. Devo ainda humildemente acrescentar que, por mais simples que seja o meu modo de vida, não posso viver em dificuldades, tendo em conta a renda da casa e outras despesas essenciais. Ora, Deus fez com que se me apresentasse uma mudança inesperada, na qual vejo a possibilidade de uma vida mais adequada e a realização do meu objetivo de uma música sacra bem regulamentada, sem mais problemas, dado que recebi a graciosa admissão na Capela da Corte e Música de Câmara de Sua Alteza Sereníssima de Sachsen-Weimar. Assim sendo, senti que devia comunicar a minha intenção a respeito deste assunto, com respeito e obediência, aos meus graciosíssimos patronos e, ao mesmo tempo, rogo-lhes que se contentem com os modestos serviços que tenho prestado à Igreja e que me concedam, o mais brevemente possível, admissão. Se puder contribuir de alguma forma para o serviço da Igreja de Vossas Senhorias, falo-ei mais em atos do que em palavras, permanecendo para sempre, graciosíssimos patronos e senhores, o mais obediente servidor de Vossas Senhorias.
0: Assim foi. Bach mudou-se para Weimar para ocupar o seu novo cargo e foi aí que, pouco tempo depois, deu à luz uma das suas obras-primas para órgão, a Passacaglia e Fuga em Dó Menor, BWV 582.

0: Em 1736, Bach conseguiu que o seu filho Johann Gottfried Bernhard fosse escolhido como organista em Sangerhausen, depois de interceder junto de Johann Friedrich Klemm, membro do conselho da cidade. Mas, qual ovelha negra, Johann Gottfried era um prodígio de responsabilidade que levou o seu pai quase ao desespero, com problemas por sanar e contas para pagar. 24 de maio de 1738, Johann Sebastian Bach ao Sr. Klemm.
1: Não vejo meu filho desde o ano passado, quando tive a honra de receber muitas gentilezas de Vossa Excelência. Vossa Excelência sabe também que, nessa altura, paguei não só a sua hospedagem, além de deixar alguns ducados para saldar algumas contas na esperança de que ele iniciasse agora uma nova vida. Mas agora, com grande consternação, deparo-me novamente com a notícia de que ele voltou a pedir dinheiro emprestado aqui e ali, sem alterar minimamente o seu modo de vida. Pelo contrário, ausentou-se e até hoje não me deu qualquer indício do seu paradeiro. O que devo dizer ou fazer? Uma vez que nenhuma admoestação, nem mesmo todo o cuidado e auxílio amorosos são suficientes, devo suportar a minha cruz com paciência e entregar o meu filho rebelde apenas à misericórdia de Deus, sem duvidar que ele ouvirá o meu doloroso apelo e, no fim, agirá de tal forma, segundo a sua santa vontade, que aprenderá a reconhecer que a lição se deve inteiramente à bondade divina. Agora que abri o meu coração a Vossa Excelência, tenho plena confiança de que não me imputará a má conduta do meu filho, mas convencer-se-á de que um pai dedicado, cujos filhos lhe são mais queridos, procura fazer tudo para promover o seu bem-estar. Foi isso que me impeliu, na altura em que Vossa Excelência tinha a vaga, a recomendá-lo da melhor forma possível, na esperança de que o estilo de vida mais civilizado de Sangerhausen e dos seus iminentes patronos o levassem a um comportamento diferente. E por isso, expresso novamente os meus mais sinceros agradecimentos a Vossa Excelência por ter sido responsável pela sua promoção. Também não duvido que Vossa Excelência tentará convencer o seu nobre conselho a adiar a mudança iminente até que se saiba onde ele está, para que se possa apurar o que ele decidiu fazer no futuro: permanecer e mudar o seu estilo de vida ou procurar fortuna noutro lugar.
0: Contas da vida. A permanente luta por uma vida melhor. Viena, 24 de novembro de 1812. Franz Schubert escreve ao seu irmão Ferdinand em busca de auxílio para esse desígnio.
2: Há muito tempo que tenho vindo a refletir sobre a minha situação e cheguei à conclusão que, embora sendo globalmente satisfatória, não melhorou consideravelmente. Tu sabes por experiência própria que toda a gente gosta de comer um pãozinho ou umas maçãs de vez em quando. Ainda mais se depois de um almoço medíocre já não conseguirmos pôr os olhos numa refeição miserável à noite durante 8 horas e meia. Este desejo, que muitas vezes se tornou insistente, está a tornar-se cada vez mais frequente e eu tive de acabar por mudar essa situação. O pouco que recebo do pai desaparece logo nos primeiros dias. E depois, o que farei eu no resto do tempo? Todo aquele que nele crê não será envergonhado. Mateus, capítulo 3, versículo 4. Eu também pensava assim. E se tu me enviasse alguns kreutzer por mês? Nem darias por isso na tua carteira, enquanto eu, na minha cela, me consideraria um sortudo e ficaria contente. Repito, apoio-me nas palavras do apóstolo Mateus, onde diz: quem tiver duas túnicas, dê uma ao pobre, etc. Entretanto, espero que dês ouvidos à voz que incessantemente te chama para te lembrares do teu amado, pobre, esperançoso e novamente pobre irmão France.

0: 15 anos depois, e também na cidade de Viena, é Ludwig van Beethoven que sofre as agruras de ter de fazer contas à vida, como conta numa carta que seguiu a 18 de março para Londres, endereçada ao insigne pianista Ignaz Moscheles.
1: Meu caro Moscheles, não consigo descrever por palavras os sentimentos que senti ao ler a sua carta de 1 de março. A magnanimidade da Sociedade Filarmónica, que praticamente antecipou o meu pedido, comoveu-me profundamente. Imploro-lhe, pois, caro Moscheles, que seja o instrumento através do qual possa expressar os meus mais sinceros e calorosos agradecimentos à Sociedade Filarmónica pela sua excepcional compaixão e apoio. Fui obrigado a solicitar de imediato o pagamento integral de 1000 florins, pois encontrava-me na desagradável situação de ter de pedir dinheiro emprestado, o que me traria novas dificuldades. Relativamente ao concerto que a Sociedade Filarmónica decidiu oferecer em meu benefício, peço à Sociedade que não abandone este nobre projeto e que desconte da receita do concerto os 1000 florins que já me foram transferidos antecipadamente. E caso a Sociedade me conceda a gentileza de ficar com o remanescente, comprometo-me a retribuir o meu agradecimento, prometendo compor para ela uma nova sinfonia ou uma nova abertura ou algo mais que a Sociedade desejar. Que o céu me devolva em breve a saúde e provarei aos nobres ingleses que sei apreciar a sua compaixão pelo meu triste destino.
0: Beethoven encontrava-se gravemente doente e em sérias dificuldades financeiras há alguns meses. A isso, a Sociedade Filarmónica de Londres, que tinha 2 anos antes assinado a primeira audição da 9ª Sinfonia em Inglaterra, arrecadou agora 100 libras para benefício de Beethoven, uma quantia substancial na época, há que dizer. No entanto, uma semana depois desta carta, Beethoven morria a 26 de março.

0: 1848, Praga. O compositor checo Bedřich Smetana tem 24 anos. A vida não lhe sorri bastante, a não ser pela persistente resiliência em manter viva a chama da inspiração musical. Mas o sucesso que lhe permitirá viver da música e pagar as suas dívidas, esse tarda em aparecer. Smetana decide enviar a Liszt o manuscrito dos seus Six Morceaux Caractéristiques, o seu Opus 1, dedicado precisamente a Franz Liszt, na expectativa de que este possa aceitar ser um benemérito protetor e ajude à publicação da obra e a que Smetana possa ter uma nova chama de esperança num futuro sucesso que ajude a pagar contas. 23 de março de 1848.
1: Desde a infância que me dediquei aos estudos literários e, embora adorasse música, só a conseguia praticar para meu relaxamento e prazer. Mas que instrução tive eu? Aos 17 anos não sabia a diferença entre dó sustenido e ré bemol. A teoria da harmonia era um livro fechado para mim. Mesmo assim, escrevia música. Aos 19 anos, quebrei as correntes que me prendiam aos meus estudos e dediquei-me com toda a diligência à música, sob a orientação de um professor competente em Praga. Tenho agora 24 anos e estudei todos os ramos da música e produzi uma série de exercícios de modo a que atingisse uma certa rotina. Mas tive de pagar bem caro pela minha instrução. Pobre, desamparado, sem amigos, só este ano, depois de ter conseguido algumas aulas graças às minhas apresentações públicas e a algum reconhecimento do meu modesto talento, é que, depois de muitas poupanças, pude pagar parte das minhas dívidas. Mas quando poderei pagar a outra metade? As minhas aulas rendem-me 12 florins por mês, o suficiente apenas para não morrer de fome. Não consigo publicar as minhas obras porque teria de investir dinheiro para isso e, infelizmente, não consigo poupar o suficiente. Além disso, acredito que terei dificuldades em sustentar-me apenas a compor. Os mecenas a quem recorri prometeram-me um mundo. Até agora, porém, ninguém fez nada por mim. Devo dizer que fiquei quase em desespero quando recebi a notícia de que os meus pais tinham chegado a um ponto tão baixo que se tornaram quase mendigos. Oh, senhor, o que eu não teria feito para os ajudar? No meu desespero, sem perspectivas de ajuda e completamente sem amigos, ocorreu-me um pensamento repentino. O nome Liszt, numa partitura que estava em cima da minha mesa. Comoveu-me contar-lhe tudo, a si, um artista sem igual, cuja magnanimidade o mundo inteiro conhece. Para que se familiarizasse com as minhas modestas capacidades, compus este esboço, a primeira obra que talvez me apresente ao público. Agora, apresento-me perante vós com o pedido de que aceitem gentilmente esta obra e a publiquem. O seu nome abrirá as portas do mundo musical às minhas obras. O seu nome será a causa da minha felicidade futura, da minha eterna gratidão. Posso contar consigo? A minha impaciência, o meu medo até que a sua decisão seja tomada são indescritíveis e peço-lhe encarecidamente que não leve muito tempo e não me deixe à mercê de dúvidas torturantes. Posso atrever-me a fazer mais um pedido? A minha situação atual é terrível. Que Deus proteja todos os artistas de profissões semelhantes, mas poderia facilmente garantir o meu sustento, o que faria de mim o homem mais feliz da Terra, uma vez que estaria em condições de realizar o meu único desejo, ou seja, cuidar dos meus pobres pais até ao fim, se conseguisse algum apoio para o meu plano. Consiste em eu poder abrir um instituto de música. O que já existe em Praga tem cerca de 100 alunos. Outro que foi aberto no ano passado por um músico adquiriu num ano mais de 80 alunos, o que significa um rendimento de cerca de 400 florins por mês para os fundadores.
0: Liszt acabou por não enviar dinheiro a Smetana. Mas engane-se aquele que pense no compositor húngaro como um ingrato ou insensível. Através da sua esfera de influência, Franz Liszt conseguiu convencer o editor Kirchner, de Leipzig, a publicar os estudos de Smetana, que lhe ficou eternamente grato e ainda aceitou os reparos de Liszt para aquele que viria a ser o título definitivo do primeiro desses estudos. Na Floresta.

0: Em 1854, a situação de Richard Wagner não era melhor que a de Smetana. Como conta, a 4 de março, também a Franz Liszt, na expectativa que o seu amigo o consiga, na verdade, ajudar com alguns trocos.
1: Estou a trabalhar arduamente. Conheces alguém que seria adequado para transcrever a partitura completa a partir dos meus rascunhos a lápis desordenados? Desta vez adotei um método de trabalho completamente diferente. Mas a partitura definitiva vai matar-me. Está a consumir-me tempo que poderia ser mais bem aproveitado noutras coisas. Além de eu estar tão exausto com toda esta escrita que me está a deixar doente e a tirar-me a vontade de trabalhar a sério. Devo dizer que sou um tanto ridículo querer ter um secretário quando mal me consigo sustentar. Perguntas-me, meu querido amigo, quanto somam as minhas dívidas mais urgentes? Já que perguntas, direi francamente que a minha única saída foi apresentar letras de câmbio a artesãos, etc., que mais precisavam de dinheiro. Estas letras de câmbio vencem em meados de abril. Deus sabe como as vou pagar. Se ao menos pudesse continuar até ao outono, quando voltarei a receber dinheiro dos vários teatros. Se conseguisse um empréstimo, 5.000 francos, a pagar até ao final do ano, livrar-me-ia dos tormentos do inferno. Pedi emprestado tudo o que pude à única pessoa a quem pude recorrer aqui, o pobre Sulzer, a quem reduzi a um estado de extremo embaraço pela minha incapacidade de lhe pagar. Esta é mais uma fonte de tormento. Mal consigo olhar para os seus olhos. É o que acontece quando se é amante do luxo por natureza e, no entanto, condenado a saco e cinzas. Se me puderes ajudar, será um ato de misericórdia divina. Não há por aí nenhum entusiasta da música alemã que me considere digno de alguns milhares de thalers durante meio ano

Cerca de 15 anos mais tarde, Liszt passaria a ser mais do que um amigo e artista referencial para Wagner, para passar a ser também seu sogro, quando este último casou com Cosima Liszt em 1870. A ela, Wagner dedicou, na mesma altura, o seu Idílio de Siegfried, que viria, aliás, a ser o nome do seu filho.

0: A amargura de não saber como sair das amarras, das dificuldades, do hiato que prende o vôo do artista e que lhe interroga quando chegará o sustento para se manter à tona, para projetar e fazer vingar a sua arte, essa luta, essa teia, parece permanente na história. 5 anos depois, a alguns metros apenas, mas na mesma Viena sempre presente do século XIX, a 12 de janeiro de 1875, Anton Bruckner escrevia a Moritz von Mayfeld, um músico amador com grande fama, político e um dos protetores e patronos de Bruckner na capital austríaca.
1: Prezado senhor, a minha quarta sinfonia está concluída. Ainda assim, aprimorei consideravelmente a sinfonia de Wagner. O maestro de Wagner, Hans Richter, esteve em Viena e comentou em diversos círculos o quão esplendidamente Wagner a descreve. Até Herbeck me disse uma vez que eu deveria verificar se não conseguiria algum tipo de ajuda de Wagner. Só tenho o conservatório, com o qual é impossível viver. Já tive de pedir dinheiro emprestado em setembro e novamente 700 florins mais tarde, se não quisesse morrer de fome. Ninguém me ajuda. Felizmente, alguns estrangeiros vieram ter aulas comigo. Caso contrário, teria de mendigar. E há mais. Pedi a todos os chefes dos professores de piano alguns alunos. Todos prometeram. Mas à exceção de algumas aulas de teoria musical, não consegui mais nada. Vossa Excelência vê que a situação está a tornar-se grave. Iria de bom grado para o estrangeiro se conseguisse um emprego estável. Para onde me voltarei? Eu não deveria ter vindo para Viena, tivesse eu previsto tudo isto. Seria muito fácil os meus inimigos expulsarem-me do conservatório se assim quisessem. Estou surpreendido que isso ainda não tenha acontecido.
0: Apesar de todas as dificuldades, a sua quarta sinfonia, conhecida como Romântica, estava concluída. E em pouco mais de um mês, Bruckner terminava a quinta sinfonia, cujo andamento inicial é um testemunho artístico claramente biográfico de um período difícil e pesado, marcado pelas dificuldades financeiras e pessoais que não cessariam por ali.

0: 1906, Coimbra. Em Portugal, durante uma digressão com o violinista Franz von Vexei, o jovem Béla Bartók senta-se no seu quarto para escrever à sua mãe a dar notícias e, entre outras coisas, dá-lhe também novas sobre esse ingrediente tão importante também na vida de um artista, o cachê. 11 de abril de 1906.
1: Querida mãe, aqui está a carta prometida. Terminámos a digressão com muita alegria. Deixe-me contar-lhe tudo. A digressão em si e as apresentações proporcionaram, pelo menos, muitas experiências interessantes e, muitas vezes, divertidas. Este trabalho de robô musical é uma coisa feia. Pelo menos, é o que quase acaba por ser no caso do pequeno Vexei, por causa dos ensaios árduos. Aliás, é essa a razão pela qual ele quase não vê nada do mundo. Não consegue, por causa de tantos ensaios, já que dar concertos é um assunto sério e o trabalho técnico que se oferece deve ser irrepreensível. O público era sempre pouco. Então, o empresário espanhol teve certamente prejuízo. Vexei recebia 1.500 francos e o empresário parisiense também 1.500 francos por concerto. Por isso, tinha de pagar 3.000 francos por noite só de cachês. Mas o agente parisiense é um tremendo vigarista. Fica com 50% dos cachês dos artistas.

0: se muitos são os que sofrem a fazer contas à vida, outros nem por isso. Que o diga Paganini, que em 1828, do alto da sua fama internacional e da riqueza que essa mesma popularidade lhe permitiu amealhar, escrevia assim a Luigi Guglielmo Germi, a 5 de julho de 1828, quando estava hospedado em Viena, a meio de uma digressão.
1: Eu já teria dado o meu 14º recital se não estivesse com a minha saúde tão debilitada. Mas darei o meu melhor, se não na próxima semana, então na seguinte, para atender aos desejos muito gentis de Sua Majestade, a Arquiduquesa Marie-Louise, a quem terei de informar sobre a minha recuperação. O desejo de me voltar a ouvir persistirá sempre. Quantos Paganinis acha que existem neste mundo? Não acredito que fosse vantajoso ou glorioso para mim dar recitais em pequenas cidades. Assim, em agosto, irei a Munique, Praga, Dresden, Berlim, Frankfurt, Stuttgart, Estrasburgo, Chalon, Paris e, em abril do próximo ano, Londres. Entreguei ao Banco Austríaco de Eskels mais de 15 mil liras austríacas. As 60 mil anteriores vencem a 1 de dezembro e as 15 mil a 1 de janeiro de 1829. Que isto sirva de informação, pois poderei decidir retirá-las mais tarde para investir em Génova. Adeus, saudações a todos, o seu Paganini.
0: O dinheiro, sempre o dinheiro, sempre o dinheiro a marcar as contas da vida.

Além do autor, participaram neste episódio André Pinto, Pedro Rafael Costa, João Almeida, Pedro Costa, António Pires Veloso, João Paulo Baltazar, Luís Caetano, Paulo Alves Guerra, Pedro Ramos, André Cunha Leal e Alexandra Corvela. Ouvimos em primeiro plano o Requiem de Orlando Lassus pelo Choir of Girton College e Historic Brass of the Guildhall, a Sinfonia de Abertura da História de Nascimento de Cristo, de Heinrich Schütz, pela Música Polifónica de Louis Devos, a Passacaglia em Dó Menor BWV 582 de Johann Sebastian Bach por Ton Koopman, o andamento final da 9ª Sinfonia de Ludwig van Beethoven pela Orquestra de Câmara da Europa sob direção de Nikolaus Arnoncourt, na Floresta de Bedřich Smetana por Jitka Čechova, Idílio de Siegfried de Richard Wagner pela Orquestra da Gewandhaus, direção de Andris Nelsons, o primeiro andamento da 5ª Sinfonia de Anton Bruckner pela Filarmónica de Berlim, direção de Bernard Haitink, e o Capricho número 24 de Niccolò Paganini por Itzhak Perlman.

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1: João Afonso Carranca costumava dizer que a generosidade não é própria dos ricos, mas dos felizes. Eram, pois, pessoas felizes, moderadas nas paixões e nos pensamentos, capazes de vencer preconceitos para acudir a necessidades, pois todo o extremo as desgosta e toda a justiça por demais assídua as acaba por descontentar. Do romance As Pessoas Felizes, de Agostina Bessa Luís, a escrita sedutora como uma maneira delicada de inquietar o leitor.
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3: Terminou há pouco a primeira parte do debate sobre a proposta do Governo de revisão das leis laborais na Generalidade, no Parlamento. Após o debate, esta sexta-feira, a proposta do Governo vai ser votada na Generalidade. A próxima temporada do Centro Cultural de Belém, que arranca em setembro em Lisboa, foi apresentada hoje com a presença do novo diretor de Artes Performativas, Sérgio Rangoni. PS e Livre acusaram hoje a AD de ter escondido antes das eleições o objetivo de rever as leis laborais, enquanto o PCP considerou que o pacote laboral do governo comprova a tese da luta de classes. Estas posições foram transmitidas na primeira parte do debate sobre a proposta do governo de revisão das leis laborais na Generalidade, no Parlamento, um debate polarizado com várias interrupções por protestos e colocou em confronto as bancadas da esquerda com as da direita parlamentar. Isabel Mendes Lopes do Livre, por exemplo, acusou a ministra do Trabalho de ter criado um clima de crispação entre trabalhadores e empregadores e de ter escolhido dialogar com o único partido que é verdadeiramente polarizador em Portugal, o Chega. Pelas 14 horas, à mesma hora em que estava agendado o início do debate na Assembleia da República, largas centenas de trabalhadores já estavam frente ao Palácio de São Bento, gritando palavras de ordem como "não vamos desistir, o pacote é para cair" e "ninguém quis o pacote do Luís". Munidos de bandeiras, buzinas, o protesto foi agendado pela CGTP. E em Bruxelas, o primeiro-ministro reforça que o governo tem disponibilidade absoluta para aprofundar os termos da reforma laboral com os contributos dos partidos. Luís Montenegro diz que o governo se mantém disponível para negociar com qualquer partido que esteja disponível para viabilizar a reforma.
4: É relevante e que já foi transmitido pelo governo. É uma disponibilidade absoluta para podermos aprofundar os termos desta reforma com os contributos dos partidos políticos, nomeadamente daqueles que estiverem disponíveis para viabilizar a nossa proposta na Assembleia da República. As negociações do PSD com os restantes partidos da oposição têm estado sempre aberta e, portanto, não é exclusivo deste processo legislativo. Tem acontecido noutros processos legislativos, alguns que já foram aprovados e outros que não foram aprovados. Como de resto, também tem havido disponibilidade para o Chega negociar com o Partido Socialista. Também já tem acontecido.
3: Após o debate, esta sexta-feira, a proposta do Governo vai ser votada na Generalidade no Parlamento. O Ministério da Educação pede uma auditoria por causa da polémica do exame de português do 12º ano. Em causa está o facto de uma das perguntas da prova constar de um manual de apoio para a prova deste ano. A tutela reconhece agora que houve uma falha objetiva da equipa responsável pela elaboração do exame, Isabel Cunha.
5: Afinal, não se tratou de um acaso, como chegou a dar a entender o Ministério da Educação, que ordena agora uma auditoria à Inspeção-Geral da Educação e Ciência à elaboração dos enunciados do exame português. Uma das perguntas que saiu na prova nacional, realizada na passada terça-feira, consta de um livro de exercícios da editora Leia, publicado há um ano. O Ministério da Educação escreve em comunicado que a utilização da imagem, um cartoon, devia ter sido evitada pelo Instituto de Educação, Qualidade e Avaliação e que houve uma falha objetiva da equipa responsável pela elaboração do exame. O Ministério, liderado por Fernando Alexandre, pede ainda que nas conclusões da auditoria sejam apontadas medidas corretivas e pede um parecer técnico sobre eventuais efeitos desta situação na equidade entre os alunos que realizaram a prova.
3: Já o presidente da Associação de Professores de Português, João Pedro Aido, aplaude a decisão do ministro Fernando Alexandre de pedir uma auditoria à forma como foram elaboradas as perguntas do Exame Nacional de Português.
6: Uma vez esclarecido esta coincidência infeliz entre o item da prova que foi escolhido pelos autores do IAF para o exame de final nacional de português do 12º ano e um item que foi encontrado num livro de apoio ao estudo para o exame, uma vez esclarecido que se trata apenas de uma coincidência infeliz, parece-nos importante que o Ministério averigue se há alguma implicação, nomeadamente na equidade em relação aos alunos que fizeram a prova, entre os que tiveram eventualmente acesso a esse exercício proposto nesse livro e os que não tiveram.
3: O Ministério garante que, após a conclusão do relatório, vai tirar as devidas consequências. Portugal não é o principal destino dos requerentes de asilo quando comparado com outros países europeus e a AIMA tem de se articular com outras entidades, como as autarquias, para conseguir levar a cabo os processos que têm entre mãos. Estas são algumas das conclusões do novo estudo do Observatório das Migrações, que analisou a proteção internacional em Portugal no contexto das deslocações, forças globais e europeias. Cláudia Aguiar Rodrigues.
7: Portugal não está entre os principais países de destino de requerentes de asilo e os pedidos que chegam refletem a importância dos laços históricos com o país.
8: Há requerentes, sobretudo de países africanos e da América Latina, mas na maioria dos casos são requerentes que depois se vêm a verificar que não cabem neste estatuto de proteção.
7: Para o diretor científico do Observatório das Migrações, Pedro Góis, é a AIMA, a Agência para a Integração, Migrações e Asilo, que tem de trabalhar o potencial e aplicar políticas de integração para gerir os processos.
8: Não está ainda consolidada, ela pouco a pouco tem vindo a resolver os desafios que tem pendentes. No caso desta proteção internacional, a AIMA divide competências para já com a Segurança Social e no futuro, eventualmente, também acontecerá com as autarquias. Portanto, a AIMA tem que ser uma agência de articulação dentro do sistema, uma agência especializada.
7: No desafio de uma proteção internacional, que deve ser encarada como um processo contínuo, o sociólogo considera que as autarquias devem ser chamadas para a linha da frente.
8: Esta é uma realidade que não é uma realidade do litoral ou das principais cidades do litoral, é uma realidade do país todo e na qual o país se deve envolver e a necessidade que as autarquias deem um passo em frente.
7: O Observatório das Migrações conclui ainda que o reforço do sistema português vai depender da capacidade de transformar compromissos jurídicos e humanitários em respostas públicas, concretas e articuladas.
3: Recomendações feitas pelo Observatório das Migrações em Portugal. É lançado hoje um manual de apoio e glossário contra o discurso de ódio. São cerca de 90 páginas que vão estar disponíveis online para todos. É uma iniciativa coordenada pela Associação Portuguesa de Apoio à Vítima com o Centro de Investigação e Intervenção Social do ISCTE. O objetivo é informar e capacitar a sociedade civil no combate ao discurso de ódio, como nos conta Sara Araújo de Almeida.
9: O manual vai ajudar a explicar como se manifesta o discurso de ódio e o impacto nas vítimas e testemunhas, explica uma das investigadoras do Centro de Investigação e Intervenção Social do ISCTE, Rita Guerra.
10: Nós refletimos um bocadinho sobre o que é que o conhecimento científico nos diz sobre este fenómeno, sobre o discurso de ódio, que é muito complexo, como é que ele opera, como é que ele se manifesta, quais é que são os impactos que ele tem na sociedade, não só nas pessoas alvo do discurso de ódio, mas na sociedade como um todo, e o que é que podemos fazer para o combater.
9: Rita Guerra analisou o discurso de ódio online e traçou um perfil dos visados.
10: São grupos que são socialmente e historicamente marginalizados, ou seja, no contexto português, comunidades racializadas, sejam comunidades afrodescendentes, a comunidade cigana portuguesa, imigração, tudo o que está ligado à xenofobia e também a comunidade LGBTQI+.
9: Então, que tipo de discurso é este?
10: É muito complexo e que tem que ser entendido num contexto mais abrangente, na pragmática, no contexto social, no contexto cultural em que opera, e portanto, mais do que palavras isoladas, nós temos que olhar para o contexto

0: artística do teatro do vestido e Tarab falam deste processo.
1: Preciso fazer este exercício.
2: Para mim, ir à Palestina, não fazer nada sobre a Palestina, isso para mim era insuportável.
3: Olho as imagens e é isso.
2: O que é que eu posso fazer? Porque eu tenho um privilégio, não é? Que é, eu posso amplificar algumas vozes. Pronto, mas tenho acesso ao CCB. E neste momento é bastante corajoso, mas também já é mais viável nós estarmos também aqui no CCB a falarmos como estamos a falar sobre estes assuntos, que é sem peias, não é? Tudo o que está aqui é verdade.
4: Também sinto privilégio. O meu privilégio é diferente, mas mesmo assim sinto uma enorme responsabilidade por estar aqui. Todas as vezes fico um bocadinho ansiosa porque, sabes, estar em palco e não cometer erros e tudo mais não é por causa do espetáculo em si, mas por causa das vozes que vou representar. É sobretudo porque quero que sejam ouvidas como desejam.
0: Sobe ao palco esta quinta-feira, fica até ao próximo domingo, dia 28, depois do CCB vai circular pelo país e Europa. Os azulejos são uma das marcas mais distintivas da identidade portuguesa, estão nas fachadas das cidades, contam histórias, preservam memórias e fazem parte do património cultural do país, mas continuam também a ser alvo de furtos, vandalização e desaparecimento. As associações de defesa do património alertam para um problema que acreditam estar longe de ser resolvido e que, em alguns casos, poderá mesmo estar a agravar-se, impulsionado pela procura turística, pela falta de fiscalização e pela existência de um mercado paralelo de venda de peças históricas. Marta Mendes é do Movimento de Ação para a Proteção do Azulejo, o MAPA.
5: Assiste-se diariamente à perda de azulejos de fachadas e inclusive é através de denúncias que são feitas por pessoas que já estão atentas e sensibilizadas, vão-nos fazendo chegar queixas relacionadas com a questão do desaparecimento dos azulejos de fachada, quando se vê que são precisamente alvo de furto. É sobretudo nas grandes cidades, Lisboa, Porto, mas não deixa de estar presente nas cidades mais pequenas, de menores dimensões. Inclusive é, por vezes, de interior de edifícios.
0: Marta Mendes, do Movimento de Ação para a Proteção do Azulejo e a Problemática do Furto de Azulejos. A próxima temporada do Centro Cultural de Belém, que arranca em setembro em Lisboa, quer estar mais aberta à Europa e atrair novos públicos, disse hoje o novo diretor de artes performativas, Sérgio Rangoni.
6: Quer-se abrir mais à Europa, num ano que celebramos o 40º aniversário da entrada de Portugal na União Europeia, deve ser celebrada com o entusiasmo que o projeto europeu merece, mas também com a reflexão crítica que os tempos atuais exigem.
0: A temporada de artes performativas 2026-2027 do CCB foi apresentada hoje. É a primeira desenhada pelo programador belga Sérgio Rangoni, escolhido por concurso internacional e que entrou em funções em fevereiro passado. É uma programação mais aberta, mais inclusiva e mais ligada às comunidades, feita em tempo recorde, 2 meses e meio, explicou Sérgio Rangoni falando em português, como ouvimos na apresentação pública aos jornalistas. Um dos objetivos desta programação é chegar a mais públicos.
6: Chegar àquelas pessoas que ainda sentem que o CCB não é para elas, se poderá concretizar-se através da diversificação das propostas musicais, teatrais e coreográficas que apresentamos.
0: Na área da música erudita, o CCB programa um ciclo dedicado a Beethoven, realizado em parceria com a Orquestra Metropolitana de Lisboa, Orquestra 21, Orquestra Sinfónica Portuguesa e Orquestra de Câmara Portuguesa, ciclo que acontece no âmbito dos 200 anos da morte do compositor alemão, como explica Cesário Costa.
7: É uma temporada construída a partir da convicção de que o património musical continua a ser um espaço vivo de descoberta, diálogo e renovação. Distribuída por 5 ciclos, procura estabelecer pontes entre tradição e criação contemporânea, convidando o público a descobrir relações entre épocas, linguagens e formas de ouvir.
0: A nova temporada inicia-se com o fim de semana de abertura, de 11 a 13 de setembro, que junta instalações participativas, dança, música, teatro e performance. O Jornal da 2 fica por aqui, pode voltar a ouvir na página da Antena 2 na internet ou na RTP Play.
8: Foi o Jornal da 2 com a edição de Sandy Gageiro.

0: Amanhã, céu pouco nublado ou limpo, apresentando-se geralmente muito nublado no litoral norte do Cabo Espichel até ao final da manhã e com possibilidade de chuviscos. O vento será fraco a moderado, soprando por vezes forte a partir da tarde na faixa costeira ocidental a sul do Cabo da Roca. Nas regiões do interior é esperada uma pequena descida da temperatura mínima. Açores com períodos de chuva, passando a aguaceiros fracos. Na Madeira, períodos de céu muito nublado.
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0: Muito boa tarde, sejam bem-vindos e bem-vindas ao programa do Final da Tarde na RTP Antena 2 com João Rodrigues Pedro. Vamos começar com as vozes de um coro à capela que atua esta noite no Festival dos Capuchos em Almada. Chamam-se Slixes, são 6 cantores, uma mezzo-soprano, 3 tenores, um barítono e um baixo. Vêm da Alemanha e distinguem-se pela fusão ousada de música clássica, pop, jazz e músicas do mundo. De Bach a Prince, Groove Vocal é o título do espetáculo que apresentam a partir das 9:30 no auditório Fernando Lopes Graça, em Almada. A discografia dos Slixes conta com 3 álbuns em que interpretam várias obras instrumentais de Bach em arranjos para coro à capela, como por exemplo um excerto da Arte da Fuga.

O Contrapunctus 1 da Arte da Fuga de Johann Sebastian Bach, numa surpreendente versão para coro a capela pelo conjunto Slixes. Seis cantores virtuosos que têm vindo a entusiasmar plateias pelo mundo inteiro com a sua inventividade e espírito inovador e que esta noite vão estar em Almada, no Auditório Fernando Lopes Graça, para um concerto integrado no Festival de Música dos Capuchos, a partir das 9:30, concerto intitulado De Bach a Prince Groove Vocal. Da música instrumental, cantada por um coro à capela, vamos passar a seguir à ópera Sem Palavras. É a proposta de um conjunto de solistas da Orquestra do Algarve, que vão levar nos próximos dias e a vários espaços da região algarvia excertos de óperas de Rossini, de Mozart e de Kurt Weill. São quatro concertos por um sexteto de sopros, hoje no Teatro Letes, em Faro, a partir das 7, amanhã na Igreja Matriz de Alcoutim, às 6, sábado no Teatro Mascarenhas Gregório, em Silves, pelas 7, e domingo, também às 7, na Igreja Matriz de Moncarapacho. O programa promete transformar a voz humana em instrumento e o sopro em gesto teatral, cruzando humor, lirismo e energia. O Barbeiro de Sevilha, de Rossini, a Flauta Mágica e as Bodas de Fígaro, de Mozart, e a Ópera dos Três Vinténs, de Kurt Weill, serão algumas das obras abordadas nestes quatro concertos, nomeadamente as duas áreas que vamos ouvir aqui, das Bodas de Fígaro, em arranjos para ensemble de sopros. Voi che sapete e dove sono?

Duas árias bem conhecidas das bodas de Fígaro de Mozart, Voi che sapete e Dove sono i bei momenti, em arranjos para conjunto de sopros trazidos aqui por solistas da Orquestra Filarmónica de Berlim. Exemplos ilustrativos do programa que de hoje a domingo, seis solistas do naipe de sopros da Orquestra do Algarve vão apresentar em quatro concertos sob o lema Ópera Sem Palavras. Mozart, Rossini e Courtevel são os protagonistas desses quatro concertos a terem lugar, relembro, em Faro, no Teatro Letes, já daqui a pouco, a partir das 7. Na Igreja Matriz de Alcoutim, amanhã, pelas 6. No Teatro Mascarenhas Gregório de Silves, no sábado, a partir das 7. E na Igreja Matriz de Moncarapacho, domingo, também às 7. A Norte está prestes a começar a 52ª edição do Festival de Música de Espinho. A partir de amanhã e até ao final do próximo mês de julho, aguardam-se concertos e recitais com nomes consagrados da música clássica e do jazz. A pianista Elisabeth Leonskaya, o oboísta Albrecht Mayer, a dupla de violino e piano Helena Bashkirova e Mikhail Barenboim, a Orquestra Clássica de Espinho, a Real Filarmonia da Galiza, o Ensemble Bonnecourt, o guitarrista Tiago Matias, são alguns dos artistas em cartaz que se juntam ainda na área do jazz os saxofonistas Joe Lovano e Steve Coleman, o pianista Tigran Hamasyan, com destaque ainda para dois grandes nomes das músicas do mundo, o acordeonista finlandês Kimmo Pojonen e o mestre tunisino do oud Anouar Brahim. Com o mote Uma Cena, Uma Música, Um Filme, o concerto de abertura do Festival Internacional de Música de Espinho acontece amanhã à noite na Praça Dr. José de Oliveira Salvador, onde fica situada a Câmara Municipal, e vai percorrer momentos marcantes da história da música para cinema, com peças de John Williams, Ennio Morricone ou Henry Mancini, entre outros. Concerto com início às 9:30 de amanhã, pela Orquestra Clássica de Espinho e o maestro Cesário Costa, a que se junta ainda Mário Augusto, que fará a apresentação e comentários. Um dos momentos altos desta edição 52 do Festival de Espinho será, sem dúvida, o recital da pianista Elisabeth Leonskaya, marcado para 24 de julho, e em que apresentará obras marcantes e de grande folgo de Schubert, um dos seus compositores prediletos. Para além de duas sonatas, Leonskaya vai interpretar a Wanderer Fantasie, ou Fantasia do Viandante, página simbólica do ideal romântico representado pelo viajante solitário. Pretexto para escutarmos a própria Leonskaya nessa partitura de 1822, baseada musicalmente no Lied der Wanderer, do compositor vienense, e com quatro andamentos encadeados. Wanderer Fantasie, o Deutsche 760 em Dó maior.

Uma das obras maiores da literatura para piano do início do romantismo, a Fantasia Wanderer, de Franz Schubert, pelas mãos de uma das lendas vivas da interpretação, Elisabeth Leonskaya, talvez o nome mais sonante no cartaz deste ano do Festival de Música de Espinho, apresenta-se no dia 24 de julho, daqui a pouco mais de um mês, no Auditório da Cidade, para um recital dedicado em exclusivo ao compositor vienense e do qual farão parte esta Fantasia de 1822 e as sonatas em Si maior, Deutsche 575, e em Lá maior, Deutsche 959. Outro dos momentos imperdíveis do Festival de Espinho vai juntar dois protagonistas com muitos anos de cumplicidade em palco. Helena Bashkirova, no piano, e Mikhail Barenboim, na dupla qualidade de violinista e violetista, propõem para dia 27 deste mês, um sábado, Diálogos do Romantismo. Uma viagem pelas paisagens intimistas de Schubert e de Robert Schumann. A peça que vai abrir estes Diálogos do Romantismo é a primeira sonata para violino e piano do compositor alemão, o Opus 105, de 1851, da qual escutamos aqui o andamento central Allegretto, numa leitura por Alina Ibrahimová e Cédric Tiberghien.

0: Uma gravação com Alina Ibrahimová e Cédric Tiberghien do Andamento Central Allegretto, da primeira sonata de Schumann para violino e piano. É mais uma das propostas do Festival de Música de Espinho, integrada neste caso no recital que vai pôr lado a lado, no dia 27 deste mês, a pianista Helena Bashkirova e o violinista e violetista Mikhail Barenboim. Um recital em que o público vai poder mergulhar no lado mais íntimo da obra de dois compositores canónicos do Romantismo, Schumann e Schubert. Voltamos a olhar daqui a pouco para a programação do Festival de Música de Espinho, escutando a esse propósito o oboísta Albrecht Mayer, que vem tocar Mozart e Bach, ou ainda o concerto para violoncelo de Elgar, que vai ter como solista Marco Pereira.
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0: Praticamente a chegar às 6 da tarde e às 5 nos Açores, retomamos os caminhos e que vai contar já no próximo sábado com a visita da Real Filarmonia da Galiza, sob a direção do seu maestro titular, o suíço Baldur Brönnimann, para um programa com música orquestral dos séculos XX e XXI. A segunda sinfonia de Sibelius e o concerto para violoncelo de Elgar são antecedidos por uma peça encomendada ao compositor galego Fernando Buide, que foi beber inspiração à poesia de outro nome da cultura galega, o poeta Álvaro Cunqueiro. A peça chama-se Mar ao Norte e serve de mote a este concerto marcado para sábado à noite no Auditório de Espinho. De acrescentar que o solista, no concerto de Edward Elgar, é o nosso bem conhecido Marco Pereira, primeiro violoncelo da Orquestra Gulbenkian. Recordamos nos próximos instantes essa poderosa meditação sobre as consequências trágicas da Primeira Grande Guerra, proporcionada pelo concerto em Mi menor do compositor britânico e que vamos ouvir aqui na íntegra por um dos virtuosos mais aclamados do instrumento nas últimas décadas, o inglês Stephen Isserlis, com o maestro Paavo Järvi e a Orquestra Filarmonia.

Stephen e Charles, com a Orquestra Filarmonia, dirigida por Paavo Järvi, no concerto para violoncelo em Mi menor de Edward Elgar, a obra que o violoncelista Marco Pereira executa no próximo sábado no Auditório do Espinho, ao lado da Real Filarmonia da Galiza e do maestro Baldur Brunimann. É o segundo momento do Festival de Música de Espinho, que abre portas amanhã e que até 31 de julho traz à cidade da área metropolitana do Porto intérpretes conceituados da música clássica, do jazz e das músicas do mundo. Já aqui falamos de Elizabeth Leonskaya, da dupla formada por Mikhail Barenboim e Helena Bashkirova, do concerto de abertura com música para cinema pela Orquestra Clássica de Espinho e deste último concerto com Marco Pereira e a Filarmonia da Galiza. Mas podemos referir também um outro concerto em que a estrela vai ser o oboé. No dia 17 de julho, o virtuoso oboísta Albrecht Mayer, solista da Filarmónica de Berlim, há quase 35 anos, vai apresentar com o ensemble do Festival de Música de Espinho obras de Bach, Mozart e Mendelssohn. As potencialidades do instrumento de sopro serão postas à prova num concerto do compositor de Salzburgo, numa das áreas mais expressivas do barroco tardio, Erbarmadir, da Paixão de Bach, segundo São Mateus, ou na transcrição para oboé d'amore de um concerto para tecla do mesmo Bach, o concerto em Lá Maior BWV 1055. Ficamos agora com a parte final dessa transcrição pelo próprio Albrecht Mayer e numa gravação com a Sinfonia Varsóvia.

A música de Bach por um dos grandes virtuosos do oboé, o alemão Albrecht Mayer, acompanhado aqui pela Orquestra Sinfonia Varsóvia, na secção final, Allegro ma non tanto, do Concerto em Lá Maior BWV 1055. É uma das transcrições de música de Bach que se vão poder ouvir na noite de 17 de julho no Auditório de Espinho, no âmbito do Festival de Música da Cidade, e num concerto em que Albrecht Mayer vai apresentar também a reconstrução de um fragmento de Mozart e dirigir uma das sinfonias para cordas, a número 10, de Felix Mendelssohn. Assinaladas algumas das principais propostas deste Festival Internacional de Música de Espinho, sublinhamos agora uma dupla estreia no Festival de Sintra. O clarinetista Carlos Ferreira e o pianista e compositor Pedro Emanuel Pereira fazem amanhã um ritual contra o esquecimento. É assim designado o recital que vai ter lugar a partir das 7 da tarde na biblioteca do Museu Arqueológico de São Miguel de Odrinhas, no Conselho de Sintra, e do qual se destaca a antestreia de uma versão do concerto para clarinete que Pedro Emanuel Pereira escreveu especificamente para Carlos Ferreira. O recital passará também por peças de Igor Stravinsky e por uma das mais admiráveis páginas do repertório para estes dois instrumentos. A segunda sonata do Opus 120 de Brahms, que ouvimos nos próximos minutos com as leituras de Jörg Widmann no clarinete e András Schiff ao piano.

0: Jörg Widmann com András Schiff numa gravação para a etiqueta SM da segunda das duas sonatas de Brahms para clarinete e piano, escritas no final da vida do compositor em 1894. Obra que a dupla Carlos Ferreira e Pedro Emanuel Pereira vão tocar amanhã num recital do Festival de Sintra e que vai servir também de apresentação em antestreia do concerto para clarinete que o pianista e compositor Pedro Emanuel Pereira criou para o seu companheiro de palco. É na Biblioteca do Museu Arqueológico de São Miguel de Odrinhas, a partir das 7. Mais adiante falaremos de outro concerto que o Festival de Sintra propõe para a mesma noite de sábado, com música de Arvo Pärt, Péteris Vasques e Schubert, naquela que será a estreia em palcos nacionais da Orquestra de Câmara da Lituânia.
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0: De volta para a terceira e última hora do programa do final da tarde na RTP Antena 2. O destaque agora para o concerto do Festival de Sintra, que vai ter lugar na Igreja de Santa Maria amanhã à noite, e não no sábado, como dizia há pouco por lapso, a partir das 9:30 e com entrada gratuita. A Orquestra de Câmara da Lituânia, com violino e direção do russo Sergei Krylov, propõe uma viagem plena de significados pelas paisagens sonoras do norte da Europa e pela densidade emocional do romantismo, unindo a espiritualidade à luta existencial. O programa inclui 3 obras que, embora distintas cronologicamente, partilham entre si a busca pelo transcendente. Inclui o quarteto de Schubert, A Morte e a Donzela, na versão orquestral de Mahler, o concerto para violino Luzes Distantes, de Péteris Vasques, e uma das páginas mais admiradas de Arvo Pärt, escrita no estilo Tintinnabuli e conhecida por Ferratre. Escutamos aqui essa obra de 1977, numa versão por Victoria Mulova no violino, com a Sinfonia Varsóvia.

Fratres, palavra em latim para irmãos, que dá título a esta composição de Arvo Pärt, estreada em 1977 e apresentada frequentemente em diferentes versões instrumentais. Aquela que ouvimos por Victoria Mulova no violino e a Sinfonia Varsóvia é a mesma que vai abrir um dos concertos de amanhã do Festival de Sintra, com início às 9 da noite na Igreja de Santa Maria. Concerto com entrada gratuita para assistir à estreia em Portugal da Orquestra de Câmara da Lituânia, com o violinista e maestro Sergei Krylov, num programa que vai passar ainda pelo concerto para violino Luzes Distantes, de Péteris Vasques, composto em 1999 para Gideon Kremer e pelo quarteto A Morte e a Donzela de Schubert, na versão orquestral de Gustav Mahler. 12 minutos depois das 7 e das 6 nos Açores, trazemos-lhe agora a primeira gravação de uma obra recente do inglês Paul Carr, um compositor de 65 anos que, antes de o ser, trabalhou como encenador de ópera e estudou canto na Guildhall School of Music and Drama em Londres. Celebrado no Reino Unido pelas produções operáticas, obras concertantes e corais, Paul Carr escreveu em 2024 uma partitura coral sinfónica de grandes dimensões com o título Awakening e baseada num conjunto de poemas do contemporâneo Stephen Feltham que servem de libreto à ação desta obra, retratando o ciclo de esperança da humanidade renovado à medida que... ou renovada à medida que se vão sucedendo os equinócios da primavera e do outono, alternando com os solstícios do verão e do inverno. Uma espécie de 4 estações celestiais numa poderosa viagem espiritual cuja ação se desenrola em Stonehenge. Awakening abre com o equinócio da primavera e termina com o solstício de inverno. A estreia foi feita em 2024 pelos mesmos músicos que realizaram agora esse primeiro registro discográfico da partitura de Paul Carr. O tenor Sam Furness, o coro juvenil e o coro e orquestra sinfónica de Bournemouth, sob a regência do irmão do compositor, o maestro Gavin Carr. Awakening, de Paul Carr.

0: Estivemos a ouvir a primeira gravação mundial de Awakening, uma composição de 2024 do compositor britânico Paul Carr, uma mensagem de esperança para um mundo em desespero, nas palavras do próprio, que acredita na urgência de um despertar espiritual da humanidade. Os poemas de Stephen Felton, que estiveram na base desta espécie de sinfonia coral, retratam os ciclos dos equinócios da primavera e de outono e também dos solstícios de verão e inverno. Ouvimos as interpretações dos mesmos músicos que estiveram na estreia da composição, o tenor Sam Furness, o coro juvenil, o coro e a orquestra sinfónica de Bournemouth, direção do irmão do compositor, maestro Gavin Carr. Fechamos assim a emissão do final da tarde da RTP Antena 2 desta quinta-feira, 18 de junho, com João Rodrigues Pedro. Desejo-lhe o resto de uma boa tarde, também uma boa noite. Eu regresso amanhã a partir das 5.
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0: Alexandra.
1: Olá, Luís.
0: É ao vivo que o jazz se dá a conhecer melhor, apresentando todas as suas cores, cambiantes, timbres e, sobretudo, a espontaneidade que tão bem o define há mais de 100 anos. É nesse contexto que se inserem os dois álbuns que escutamos já de seguida. Gravados na década de 60, tiveram como autores o pianista Ramsey Lewis e o vocalista Lou Rawls, ambos naturais de Chicago.
1: Começamos por ouvir Ramsey Lewis no álbum In Chicago.

0: O trio do pianista Ramsey Lewis em Old Devil Moon e What's New, músicas do disco In Chicago, editado em 1960 pela Argo.
1: Este álbum foi gravado em Chicago em 1960, mais concretamente a 30 de abril, data que a partir de 2012 passou a acolher o Dia Internacional do Jazz. O concerto do trio de Ramsey Lewis teve lugar no Blue Note, o clube de jazz que funcionou na Wind City entre 47 e 60. A acompanhar o pianista estavam Haldy Young, contrabaixo, e Isaac Riddle Holt, bateria.

0: Carmen e Baimir Bis Duchesne, músicas do disco In Chicago.
1: Ramsey Lewis nasceu em Chicago em 1935, quando os Estados Unidos estavam ainda a reemergir da crise económica provocada em 1929 pela queda da Bolsa de Valores de Wall Street. Aos 4 anos, deu início à aprendizagem do piano e, aos 15, integrou o primeiro grupo de jazz. Em meados da década de 50, fundou o seu próprio trio, Unidade Musical, que se manteve coesa durante cerca de 10 anos. Falecido em 2022, Ramsey Lewis gravou mais de 80 discos e arrecadou 3 Grammys.

0: O trio de Ramsey Lewis em But Not For Me, um tema da autoria de George Gershwin, música do disco In Chicago, editado em 1960 pela Argo.
1: Embora não tenha sido como cantor de jazz que obteve fama, Lou Rawls possuía raízes profundas neste género musical. O seu primeiro álbum ao vivo chegou ao mercado em 1966, sob o singelo título Live.
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0: A inconfundível voz de Lou Rawls em Stormy Monday e Southside Blues, Tobacco Road. Músicas do disco Live, editado em 1966 pela Capitol.
1: Este álbum foi gravado ao vivo, ou quase? De facto, a gravação documenta um concerto do cantor, mas é efetuado num estúdio e perante uma audiência formada apenas por convidados. O espetáculo decorreu nas instalações da editora Capitol, em Los Angeles, nos dias 31 de janeiro e 1 de fevereiro de 66. Lou Rawls partilhou o palco com Tommy Strode, piano, Herb Ellis, guitarra, Jimmy Bond, contrabaixo e Earl Palmer, bateria.

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1: O cantor Lou Rawls em The Girl from Ipanema e I Got It Bad and That Ain't Good. Músicas do disco Live, editado em 66 pela Capitol. Boa noite, Luís.
2: Boa noite, Alexandra.

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2: Vamos transmitir uma gravação cedida pela Rádio Suécia. No programa de hoje, um concerto realizado na Berwaldhallen, em Estocolmo, no dia 24 de setembro de 2024. Participou neste concerto o violinista Daniel Lozakovic e a Orquestra Sinfónica da Rádio Suécia. Foi dirigida por Kazuki Yamada. Em Images, para a Orquestra de Claude Debussy, no concerto para violino número 3 de Mozart, e a iniciar de Arnold Schoenberg, Noite Transfigurada, Opus 4, na versão de 1943. Uma obra escrita em 1892, originalmente para sexteto de cordas, e inspirada no poema Noite Transfigurada, de Richard Demel, publicado em 1896. A obra foi estreada em Viena, em março de 1902, pelo Quarteto Rose, com músicos convidados. Embora pertença ainda ao universo do romantismo tardio alemão, Schoenberg realizou posteriormente versões para a orquestra de cordas, a primeira de 1917,

e a revisão definitiva em 1943, que hoje vamos a transmitir. Arnold Schoenberg nasceu em Viena em 1874 e faleceu em Los Angeles em 1951, e é reconhecido como uma das figuras decisivas da música do século XX, associado ao expressionismo e ao desenvolvimento do método dodecafónico. Vamos então escutar A Noite Transfigurada, Opus 4, de Arnold Schoenberg, na sua versão definitiva de 1943, pelas cordas da Orquestra Sinfónica da Rádio Suécia, sob a direção de Kazuki Yamada.

Arnold Schoenberg. Noite Transfigurada, Opus 4, a versão de 1943. Tocaram as cordas da Orquestra Sinfónica da Rádio Suécia, sob a direção de Kazuki Hamada. Estamos a transmitir um concerto realizado na Berwaldhallen, em Estocolmo, no dia 24 de setembro de 2024, e que prosseguiu com música de Wolfgang Amadeus Mozart. Concerto para violino e orquestra número 3, em Sol Maior, Köchel 216, pelo violinista Daniel Lozakovich e Orquestra Sinfónica da Rádio Suécia, sob a direção de Kazuki Hamada.

Wolfgang Amadeus Mozart, concerto para violino e orquestra número 3 em Sol Maior, Köchel 216, pelo violinista Daniel Losakovich e Orquestra Sinfónica da Rádio Suécia, sob a direção de Kazuki Yamada. Estamos a transmitir um concerto realizado na Berwaldhallen em Estocolmo, no dia 24 de setembro de 2024, e que terminou com Image para a orquestra de Claude Debussy. Um ciclo orquestral escrito entre 1905 e 1912, dividido em três partes, concebidas como evocação de diferentes atmosferas, paisagens e referências culturais. Falecido em Paris em 1918, Debussy é considerado uma das figuras centrais da renovação musical francesa e um dos compositores mais influentes da modernidade. Image para orquestra, Orquestra Sinfónica da Rádio Suécia, sob a direção de Kazuki Yamada.

Kazuki Hamada dirigiu a Orquestra Sinfónica da Rádio Suécia nas Images para a Orquestra de Claude Debussy. Transmitimos um concerto em que participou igualmente o violinista Daniel Losakovich, preenchido com obras de Debussy, Mozart e Schoenberg, realizado na Berwaldhallen, em Estocolmo, no dia 24 de setembro de 2024. Foi uma gravação cedida pela Rádio Suécia.

prossegue a emissão da RTP Antena 2 com música de Franz Schubert, Sonata para piano em Dó maior, a sonata número 2, Deutsch 279, pelo pianista András Schiff.

0: Toccata arpeggiata de Giovanni Girolamo Capsberger por Paul Audet num chitarrone.
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A Ronda conversa hoje com Clara Uzon, uma das excelentes vozes literárias do país vizinho, já por duas vezes convidada deste programa, acaba de publicar o romance As Feras, com a chancela Elsinore. Romance que nos leva para os anos 80, em Espanha, para uma sociedade a aprender a lidar com a democracia. Tempos marcados pela ação terrorista da ETA, três letras, sinónimo de medo e morte. Também pela ação da organização igualmente terrorista criada para combater os GAL. O nacionalismo é o ópio do povo, aqui se ouvirá dizer, e é também deste tempo a existência de um nacionalismo que grita todos os dias pela pátria em perigo, pela pátria sob a ameaça de estrangeiros. Este romance reflete sobre as estratégias de manipulação e mentira e é por isso dedicado aos que duvidam. E em todo este contexto histórico, acompanhamos a vida de uma mulher, Idoia López Riaño, etarra acusada de matar 23 pessoas, condenada a 30 anos de prisão, dos quais cumpriu apenas 23, personalidade tão singular pela beleza física e pela falta de empatia, capaz de, por isso, ter inspirado a personagem de Villanelle, do livro e da série Killing Eve. As Feras, da espanhola Clara Uzon, em entrevista, já a seguir. Há ainda tempo para o Lilliput, que não foi emitido no programa de ontem, e para a Vida Breve, neste dia de aniversário de Lídia Jorge, 80 anos, que celebramos cotando-a no poema Regresso. Vai ser assim a ronda.

0: O nacionalismo é o ópio do povo, dizia eu aos meus alunos. Antes de ser inspetora de elevadores, fui professora de história. O nacionalismo é, por definição, excludente, xenófobo, fruto de um delírio coletivo, de um orgulho geográfico doentio e de um ódio feroz ao outro, o inimigo. Que mérito há em ter nascido aqui ou ali? Perguntava-lhes retoricamente. É puro acaso? Como pode isso determinar a identidade de alguém? O Estado-nação é uma invenção infame, resultado das divagações de alguns filósofos alemães. E o Volksgeist, o suposto espírito do povo, uma tolice muito perigosa em que acreditaram Hitler, Mussolini e Franco e todos os fascistas que têm existido no mundo. Não há pátria boa. A pátria mata. Espero que nunca vos passe pela cabeça morrer pela pátria. Advertia-os, suplicava-lhes e concluía citando o escritor inglês E.M. Foster, que escreveu: se tiver de escolher entre trair o meu país e trair o meu amigo, espero ter a coragem de trair o meu país. Era como pregar no deserto. Os meus alunos eram adolescentes apáticos que só me prestavam atenção e fixavam os olhos em mim quando soava o toque de saída. Corrijo-me, era muito pior do que pregar no deserto, porque as dunas não se escandalizam, nem abrem processos disciplinares, nem expulsam ninguém, por mais terrível que seja a monstruosidade proferida. Já os pais desses adolescentes apáticos indignavam-se por qualquer ninharia e o diretor da escola não lhes ficava atrás. Talvez fosse verdade que os meus discursos antipatrióticos eram intempestivos e doutrinários, mas também doutrinam os manuais escolares que evocam passados supostamente gloriosos e vitórias épicas. Assusta-me o lema Pátria ou Morte. Quem está disposto a morrer pela pátria está, em regra, disposto a matar por ela. Foi isso que Idoia fez. Que saiu dela. E há um excerto do romance As Feras, de Clara Ozon, catalã de Barcelona, onde nasceu em 1961. O livro acaba de ser publicado pela Elsinore e é o regresso de Clara Ozon. Bem-vinda à rádio uma vez mais.
1: Encantada, Luís Caetano, de volver-te a ver.
0: Em circunstâncias mais tranquilas, porque...
1: Mais tranquilas, obrigada pelo teu convite.
0: Falámos a primeira vez há uns bons anos já. Sim. A propósito de A Filha do Leste, que, entre muito mais... As coisas nunca são só sobre uma pessoa ou uma personagem. Sim. Ou algo. A Filha do Leste, que, porém, nos dá muito da filha de Ratko Mladić, de uma vida e da relação e de tudo aquilo que aconteceu na Jugoslávia. Conversámos, e essa primeira entrevista foi numa feira do livro muito, muito, muito quente, em que estávamos em estado líquido praticamente no final. Depois conversámos a 21 de fevereiro de 2020. Estávamos nas correntes de escritas e era o momento zero da Covid em Portugal, mas não o sabíamos. A propósito de O Assassino Tímido, aí sobre uma atriz do Destape, Sandra Mazarovski. E há que dizer que nessa entrevista o rei de Espanha, Juan Carlos, deve ter ficado com as orelhas a arder, porque não fomos meigos com ele. Até porque este livro, O Assassino Tímido, não é meigo com o velho rei Juan Carlos. E agora? Clara Ozon leva-nos para um tempo que os mais velhos recordam bem, o tempo do terrorismo político em Espanha, o terrorismo da ETA, dessa Pátria Basca e Liberdade, tradução em português para estas três letras, mas também o tempo dos GALO, os grupos antiterroristas de libertação, formados a partir de gente dos serviços militares, dos serviços policiais, leva-nos para esse tempo em que a ETA era uma ameaça permanente em Espanha, nomeadamente para quem fazia parte de grupos militares ou militarizados e para os políticos e para a justiça, e leva-nos através de uma figura que será conhecida de muitos dos mais velhos em Espanha e se calhar de outros, Idoia López Rieño, era chamada a Tigresa. Foi uma mulher que se notabilizou pela sua falta de empatia, pela sua vontade de contribuir de forma violenta para a ação da ETA. Ela que Será presa e condenada a 30 anos de prisão. Sairá em 2017, após 23 desses anos. Fiquei a saber, depois de ler o seu livro, que ela é a inspiração da personagem Villanelle, de uma série que eu vi com muito agrado, Killing Eve. A personagem é representada pela atriz Jodie Connor. Assim o disse o autor do livro, Luke Jennings, que Villanelle é uma personagem fascinante. É inspirada nesta mulher que atravessa o livro de Clara Ozon, As Feras. O nacionalismo é o ópio do povo. Isto que aqui nos diz de uma personagem que é professora, vai pagar por causa dos seus comentários políticos, absolutamente naturais, normais, mas que numa Espanha ainda muito sensível entre esquerda e direita, acredito que alguns professores continuem a poder ter problemas com isto. Mas todo este discurso, esta chamada de atenção, que esta professora, que vai ser inspetora de elevadores depois, o que é muito útil, porque é a forma em que a escritora Clara Ozon a vai pôr a encontrar uma personagem decisiva no final do livro. Mas isto que aqui nos diz, o nacionalismo é o ópio do povo e estamos muito a ser manipulados em termos

Baga Bigarriga, música do basco Miguel Laboa. A seguir, no dia de aniversário de Lídia Jorge, a poesia na noite da rádio.

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poderia regressar vendada, triunfantes à porta, a chave e como rodá-la, os meus encontros. Aqui, o armário onde arrumei a primeira biblioteca. Ali, uma lição de círculos e de trópicos, a trajetória circular do meu globo. O que mudou, mudou. O essencial ficou inalterado. A secretária baixa, os cadernos escritos com lápis de aviarco e uma borracha. Por eles abri a porta a uma torrente inexplicável, feita de gente que nunca vi nem conheci, mas que fiz nascer e batizei com nomes que trouxe de cartórios ignorados e outros rostos. Homens e mulheres a quem vesti inusitadas roupas, converti-os em gente e amei-os por igual e pulos a viver em cidades pequenas de que fiz países grandes. Todos meus descendentes, todos meus filhos. A minha galáxia, pirotecnia privada, fruto de uma viagem histérica diferida, o sonho de um poder desmedido, inofensivo para os homens, não para Deus. Vício fumo, aqui teve o seu início. Regresso a estes cantos e ponho as mãos nestes lugares como se esta casa fosse um clone prévio do meu corpo e só descanso quando me escondo entre os lençóis de linho em cuja superfície, quando era moça, deixava nódoas cor de vinho. Aqui tudo que bata à janela, como a chuva desordenado e bruto, inscrito, não é produto, é uma chamada por alguém que está escondido noutro mundo.

0: Lídia Jorge, 80 anos hoje, as nossas felicitações. Terminamos com o Lilliput, o pequeno grande mundo dos livros para os mais novos, percorrido semanalmente neste programa por Sandy Gageiro.
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1: Lilliput.
3: Chama-se A Última Balada de Dom Pamol. É a mais recente edição da Boca Júnior, que é da editora Boca. A Boca Júnior é dedicado aos mais novos. Contudo, é um livro para crianças e todas as idades. O texto e as ilustrações são de Rodolfo Castro. Rodolfo Castro define-se como o pior contador de histórias do mundo. É uma oportunidade para conhecer este contador que se diz que é o pior contador do mundo. Agora sugeria que ouvíssemos um bocadinho.
4: Era uma tarde quente na vila de Pam Pim Pum. No cemitério, ao pé de uma campa, um grupo de músicos tocava uma melodia para se despedir do diretor da orquestra, o querido Dom Bemol. O calor do verão gerava miragens e fazia murchar as flores de plástico que ornavam as sepulturas. Os cães uivaban. Os pássaros chilreaban.
3: Este é um excerto da Última Balada de Dom Bemol. É sempre surpreendente, portanto, vale a pena referir que não o referi. É um livro e é possível ouvir as histórias com QR Code, ouvir as histórias contadas por Rodolfo Castro. Ele é sempre surpreendente a contar. Tem muitos livros para, tem outros livros para explorar. Nos últimos anos ele tem sido convidado para contar histórias um pouco por todo o lado, em Portugal e também no estrangeiro, e tem-se dedicado também à formação.
0: Está feita a ronda. Assim, obrigado por estar com a rádio. Boa noite.

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0: Começa agora a viagem ao sul com Nuno Sardinha.
2: Em todo o período da ditadura em Cabo Verde, a música tradicional, em géneros como o batuco, o finasson, a tabanca ou o funaná, é claramente discriminada e considerada expressão meramente rural e circunscrita às comunidades do interior das ilhas. Mais próximo das elites da praia e Mindelo, a morna e a coladeira são os únicos géneros de origem cabo-verdiana valorizados antes da independência. Após o 5 de julho de 1975, dá-se uma verdadeira explosão de alguns desses géneros identitários em praticamente todas as ilhas de Cabo Verde, principalmente na maior ilha do arquipélago, Santiago. Este era o novo som que chegava com a independência.

Carlos Alberto Marins, natural de Santa Cruz, no interior de Santiago. É um dos mentores da Revolução Sonora, que se opera no pós-independência em Cabo Verde. Cachaz, como é conhecido, tinha feito a sua formação musical com Armando Tito, com quem viveu na zona dos Anjos, em Lisboa, no início dos anos 70. Para fugir à tropa, junta-se à comunidade cabo-verdiana em França, onde entra no circuito de bares africanos da Grande Paris, grava até um disco com o coletivo Broda, onde já apresenta algumas das ideias que viria a concretizar nos Bulimum. O disco incluía ainda um tema que ficaria popular na voz de Ed Lobo, nos tempos dos tubarões, Largan.

O regresso a Santa Cruz faz-se logo após o 25 de Abril de 74. Em pouco mais de 3 anos, cria em Pedra Badejo, num quintal conhecido por Belimundo, a célebre banda que marcaria o período pós-independência em Cabo Verde. A ideia inicial de Cachaz era integrar apenas pescadores e agricultores residentes em Santa Cruz. Rapidamente, o grupo integrou também outros músicos da cidade da Praia, pelo que o núcleo da banda acabou por assentar em Cachaz, Santos, Quinto Santiago, Silvestre Alfama, Ludi Pala, ainda no primeiro ano de vida, Tony, Zé Carabedja, também Zé Augusto e Zé Cadinha Reinalda, quase todos oriundos da banda Opus 7.

Seguem-se as primeiras turnês internacionais na Europa e Estados Unidos, alcançando reconhecimento e aceitação generalizada. A modernização do Funaná pelo grupo trazia também um impacto cultural e político. A música de banda funcionava como um veículo de expressão da identidade do ser cabo-verdiano, que também faz a ponte com as comunidades na diáspora.

Cá Jazz, integrava na sonoridade da banda outros estilos musicais cabo-verdianos, além do funaná, o batuque, a tabanca, a morna ou a coladeira, o que acabou por assegurar a transversalidade e popularidade dos Bulimundo.

Em 1982, José Mário dos Reis, popularmente conhecido por Zé Mário, integra os Bulimundo. Nos dois anos seguintes gravam outros dois discos, Exodus e Compasso Pilon. São as primeiras edições independentes realizadas na praia, em Cabo Verde. Mas Cade Chaz não está a tempo inteiro na banda. É técnico do Ministério da Agricultura e Animação Rural e vai durante um ano e meio para Santo Antão, entre 1986 e 87, onde também aí integra uma outra banda, os Arco-Íris, onde também estavam Homero Fonseca e John Bify. Com o grupo de Santo Antão, ainda passa pelo Festival Baía das Gatas e vai em turnê à Europa, com passagens no Luxemburgo e Holanda. Regressa à praia, agora integrado na Direção-Geral da Integração Cultural. É nessa qualidade que organiza o primeiro Encontro Nacional de Música, que reúne na praia artistas de todo o arquipélago. Pois foi exatamente no último dia desse evento que Cade Chaz viria a falecer, vítima de um trágico acidente de automóvel.

A morte de Cachás e a saída de Zeca de Minha Reinalda viriam a conduzir ao fim dos trabalhos dos Burimundo, que ainda nos anos 90 editam os discos Nakal Kibutalinha, em 91, e Tandéria Katakai, em 97.

10 anos depois, já em 2006 e 2007, o grupo voltou a reunir-se por ocasiões de diferentes festivais. Mas apenas em abril de 2017 voltariam a formalizar o regresso aos palcos com três dos seus elementos fundadores, dos oito, que fazem atualmente parte da banda. A nova vida dos Bulimundo tem permitido a recuperação do património musical da banda, agora em novos territórios rítmicos, nomeadamente por DJs e produtores com Moafit Beats, que remisturou o tema Terra Bufa.

Também outras vozes com raiz em Cabo Verde têm ao longo dos anos ajudado a perpetuar a obra dos Bulimundo. É o caso de Lura, que gravou uma das versões mais conhecidas de Mbendifora, um dos grandes hinos da banda.

14ª edição dos Cabo Verde Music Awards, realizada em 2025, o conjunto foi homenageado pelo seu contributo histórico. Também o seu legado tem sido recuperado pelas coletâneas de prestígio internacionais, é o caso de Africa 50 Years of Music, de 2010, e Sound of Cape Verde, de 2013. Em quase 50 anos de carreira, os Bulimundo mostraram ser um instrumento fundamental para a afirmação cultural da música cabo-verdiana, com a democratização de géneros tradicionais como o funaná, sendo responsáveis pela sua modernização e eletrificação. Internamente, consolidaram a cultura como cimento da unidade nacional no pós-independência.

Ficamos agora pelo período barroco com a música do compositor e violinista austríaco Johann Heinrich Schmelzer, a sonata para violino e baixo contínuo Le Cuckoo, pelo ensemble Les Passions de l'âme.

0: Johann Heinrich Schmelzer, o mais influente compositor de música instrumental dos países germanófilos antes de Heinrich Biber. Foi a sonata Le Coucou de Schmelzer pelo agrupamento Les Passions de l'âme.
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Muito boa noite, bem-vindos ao Música de Invenção e Pesquisa, um programa da Miso Music Portugal e do Centro de Investigação e Informação da Música Portuguesa, dedicado à música da atualidade e, em particular, à criação contemporânea que se faz em Portugal. A emissão de hoje está incluída no ciclo Na Primeira Pessoa, em que entrevistamos compositoras e compositores ativos em Portugal no campo da música contemporânea, para conhecer melhor o seu percurso, as suas ideias sobre a composição musical e, naturalmente, também a sua música. E no programa de hoje temos a presença da compositora Solange.